0: Bom demais! Ouvimos Morada cantando a música Livre. Também ouvimos na programação Relação em Cadeia cantando a música Confiança. E por primeiro ouvimos Tribalistas cantando a música Aliança. 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

Bom demais, ouvimos Kamaitachi cantando a música Oxóssi. Também ouvimos Bibi Tato cantando a música Você e Eu. 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Vamos ouvir agora a Ferrugem cantando a música Arrependidaço.

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0: Vamos ouvir agora a Projota cantando a música Recomeço.

0: Bom demais, ouvimos Fernando e Sorocaba cantando a música Bom Rapaz. Também ouvimos por primeiro Paulo César Barruque cantando a música Cuide. E por primeiro ouvimos Projota cantando a música Recomeço, com participação de Priscila. 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
5: Vamos ouvir agora Ana Vitória. Tenta acreditar.

0: Hora certa, 9:55. 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
0: Vamos ouvir agora Ananda, Tudo Que Eu Espero de Alguém.

Hora certa, 10 horas e 1 minuto. 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

0: 10 e 18.
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0: 10h33.
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0: 10h48. 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

0: 11:53.
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0: parada dura.
1: Pega Valinho, você cantou lindo.
0: Obrigado.
1: Bora de cena.
0: Pra mim é um prazer estar aqui. 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

Que honra, cara, que maravilha. Ah, brilhação, que show. 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

0: 4h22.
1: Quem aqui já matou aula pra tomar pinga em posto de gasolina? 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

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Bom dia, 4 horas e 59 minutinhos, vai fechar 5 horas agora. Bom dia pra você da cidade, bom dia pra você da cidade roça, né? Cidade, roça, roça, cidade. Bom dia, meu povo do sertão. Estamos chegando por aqui, né? Estamos chegando recheado de coisa boa, né? Primeira coisa que nós temos vivo, né? E já é um bom começo, né? Já é um bom começo. Já agradeceu hoje por você estar vivo? Já agradeceu hoje? Eu já agradeci, ó, meu. Hoje agradeci. Acordei essa madrugada, era 3h20, mais ou menos. 3h20 acordei. E aí eu tava sem sono, né? Tava sem sono, esperando o celular despertar às 4 horas. E eu fiquei meditando, cara. Fiquei meditando. Quanto que Deus é bom com a gente, né? Quanto que Jesus é bom com a gente, cara. Aí comecei a meditar, né? Tudo que eu já vivia nesses últimos tempos aí. Dois anos e meio pra cá. Foram tantas coisas, sabe? Que eu vivia ali meditando. Eu fechei os olhos e passava um filme na minha cabeça, sabe? Tantas coisas. E no momento assim me deu uma tristeza, sabe? De ver tanto, né? Começou lá atrás. Tudo que eu passei de nervo ciático, passei noites e noites sem dormir, do ciático incomodando, depois tive um acidente, aí ali me deu uma tristeza, daí logo depois da tristeza eu comecei a agradecer, né, agradecer a Deus, porque em todo tempo Deus foi fiel, em todo tempo Deus cuidou de mim, em todo tempo Ele estava junto, estava presente, né. De repente, quantas pessoas que desejam o mal da gente, né? Quantas pessoas que desejam ter o mal? Você já falava sobre a gente achar que todo mundo é nosso amigo, todo mundo gosta da gente porque dá um tapinha nas nossas costas. Não é não, meu amigo, né? Nem todas as pessoas que falam bem por frente de você, eles falam a mesma coisa por trás. É verdade. Amigo não é aquele que te defende quando você tá junto. Amigo é aquele que te defende quando você não está junto. Esse sim, não, peraí, né? Você tá falando de uma pessoa que não tem, que você não pode falar isso, né? Ah, mas a pessoa, não, peraí, é meu amigo, né? Meu amigo. Então eu sempre digo que amigo é aquele que defende a gente quando a gente não tá junto. Quando tá junto é fácil, né? É fácil defender. E eu agradeci a Deus, cara, agradeci a Deus e acordei muito grato hoje, muito grato. Às vezes a gente acorda nas madrugadas. E eu sempre brinco e falo que não é porque, o cara tá, né, não consegue dormir, tá com peso, não. Aí já acorda na madrugada, Deus acorda pra gente falar com Deus, rapaz, pra meditar. E falar com Deus não precisa fazer um griteto lá dentro de casa, não. Em pensamento mesmo, cara, em pensamento mesmo. Você acorda, você começa a meditar, né? Você, se quiser se ajoelhar, se ajoelha. Quiser virar pro cantinho e falar com Deus, você fica. É a forma de falar com Deus. Então a gente acorda ali pra gente meditar e ser grato. Eu acordei muito grato hoje a Deus, porque nós temos muitos motivos pra agradecer a Deus, né? Muitos motivos. Eu, principalmente, eu sou um milagre de Deus, né, cara? Eu sou um milagre de Deus e muitas pessoas que torce por mim, eu sou muito grato. Eu sei que tem pessoas que não torce por mim, sei de pessoas que falam mal de mim, sei de pessoas que me amaldiçoam muito, sei de pessoas que me amaldiçoam muito, mas eu só oro a Deus e peço que Deus tenha misericórdia dessas pessoas, porque realmente tudo que a gente desejar, o outro volta pra gente. Então uma hora ou outra o negócio volta, né? E aí é complicado, cara. A gente vê as pessoas que desejam mal pro outro, vai passar tudo que desejar pro outro, vai passar também. Isso é notório, né, cara? É notório. Mas eu peço a Deus que Deus tenha misericórdia. É o que eu posso fazer, né? E eu, da minha parte, eu não guardo mágoas, não guardo rancor de ninguém. Quero que sigam, que Deus dê o pagamento pra todo mundo conforme a sua plantação, né? 5h03, acordei feliz demais hoje, né? Ah, rapaz. É verdade, agradecer a Deus muito, muito, muito, porque nós temos muitos motivos. Você também tem, você que acordou aí já, primeiro milagre é aí você acordar vivo, viu? Primeiro milagre, sabe quantas pessoas que estão lutando pela vida, quantas pessoas que estão tentando buscar força para viver? Muitas pessoas, cara, muitas pessoas estão tentando viver. E eu e você temos a oportunidade de acordar cedo hoje, trabalhar, ir para cima de mais um dia e ser grato a Deus, tá bom? 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
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Vamos agradecer a Deus por mais um dia? Senhor meu Deus e meu Pai, primeiramente eu te agradeço, meu Deus, pela vida, pelo ar que eu respiro. Obrigado, meu Deus, porque até aqui o Senhor tem me abençoado. Eu sou grato a Ti, Pai. Dê-me sabedoria, dê-me paz, dê-me paciência para me lidar com as circunstâncias da vida. Por isso eu te peço, meu Deus, cuida de mim, me livra de todo mal, me livra de todas as palavras contrárias, me livra de tudo que desejarem para mim, que o Senhor tenha misericórdia daquelas pessoas que de repente, por uma coisa ou outra, de repente desejam mal a outra pessoa. Pai, nos cuide, nos guarde, nos proteja, em nome do Teu Filho amado Jesus Cristo, amém e amém. Tião Carreiro e o Pardinho, Geada do Paraná, 5 e 5. Abraço pro Laurindo aí, ó. Bom dia, Laurindo. Já levantou, já acordou. O tio Chiquinho. Bom dia pro tio Chiquinho. Bom dia.

0: Tá aí cantando pra gente que Teodoro e Sampaio cantaram Minha Vizinha. Também teve Tião Carreiro e o Praiano, Eu, a Viola e Ela. E teve Tião Carreiro e o Pardinho, Geada no Paraná, aqui na manhã. Bom dia. Bom dia pra você, bom dia. 5 horas e 13 minutinhos, 5 e 13. 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
0: 5h20 da manhã, 5h20. Bom dia para você. Uma ótima manhã. Obrigado pela sua companhia e pela sua audiência. Tá bom de você estiver ouvindo a gente. Obrigado pela sintonia. Bom dia pro tio Nezinho, bom dia pro tio Nezinho, tá de pé já. A dona Salete Bremo também tá de pé já, bom dia. A Nelci Potrick, bom dia, tá de pé já também, bom dia. Quem mais que já acordou cedinho, né? O Márcio Marcos, bom dia. Tio Chiquinho, bom dia. O Laci Flá, bom dia. O Ricardo Scholl, bom dia. Todo esse pessoal aí já, bom dia. 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Música aqui na manhã. Patrono dos catireiros aqui na manhã, ó. Pirajá e Prati, pra matar a saudade aqui, ó. 5h21.

0: E os modão, hein? Rapaz do céu, hoje estamos tirando lá do fundo do baú, né? Zilo e Zalo! Zilo e Zalo cantou pra gente o Barana Querida. Também teve Perajá e Prati, patrono dos catireiros aqui. Só modão, né? Só modão. Bagualudo de bom, né, tio? Bagualudo de bom. O Claudemir, bom dia pro Claudemir, bom dia pro Claudemir, tá aí. Bom dia, Claudemir, bom dia. A tia Salete tá mateando, não mandou foto do chimarrão hoje, né, tia Salete? Não mandou a foto do chimarrão, tia Salete Breme. Bom dia. Quem mais aqui, ó? Quem mais? A tia Leni Rig, bom dia. Bom dia pra tia Leni Rig também, já tá de pé na patrola já, bom dia. Bom dia pra tia Leni, tá ouvindo nós aí, né? Mandar um abraço pra tia Clá também, né? Agora lembrei da tia Clá, rapaz. Lembrei da tia Clá, né? A costureira aqui de São José do Cedro. Um abraço pra tia Clá aí também. Tá mateando, ela levanta cedinho, né? Levanta cedinho também aí pra matear, né? Já se organizar. Não sei nesse frio se ela levanta nesse frio aí. Não sei não, né, tia Clá? Não sei se dá pra levantar cedo nesse frio. Ficar debaixo da cobertinha, né? Ficar debaixo da cobertinha. Ô, quem mais aqui, ó? O tio Neninho, bom dia pro tio Neninho também, bom dia. O Thiago Klaus, bom dia. O tio Nezinho também tá mateando, já mandei um abraço pra ele aí, né, tá mateando. Bom dia pra todo esse povão aí, obrigado pela audiência. 5h29 da manhã, 5h29, Cressol Princesa. 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Convite especial então pro pessoal passar aí, tá certo? 5h30 da manhã, 5h30, temperatura tá subindo um pouquinho, né? Hoje não vai ser tão frio assim, né? Tá só 4 graus e meio, né? 4 graus e meio lá no centro, lá no termômetro do centro, estava marcando 2 graus, né? 2 graus, no do centro ali e no outro ali em frente ao Sicredi, 3. Não, lá 2 e aqui 3, né? Lá no do Sicredi, 2, aqui no do centro aqui, que é o do Sicob, 3, né? Então tá mais ou menos. Ontem tava 2 graus, mas chegou a menos 1, viu? A sensação térmica chegou a menos 1, menos 2. Era muito frio ontem. Ontem não tá assim tão frio, não tem geada grande, né? Mas tem um pouquinho de geada também hoje. Tá, se formou um pouquinho de geada. Cadê o Ronaldo? Fala pra gente aqui, ó. Cadê o Ronaldo? Fala com nós aqui, Ronaldo. Fala com nós aí, bom dia. Fala pra gente do tempo. Bom dia, homem. Bom dia.
1: Bom dia. É, o tempo segue frio agora de manhã. Olha, alguns pontos podem até amanhecer um pouquinho abaixo de zero.

0: alguma geada, não dá para descartar. Enfim, alguns pontos aí da região ainda amanhece perto, abaixo de zero na área. Maioria entre 0 e 4 graus. E com condições de temperatura agradável à tarde, 17, 18 graus. No sábado, friozinho de manhã e pode ter alguma chance de chuva ou trovada isolada entre a tarde ou a noite. Mantém a tendência de tempo também, é sujeito à chuva e bons períodos de melhora no domingo, agradável. Segunda e terça tem chuva, períodos de melhora e dá uma diminuída na temperatura, ficando mais frio de quarta para frente. É um tempinho assim um pouquinho chato para quem quer fazer alguma coisa de média e longa duração nesse domingo, segunda e terça. Da Climatera, Ronaldo Coutinho.
1: Valeu, Ronaldo. Obrigado pelas informações. Ronaldo Coutinho trazendo informações do tempo pra gente aqui, ó. 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

5h35 da manhã, 5h35. Bom dia pra você. Obrigado pela sua companhia, pela sua audiência aí, ó. 5h35, tem mais música chegando aqui, né? Tem mais música chegando, música boa pra você ouvindo a gente. Trio Parada Dura canta Casas dos Prazeres aqui na manhã, ó.

Oh, Amadão, Amado Batista aqui, oh, mais e mais nos amamos. Trio Parada Dura cantou pra nós também aqui na manhã. Casas dos Prazeres, 1981, essa aqui, né? Essa aqui é veinha, né, tio? Veinha essa aqui. Ó, deixa eu mandar um abração aqui pra quem mais. Bom dia pro nosso amigo Dirceu Lazarete. Bom dia. Bom dia pro Dirceu, tá de pé já, né? Bom dia pro Dirceu Lazarete, tá de pé. O Valcíria Clarice Paixão, bom dia. Bom de pé também, né? Bom dia, bom dia, bom dia. Quem mais aí que já tá de pé aqui, ó? Quem mais tá de pé? O Luiz Pivoto, bom dia. Bom dia pro Luiz Pivoto também, né? Bom dia. Tá aí também ouvindo a gente. Bom dia, obrigado pela audiência, né? Uma ótima manhã. Obrigado pela sintonia, né? Obrigado pela sintonia aí, tá certo? E um abraço pra você onde você estiver ouvindo a gente. Um bom dia, né? Obrigado pela sua companhia aí. Mandar um abração pra Dona Nina, né? Dona Nina, o pessoal da Panificadora Delícia. Um abraço pra Dona Nina, que me presenteou ontem com umas bolachas, né? É verdade, presenteou com umas bolachas ontem. Um abraço pra Dona Nina, o pessoal da Panificadora Delícia. 5h43 da manhã, 5h43, ó, falo pra você aqui da Credilu. 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

A nossa mensagem do dia chegando aqui na manhã, 5h53 da manhã. 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Hoje, pela manhã, quando eu vinha vindo para a rádio, eu vinha meditando do quanto a gente, de repente, era mais sofrido, mas a gente era feliz. Eu vinha meditando que eu vivi a época em que eu só tinha uma calça, uma meia, um tênis. Não é verdade? Eu ainda já peguei, eu da minha geração, já peguei assim um tempo mais favorável. Já tinha casaco de lã, já tinha... De repente, dois ou três casacos a mais. Então, a minha época, a minha geração já foi um pouquinho mais confortável. Mas daí eu ficava pensando como é que era um pouquinho antes. Um pouco antes. E ouvindo as pessoas falar o quanto era mais difícil. As geadas grandes, não se tinha tanto conforto. Hoje a gente tem ar-condicionado, hoje tem fogão, tem calefator, tem um monte de coisa para esquentar a gente, não é verdade? Ah, fogão a lenha, ei, rapaz. Aquela época, de repente, o fogão a lenha tinha, né? Mas o conforto era menor. Não se tinha uma coberta. Hoje você tem uma coberta só já te esquenta o tempo todo, né, cara? Mas sabe o que dá tristeza na gente? Todas essas coisas que passaram, a gente ter o conforto, ter o carro. Naquela época era pé, era cavalo, era muito mais difícil. Quem tinha um carro há 50 anos atrás era praticamente rico, não é verdade? Hoje é uma necessidade, ter um carro não quer dizer nada mais. Sabe o que mais nos dá uma tristeza no nosso coração? É que as coisas modernizaram demais. Ficaram muito modernos. Hoje a gente vive como se a gente nunca fosse morrer. A gente vive como se a gente fosse viver eternamente aqui. Aquela geração que tomava banho no tanque, aquela geração que tomava banho de rio, aquela geração que se desafiava. Ah, rapaz, aquela geração que tinha o prazer de sentar embaixo das árvores para cantar músicas, onde brincava todos com todos. Essa geração foi embora. Hoje você vê a criançada, a piazada, mas aí a piazadinha, cada um para si. É difícil você ver cidades onde as piazadinhas se encontram para brincar, para jogar uma bola, para conversar, para fazer planos, fazer sonhos. Qual que é o teu sonho? Eu lembro que a gente fazia muito isso.
A gente sentava com os amigos. Qual que é teu sonho? O que tu quer ser, rapaz? Eu lembro-me que essas perguntas vinham muito pra gente, né? O que tu quer ser? Ah, eu quero ser um jogador de futebol. Ah, eu quero ser um cantor. Eu lembro-me quantas vezes passava isso. Perguntava pras piazadas, pros nossos amigos, o que tu quer ser quando crescer, rapaz? Ah, eu quero ser um jogador de futebol. A maioria queria ser jogador de futebol. E a gente se dedicava, né? Se dedicava, treinava. Eu falo pra minha filha hoje isso, né? Que a gente treinava, que a gente todos os dias corria, exercitava. Ia dormir abraçado na bola. Primeiro tênis que eu ganhei foi aquele chinesinho pra jogar. Eu lembro até hoje, nós ia ter um torneio lá na Mariflor. E a minha mãe comprou um chinesinho daquele lá no Sérgio Hoffman. O Sérgio tinha um mercadinho lá. E a minha mãe foi lá e comprou um tênis daquele. Rapaz do céu. Pra mim foi o maior sonho da minha vida ganhar um tênis daquele. Eu dormi abraçado no tênis. Eu lembro até hoje, cara. Eu lembro até hoje como se fosse ontem isso. Eu coloquei aquele tênis nos pés. Eu caminhava me olhando, cara. Não é querer me achar mais do que ninguém. Não, não, não. Pela emoção de ganhar um chinesinho daqueles. Quem lembra do chinesinho aí? Pra jogar salão. Meu Deus, cara. Hoje as crianças têm 2, 3 tênis, 4 tênis. E não valorizam. Hoje tem uns tênis, hoje não tem tênis abaixo de 200, 300 reais. Dificilmente encontra. Que dura, porque não adianta comprar qualquer tênis, porque tu joga uma vez e já estoura. Então, querendo ou não, tem que comprar um tênisinho mais ou menos, senão já tem que gastar de novo. Mas eles não estão nem aí. Uma bola, quando a gente comprava uma bola, meu Deus do céu. Era algo sobrenatural. Se não era bola de meia. Bexiga de porco. Quantas vezes jogamos com bexiga de porco? A geração mais velha vai saber o que eu tô falando. É. Foi uma geração criada com valores. Com ensinamentos dentro de casa, com costumes simples, mas firmes. Respondeu o mais velho, rapaz? Jamais. Jamais respondeu o mais velho. Ah, se o cara questionasse uma palavra do pai ou da mãe, já levavam nos beiços. Não é verdade? Apanhava, rapaz. Tinha esse negócio, fazia uma coisa errada, eu lembro até hoje. Uma vez eu peguei uma tampinha. Tinha aquelas tampinhas que vinha nos refrigerantes, que vinha um jogador dentro da tampinha. E eu lembro que eu peguei essa tampinha lá na dona Doralina. Eu tava lá conversando com ela, pedi pra ela se ela lembrava. Eu dizia, a senhora lembra o dia que eu fui lá, que a dona Doralina morava perto de casa? E eu vivia lá brincando com o Padre Heraldo, né? A gente vivia jogando bola e fazendo canzilo de canga e ahaha. Sempre juntos. E eu lembro que eu peguei aquela tampinha, porque achei a tampinha no terreiro lá, e o terreiro é o ambiente ali, né? Não é o terreiro de macumba, né? É o terreiro de onde o pessoal varria com as vassouras, enfim. E eu achei aquela tampinha e levei pra casa, né? Eu lembro até hoje. Até que você pegou essa tampinha. Ah, lá no... Você pediu? Não, não pedi. Eu peguei, tava no chão, tava jogada lá. Então você vai levar lá de novo, você vai levar uma camaçada de pau, porque você não pode pegar o que não é seu. Isso não é teu. Se não é teu, não é teu. Me pegou pelo bracinho, me levou lá, fez eu devolver, me surrou lá na frente de todo mundo, rapaz. Isso não é teu. Pra muitos hoje, meu Deus. Esse pai tinha que ser preso, esse pai tinha que ser... Tá louco, torturando o filho. Agora pergunte pra mim, quantas vezes eu lembrava disso? Depois, quando as oportunidades começaram a aparecer. Não vai pensar você que eu não tive oportunidade de fazer muitas cagadas na vida. Claro que tive, como todo mundo vai ter, teve, tem. Mexer no que não era meu.
dinheiro que passa pela minha mão todos os dias, para dinheiro fácil eu poderia ganhar. Mas eu lembrava de tudo isso. Por causa do quê? Dos ensinamentos dentro de casa. A gente aprendia desde cedo o que era certo e o que era errado. Sabia esperar, sabia perder. Hoje as crianças não sabem perder, rapaz. Não sabem aceitar um não. Sabia pedir desculpas, perdoar. E eu sempre falo que perdoar não é andar junto. A geração que valorizava a palavra, lembra? O pessoal mais velho aí fazia um brinco, era na palavra, não precisava contrato, não precisava promissória, não precisava não sei o quê. Não, era na palavra. Ó, na tal dia o dinheiro vai estar aqui. Tanto a palavra. O aperto de mão, olhando nos olhos, o compromisso, o respeito ao próximo e às famílias, tudo isso se tinha. Eu sei que eu estou falando aqui, o pessoal mais velho vai passando um filme na cabeça. A geração de fé está partindo, está indo embora, cada vez mais. Para quem viveu esse tempo, viveu. Quem não viveu, de repente eu estou falando aqui, vai achar meio, mas era tudo muito estranho. Não. Você tinha responsabilidade. Hoje, se você fazer um negócio, tem que fazer contrato, tem que fazer não sei o quê, tem que... Rapaz, quase tem que ir lá conversar com o juiz, para o juiz dar o ok, porque senão... Não se tem mais palavras, praticamente, se foi. As pessoas ficaram gananciosas, elas pensam que é muito mais valioso o capital do que o caráter. Acho que ter um monte de dinheiro é muito mais valioso do que o caráter da pessoa. É. As coisas foram mudando e estão mudando cada vez mais. Hoje... é cada um para si. Hoje, se você encontrar ainda a nossa região aqui, é uma geração de pessoas boas, que estende a mão. Pessoas que quando você precisa, agora vai em uma outra cidade para você ver. Uma cidade maior. As pessoas veem os caras te massacrando ali, ninguém faz nada. Nós estamos vivendo, as pessoas, o ser humano, está vivendo aqui como se fosse viver eternamente aqui. Se a gente soubesse que a gente é como uma velinha, cara. Se a gente soubesse que a gente é que nem uma vela que pode se apagar a qualquer momento, o ser humano se daria muito mais valor. Hoje se investe milhões e milhões em guerras para destruir tudo. Eu gostaria de entender a cabeça. Eu gostaria de entender a cabeça do ser humano que investe em guerras, que rouba o seu povo, os políticos que roubam o seu povo. Eu gostaria de entender, cara. O que será que passa na cabeça deles? Será que um dia, quando eles estiverem numa cama para morrer, será que vai passar um filme na cabeça deles dizendo, cara, eu te dei condições... Eu te projetei para você ser uma pessoa boa, para fazer as coisas para as pessoas. Te dei inteligência, porque tem gente que não tem estudo e tem uma inteligência grandiosa, cara. Isso é coisa de Deus, cara. É Deus que faz as pessoas serem inteligentes, e de vez em quando usar essa inteligência para a parte boa, usa para a parte ruim. Se nós, seres humanos, entendêssemos que nós somos passageiros aqui, tu acha que teria fome? Teria fome no mundo? No Brasil? Políticos se promovem em cima de campanhas e vai, vou acabar com a fome, vou dar isso, vou dar aquilo pro povo.
gente fica sempre na expectativa. Cada vez pior. Será que esses caras se fazem um autoexame na consciência? Será que eles conseguem parar e pensar, nossa, rapaz, eu roubei milhões e milhões do povo, podia ter tirado as criancinhas da fome. Tu acha que se o mundo entendesse, tu acha que teria tanta fome lá na África, onde as criancinhas imploram por um pedacinho de pão? Eu ajudo num projeto lá da África, onde a pessoa manda áudio praticamente todo mês. Ele sobrevive lá com o mínimo, cara. Com o mínimo. Aí você pode dizer assim, ah, mas Valdemar, ajudar os caras lá da África, eu tô fazendo a minha parte. Por mais pouquinho que seja, de repente eu poderia fazer mais, eu não sei. Por mais pouquinho que seja, por mais detalhes que é R$100 hoje, é, para nós aqui praticamente não vale nada, mas para eles é um valor muito grande, cara. Um pacote de arroz, carne, rapaz, o cara fala, ó, carne é lá de vez em quando, não é que nem a gente aqui. A gente fica esperneando, chorando de barriga cheia. Trabalho tem muitos que não querem trabalhar. Lá eles imploram por um trabalho, se tivesse o trabalho, vai implorar para os pais e a luta, mas não tem. Tem que esperar para ver o que vem. Tu acha que se o ser humano fosse se compadecer, tu acha que existiria tanta fome? Será que as guerras não seriam resolvidas diferente? Já pensou? Todos esses milhões que são investidos em guerras, fossem investidos em comida? Eu não digo só dar para as crianças, sim, mas investir em trabalho, em prosperidade, em todos os países. Ah, o mundo seria muito diferente. Seria muito diferente. Bom dia. Padre Zezinho cantando pra gente aqui, ó.

0: linda essa canção, né? Linda essa canção do Padre Zezinho, cara. Que linda essa canção. A letra dessa canção do Padre Zezinho é aquela parte que fala quando o papai chegava, né, e perguntava: fizeram estripulia, a mamãe nos defendia. Passa um filme na cabeça da mãe defendendo a gente, cara. Quantas vezes minha mãezinha me defendia de entrar pra camaçada de pau. Bah! Eu falo pra minha filha que se eu tivesse todo o incentivo que ela tem de jogar futebol, e corro pra Guarujá, e levo pra lá, e levo pra cá, amanhã eles vão jogar lá em São Carlos, né? Rapaz, semana inteira eu já tô correndo, e uma coisa minha, sabe? E já, como é que tá, filha? Precisa de alguma coisa? Ah, não sei o que. Cara, sabe, eu disse pra ela, filha, esse dia eu conversando pra ela, eu disse, eu tinha que fugir. Eu disse, pergunta pro Dindo Heraldo, que o compadre Heraldo é Dindo da minha filha. Eu disse, pergunta pro Dindo Heraldo como é que era. O papai tinha que fugir pra jogar futebol lá na São João. Eu tinha que fugir, cara. Meu pai não deixava jogar bola, não. Não tinha esse negócio de jogar futebol. É, não era. Era em casa. Vai se machucar, vai. Entendeu? E eu tinha que esconder. Eu escondia minha... Eu tinha meu chinesinho, minha conga. Falava conga, o chinesinho. Eu escondia e fugia pra ir jogar bola. Eu ia lá, jogava e às vezes atrasava o jogo. Eu voltava pra casa, vinha correndo, cara, lá da São João até chegar na Pipiri, dava uns 40 minutos correndo, mais ou menos. É verdade, isso é realidade, cara. E vinha correndo pra casa, e às vezes atrasava o jogo, porque eu jogava o segundinho, aí normalmente eles me convenciam pra jogar no primeiro também, que eu jogava mais ou menos, não era tão ruim assim, né? E daí, cara, eu chegava em casa meio escurinho e o pau cantava, eu apanhava sempre, porque eu tinha fugido, né? Mas daí se eu pedia, ele não deixava. Se eu fugia, eu apanhava. Não tinha pra onde correr, homem. Não tinha, então eu preferia ir jogar e apanhar na volta, né, tia? Que coisa, eu falava pra minha filha isso. Eu dizia, é, filha, era assim o negócio. Não tinha, né, o sistema era bruto. E hoje a gente faz tudo o que pode, né, cara? Daí vai lá e compra um tênis, e compra não sei o que, e coloca a meia. E assim mesmo ainda tem uns que não se dedicam. Assim mesmo, entra na quadra caminhando. Eu falo pra ela, filha, pelo amor de Deus, entra na quadra caminhando com preguiça, abrindo a boca de sono, sabe? Rapaz do céu. Mas é as gerações diferentes. 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Mas claro que nada foi de graça, foi meu esforço, foi minha correria. Eu sempre corri atrás dos meus sonhos e, cara, e sempre vou correr atrás dos meus objetivos. Mas eu sou muito grato a Deus por tudo que eu vivi, cara. Tudo que eu vivi até aqui, com certeza, essas coisas marcaram a vida da gente, né? Então, quando eu falo aqui, o pessoal fica revivendo em casa a história também. 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
1: 6h23 da manhã, 6h23, bom dia. Bom dia, procurei o carro na calçada do nosso amigo Goulart, não achei, né? Não encontrei, revirei os gravetos aqui, ó. Revirei os gravetos aqui, né? Não encontrei aqui. Vou tocar o meu jacarandá pro nosso amigo Edson, que pediu ontem. Vou tocar ela aí agora, né, tia? Vou tocar agora aí na sequência, tá bom? 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Vou tocar aqui, Valderi e Misael, meu jacarandá aqui na manhã, ó.

Tá aí, meu jacarandá aí cantando pra gente, que foi o Edson, pediu ontem, né? Ontem pediu essa aqui do meu jacarandá, né? A outra lá do Lourenço Olival, não achei aqui, viu? Não achei pra rodar aí, né? Bom dia pra você, uma ótima manhã, 6h28 da manhã, 6h28, agora sim, agora vamos às ofertas aqui, ó. Abriu, né? Abriu o negócio aí, tchê, abriu o negócio aí das ofertas aqui, né? Das ofertas, agora vamos dar sequência aqui nas ofertas, ó. 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Show de bola. Quem mais aí tá ouvindo a gente? Bom dia aí pro nosso amigo Ricardo Docker, bom dia pro compadre Rick, que tá aí tomando um chimarrão, mandou a foto do chimarrão, bom dia. Bom dia pro compadre Rick lá na Toca da Onça, na boca da Toca da Onça, no Padre Reus. Bom dia, né? Bom dia, tá aí ouvindo nós aí. Ali, obrigado pela audiência. Quem mais aqui, ó? Vamos descendo. Nosso amigo Jacques Lazarete, né? O Jacques Lazarete aí tá ouvindo nós também. É a dona Violanda Faceira, ontem completou 68 anos. Recebeu a surpresa das irmãs, né? Foram visitar a dona Violanda aí. Parabéns pra dona Violanda. 68 aninhos. Então, um abraço pra ela aí, né, tia? Que bueno, que bom, né? Que bom se encontrar. Quem mais? O Érico, tio Érico, bom dia pro tio Érico, dona Ivone de Quadros. Bom dia, tio Érico. Tá com frio hoje ou não? Frio, né, tio Érico? O meu amigo Barbante também, bom dia pro Barbante, bom dia pra dona Nair Marques, bom dia pro André Primaz, o Luiz Carlos Goulart, bom dia, o Marcelo de Parmaçola, bom dia, o compadre Heraldo, bom dia, tomando aquele chimarrãozinho bagualu de bom, o Neucir Marques também, nosso amigo Kiko, bom dia, o Neuri, bom dia, a dona Nena, o pessoal do Purificador Delícia, bom dia, toda essa galera aí, bom dia, meu amigo Juliano Salzen, bom dia pro Juliano Salzen aí também, bom dia pro Juliano Salzen. Bom dia, Juliano. Bom dia pro Juliano, tá aí de pé também. Bom dia. Bom dia também aqui pra Rosane e pro Valdemar.

0: Tefes, bom dia pra todo esse povo aí, né? Ei, lasqueira, rapaz, é gente pra mais de metro aqui. Isso que eu não fui pro outro lado ainda, né? Não fui pro outro lado ainda. Aqui o pessoal, né? O pessoal aqui que manda aqui também no meu outro, no outro celular aqui, ó. Só que manda aqui também. Vou mandar um abraço pra vocês aqui também, ó. O Rodrigo Belezinfier, bom dia. Dona Jurema Chauri, bom dia. Geuci Neves, bom dia. A Nelce Arant, bom dia. Rassoaz Lopes, bom dia. Cláudia Nirantial, bom dia. Wiki Mai, bom dia. Neymar Cláudia, bom dia. Lúcia Maria Eckert, bom dia. Vaini Deloz, bom dia. A Leda Zupa, bom dia. Quem mais aí? Valdir Preus, bom dia. Silvia Velter, bom dia. Todo esse pessoal aí, deixa seu bom dia aí também, é pra gente aí, tá bom? O Lair Dapper, bom dia. Vamos pro intervalinho. Intervalinho chegando aqui na manhã. 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
0: 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A Secretaria Municipal de Saúde de Palma Sola comunica que a vacina contra a gripe H1N1 está disponível para a população no posto de saúde. 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
1: Viu, Valdemar? Faz tempo que tu não manda um abraço pro nosso compadre Ricardo aí da Toca da Onça. Hoje é um dia bom pra mandar um abraço. Ele deve estar enfurqueado, se degaçado ainda, cara. Vamos ter que ir lá ver o compadre, cara. Ele tá magro.
2: Tá magro, compadre. Diz o Baleno que não reconheceu o compadre Rick mais, amigo. Faz tempo que não vi mais ele, né? Faz tempo que eu não vi mais ele. Mas diz que tá magro, que é coisa de louco. Diz que olhando de frente parece que tá de lado, olhando de lado parece que tá de frente. O que que tá acontecendo? Daí o Barano queria saber de mim o porquê que ele tá magro, homem. Ele só tem um jeito de... Só tem um jeito, o homem tá tão magro assim, né? Imagina, meio porcaz, né? Cuidando das vaquinhas. Tudo certo, né? Nesse lugar, é. Não há tristeza. Se não, o inverno vai te levar, homem. A comadre vai te matar, infeliz. Ó, 6h43 da manhã.
3: Ele não vai te ouvir mais, olha, mas ele já fazia uns dias que não te ouvia mais. Ele vai parar de te ouvir.
2: Que fase que eu tô vivendo, né? Não é fácil, né, compadre? Dar conta do trem aí não é fácil, né? Não é mole não, né, tchê? É louco. Se vire, homem, se vire, né? Eu acho, Banana, que o nosso compadre vai pro Taiara. Que vai pro Taiara. Comadre vai matar o infeliz. Bom dia pro Cali, bom dia pro Cali aí, ó. Bom dia, Cali, bom dia. Manda uns torresmo aí pra nós, né?
4: Preciso de riqueza.
2: Manda uns torresmo pra nós, né?
4: Nem mesmo de um celular. Só preciso.
2: Ô, meu Deus do céu. Ó, bom dia pra você aqui, ó. 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Pazini. Eu demorei pra conseguir falar Giovanni Pazini, rapaz. Eu falava Bazini, né? Bazini. O Giovanni disse, mas tu não é alemão, homem? Como é que tu fala Bazini? Eu disse, é que o cara aprende. Eu comecei a falar assim e não conseguia mais dizer Pazini, né? Pazini. É dia Bazini, né? Bazini. É Pacini. 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Vambora? Gente, dá tempo pra mais nada, só dá tempo pra dizer tchau, tá bom? Fiquem todos com Deus, me queira bem que não custa nada, muito obrigado por mais uma semana de Bom Dia Cebra aqui, amanhã já é sábado de novo, né? Meu Deus do céu! Um abraço, meu povo, fiquem todos com Deus e uma boa sexta-feira, bom final de semana! A gente se encontra de tarde aqui, né? De tarde, tô por aqui de volta, tá bom? Esse é o Delcio Panho cantando pra nós, que linda essa música aqui, ainda existe um lugar...
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8: Santa Catarina aprova 12 milhões de reais em crédito fundiário para 41 famílias de agricultores poderem comprar ou expandir propriedades rurais em Santa Catarina. Projeto Semear fortalece educação ambiental nas escolas e na comunidade no município de Pinhalzinho, no oeste do estado. Estas e outras notícias logo após a nossa mensagem cooperativista.
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8: Agronegócio hoje. Alô, amigos, eu sou o René Roberto e hoje é sexta-feira, edição de 26 de junho de 2026. Agora, assuntos que farão parte do programa Cooperativismo e Notícia deste final de semana na TV. Domar Frison, repórter da Fecoagro, traz agora os assuntos do programa. Alô, Domar!
10: Fala, meu amigo René Roberto, grande abraço aos amigos. Olha só, essa semana vamos destacar o encontro das cooperativas que integram o PDGC, o Programa de Desenvolvimento de Gestão. Mais de 300 profissionais estiveram em Florianópolis discutindo as tendências do programa e os impactos que elas causam. Segundo o presidente Ivanir Zanatta, o PDGC transformou as cooperativas catarinenses.
11: Se nós não estivermos alimentando mudando essa cultura da governança, da gestão, do ESG, acho que as cooperativas podem desviar o caminho. E a gente quer que elas continuem no caminho certo, como é o nosso lema, um dos lemas, né?
10: E vamos mostrar também a Feira Estadual do Mel, que reuniu perto de 50 produtores em Florianópolis. Uma cadeia que tem se profissionalizado ao longo do tempo graças à assistência técnica e gerencial, como explica o superintendente do Senar, Gilmar Sanluc.
12: A nossa missão também é levar, mais do que nunca, esclarecimento, a interpretação da legislação, que é todo um processo que, se não se tem o conhecimento e o caminho, se torna complexo. Então, o nosso propósito é encurtar o caminho e cumprir a legislação.
10: Produzido por nós, pela equipe de comunicação da FECOAGRO, o programa Cooperativismo em Notícia é veiculado aos sábados às 8h30 pelo Canal Rural. Um pouco mais cedo, às 7, o programa está na TV Cidade de Joinville. No mesmo dia, às 11h30, você poderá assisti-lo na TV Sul Catarinense de Araranguá. Na RBA TV de Rio do Sul, a veiculação ocorre aos domingos, às 8 horas. Na NDTV, o programa é apresentado às 8h30 da manhã de domingo para todo o estado de Santa Catarina. Logo depois, às 9, o programa é exibido pela TV Brusque para todo o Médio Vale do Itajaí. Já a TV Coop Santa Catarina, a exibição é feita aos sábados e domingos, à 1 da tarde.
8: Valeu, Domar, forte abraço. E essas são as notícias. Junho está sendo marcado por momentos de aprendizado, conscientização e mobilização em prol da preservação ambiental nos municípios da área de atuação do Sicoob Cred Itaipu. Por meio do projeto SEMEAR, 3 estudantes, educadores e famílias participaram de uma programação especial voltada à reflexão sobre o cuidado com os recursos naturais e a adoção de hábitos mais conscientes no dia a dia. A iniciativa integra as comemorações do Dia Mundial do Meio Ambiente, celebrado no último dia 5 de junho. Aproveitando esse período de sensibilização, o Sicoob Cred Itaipu, cooperativa de crédito, promoveu uma série de ações educativas que incentivam o conhecimento, a responsabilidade socioambiental e o protagonismo das novas gerações. A educação ambiental é um dos pilares do projeto SEMEAR, que busca despertar a consciência sobre a responsabilidade de cada cidadão na conservação do meio ambiente. Por meio de parcerias com escolas e entidades, a iniciativa promove experiências práticas e momentos de aprendizagem que aproximam crianças e jovens de temas como sustentabilidade, cidadania e consumo consciente. Nas escolas participantes em 2026, a programação incluiu palestras, dinâmicas educativas e a entrega do livro infantil Marina Esqueceu de Desligar a Televisão. As ações realizadas nas escolas contaram com a parceria da EPAGRE, que contribuiu com orientações técnicas e conteúdos voltados à educação ambiental, enriquecendo o aprendizado dos estudantes. Como forma de reconhecer e incentivar o engajamento das crianças, cada participante recebeu do Sicoob Cred Itaipu o botão Guardião da Floresta, uma lembrança simbólica que representa o compromisso assumido com a preservação ambiental e o cuidado com a natureza. Além do trabalho desenvolvido nas escolas, a cooperativa de crédito também participou da programação especial Uma Tarde pelo Meio Ambiente, realizada na Praça Municipal de Panambi, no Rio Grande do Sul. Durante o evento, foram promovidas ações no Espaço Kids com a contação de histórias, pintura facial e distribuição de pipoca para as crianças. O Sicoob Cred Itaipu também apoiou a entrega de mudas à população, incentivando a arborização urbana e o cuidado com o meio ambiente. Por meio do projeto SEMEAR, o Sicoob Cred Itaipu reafirma seu compromisso com o desenvolvimento sustentável das comunidades onde está presente. As ações demonstram que a cooperação aliada à educação é uma ferramenta essencial para transformar conhecimento em atitudes positivas, formando cidadãos mais conscientes, engajados e comprometidos com a preservação do meio ambiente e a qualidade de vida das futuras gerações. Santa Catarina faturou US$1,150 bilhões com as exportações de carne de frango entre janeiro e maio de 2026, o maior valor já registrado para o período desde o início da série histórica em 1997. No mesmo intervalo, Santa Catarina embarcou 513.100 toneladas do produto, mantendo o desempenho do setor avícola em patamar elevado no mercado internacional, impulsionado pela demanda externa e pela valorização dos preços médios. Os dados constam no Boletim Agropecuário de junho de 2026, publicado pelo Centro de Socioeconomia e Planejamento Agrícola da EPAGRE-SEPA. O analista EPAGRE-SEPA, Alexandre Luiz Guiel, explica que os bons resultados das exportações de carne de frango de Santa Catarina estão associados a 3 pilares principais. O primeiro é o elevado padrão sanitário da avicultura catarinense,
13: reconhecido há mais de 2 décadas, que garante acesso a mercados rigorosos como Japão, Coreia do Sul e Estados Unidos. Outro fator é a diversificação dos destinos, estratégia que reduz a exposição do setor a problemas localizados, além da competitividade do modelo produtivo baseado na integração entre indústria e produtores, com forte presença na agricultura familiar. O destaque do ano foi o mês de maio, quando Santa Catarina embarcou 113,9 mil toneladas com receitas de US$ 247,1 milhões. Análises da Ipagri-Cepa mostram que a expansão das exportações ao longo de 2026 foi sustentada pela recomposição da demanda internacional, especialmente em países do Oriente Médio e da Ásia. No acumulado do ano, Países Baixos, Japão, China e Arábia Saudita lideraram as compras de carne do frango catarinense, concentrando parcela significativa. O resultado histórico em valor e o elevado volume exportado reforçam a competitividade da cadeia produtiva catarinense e apontam para um ano de referência para o setor, com impactos positivos sobre a produção, renda e geração de divisas para a economia do estado. E a seguir, depois da nossa mensagem cooperativista, nossa última notícia.
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13: E beneficiam produtores de 26 municípios do estado catarinense. O PNCF financia a compra de imóveis rurais para que agricultores familiares possam iniciar ou ampliar seus projetos de vida em terras próprias e produtivas. O valor de crédito fundiário é de 8,93% das políticas públicas de incentivo à permanência e sucessão rural. Ações em relação ao ano anterior, afirmou. Para este ano, a expectativa é ampliar em mais 30% os resultados alcançados, reforçando o compromisso do governo do estado com o fortalecimento da agricultura familiar. O PNCF conta com diferentes linhas de financiamento para atender diversos perfis da agricultura familiar. O PNCF Terra da Juventude é destinado a jovens de 16 a 30 anos, com financiamento de até R$ 306 mil para aquisição de imóvel rural, juros de 0,5% ao ano e bônus de adimplência de 40%. A linha PNCF Mais atende agricultores familiares de 18 a 70 anos sem terra ou com pouca terra. O financiamento também pode chegar a R$ 306 mil com taxas de juros de 2,5% ao ano e bônus de adimplência de 20%. Já o PNCF Empreendedor é voltado a agricultores familiares com maior capacidade de investimento e renda. A modalidade oferece financiamento de até R$ 306 mil, com juros de 4% ao ano e sem bônus de adimplência. Em todas as linhas, o prazo de pagamento é de 25 anos, com 3 anos de carência. 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

0: No extremo oeste, são 7 horas. Reforça a conscientização sobre prevenção ao uso de drogas. Anchieta vai receber lideranças e autoridades da região para debater qualidade da energia elétrica. Biblioteca de São João do Oeste é selecionada para o Programa Nacional de Incentivo à Leitura. Câmara de Vereadores de Itapiranga amplia projetos em parceria com as escolas. Santa Catarina derruba analfabetismo e alcança melhor resultado da história. Coordenador do PROCON encerra a etapa com foco em orientação e solução de conflitos. Mondaí entrega 18 caixas de água para prevenir a estiagem no município. Iporã do Oeste discute mudanças na lei orgânica e no código tributário. São os destaques do RPN, primeira edição desta sexta-feira, que começa agora. Muito bom dia, são 7 horas, 2 minutos. Temperatura agora aqui no centro de São Miguel está marcando 3 graus. Comecinho de manhã de sexta-feira, 26 de junho, está no ar mais uma edição do RPN para que você possa começar o seu dia muito bem informado. Estão conosco as emissoras afiliadas à rede Peperi de Comunicação, rádios Itapiranga de Itapiranga, Atalaia de Campoerê, Peperi de São Miguel, Cedro de São José do Cedro e também a Rádio Oeste de Iporã do Oeste. E de imediato, vamos saber como é que ficará o tempo nessa sexta e no final de semana. 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E agora traz Ronaldo Coutinho. E a previsão do tempo para esta sexta-feira e para o final de semana, que pelo jeito vai ser de chuva, ou mudou a previsão, hein, Coutinho? Bom dia.
1: Bom dia. É, o tempo segue frio agora de manhã. Olha, alguns pontos podem até amanhecer um pouquinho abaixo de zero, alguma geada, não dá para descartar. Enfim, alguns pontos aí da região ainda amanhece perto, abaixo de zero na área. Maioria entre 0 e 4 graus. E com condições de temperatura agradável à tarde, 17, 18 graus. No sábado, friozinho de manhã e pode ter alguma chance de chuva ou trovada isolada entre a tarde ou a noite. Mantém a tendência de tempo também, é sujeito a chuva e bons períodos de melhora no domingo, agradável. Segunda e terça tem chuva, períodos de melhora e dá uma diminuída na temperatura, ficando mais frio de quarta para frente. É um tempinho assim um pouquinho chato para quem quer fazer alguma coisa de média e longa duração nesse domingo, segunda e terça. Da Climatera, Ronaldo Coutinho.
0: Obrigado, Coutinho, pela previsão do tempo. 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Música. 7:06, 3 graus é a temperatura. Vamos agora com os indicadores econômicos para hoje, informações oficiais do Banco Central do Brasil, oferecimento da clínica Doutor Hérnia, para você que sofre com dor nas costas, hérnia de disco, dor na coluna, dor no ciático, procure hoje mesmo a Doutor Hérnia. 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De acordo com o Banco Central do Brasil, o dólar está valendo R$ 5,16. O euro tem cotação de 5,88 e o peso argentino 0,0036. 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Não perca a hora, hein? São 7:08 agora, temperatura 3 graus. Tá frio nesse comecinho de manhã de sexta-feira, 26 de junho. Vamos agora com os preços do mercado agrícola, todos os preços médios pagos ao produtor. Levantamento feito pela Epagri aqui nos municípios da região. Oferecimento da Compoeste SC, que é especialista na coleta e destinação correta de carcaças bovinas. O serviço é 100% pago pela Prefeitura nos municípios de Itapiranga, São João do Oeste, Mondaí, São Miguel do Oeste, Bandeirante e Princesa. Em Guaraciaba, a Prefeitura paga 60% do serviço e o produtor 40%, ou seja, R$ 244,59. Em São José do Cedro, 70% é pago pelo município e 30% pelo produtor. O valor, R$ 183,44, valores pagos para a Prefeitura. Chame a Compoeste SC no WhatsApp 991425391, repetindo 991425391, e dê o destino correto para as carcaças bovinas. O meio ambiente agradece. Feijão carioca, R$ 280 a saca. Feijão preto, R$ 190. Milho, R$ 56. Soja, R$ 116. Trigo superior, pH 78, R$ 72. Preços da pecuária, arroba do boi gordo, R$ 355. Arroba da vaca gorda, R$ 305. E suíno vivo, para produtores integrados, R$ 5,05. O quilo. Já o leite, preço médio praticado na região, preço mais comum R$ 2,59, preço mínimo R$ 2,29 e preço máximo R$ 2,86 o litro do leite pago ao produtor. 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O meio ambiente agradece.

Agora são 7:10, temperatura 3 graus. 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Temos na capa do portal agora as seguintes informações, os seguintes destaques. Obras de revitalização da Avenida Willibart começam nesta quinta-feira. Tivemos ontem o ato simbólico de início das obras de revitalização da Willibart, que é o trecho urbano da BR-163 e é um trecho de aproximadamente 7 quilômetros, que é extremamente conturbado. É um trecho muito ruim, com muitos problemas, e agora o DENIT começa a execução do projeto que vai revitalizar a Avenida Willibart. 20 milhões de reais para esse projeto. São Miguel recebe mais de 6 mil pessoas durante a etapa estadual dos GESC, os Jogos Escolares de Santa Catarina. Campo Herê promove primeiro evento de prevenção de quedas em idosos. Incêndio em motor de veículo mobiliza corpo de bombeiros no trevo de Descanso. Colisão entre Celta e Corolla deixa 2 feridos na Avenida Willibart. Advogado que concordou com condenação do próprio cliente é encontrado morto dentro de casa. Tribunal de Contas do Estado aponta 11 municípios do extremo oeste com áreas suscetíveis a inundações e deslizamentos. Base do Guarani promove risoto beneficente para arrecadar recursos. O evento vai ser neste sábado, amanhã, no ginásio da comunidade do bairro São Jorge. O objetivo é arrecadar recursos para compra de materiais esportivos e custear a participação dos atletas nas competições do segundo semestre. Falando em Guarani, outro destaque da capa aqui do portal, Guarani estreia contra o Harmonia no Regional de Futebol Veterano. Ainda, PSD, MDB, Progressistas e União Brasil promovem encontro de pré-campanha em São Miguel. Pré-candidatos da chapa de esquerda promovem evento em São Miguel do Oeste. Ontem foi com os partidos de esquerda e amanhã será com PSD, MDB, Progressistas e União Brasil. Os dois eventos, aliás, no mesmo local, né, no Latitude Eventos. 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A sua melhor opção de compras é o Bono Atacado e Varejo. 7:14, temos intervalo comercial agora e daqui a pouco a gente volta e traz as informações regionais com a reportagem da Peperi.

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0: Agora são 7h18, temperatura está marcando 3 graus, estamos de volta com RPN, primeira edição, e as primeiras informações desta manhã de sexta-feira, que é para você começar o seu dia muito bem informado. Estão conosco as emissoras afiliadas à rede Peperit Comunicação, são as rádios Itapiranga de Itapiranga, Atalaia de Campo Herê, Peperit de São Miguel, Cedro de São José do Cedro e também a Rádio Oeste de Porã do Oeste. Vamos movimentar a reportagem da Peperi com as informações aqui da região extremo oeste, no oferecimento da Newscar Automóveis. 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Quem está chegando agora é Elias Teixeira, da Rádio Itapiranga. Biblioteca de São João é selecionada para o Programa Nacional de Incentivo à Leitura. Elias.
1: O resultado é considerado como fruto do apoio da comunidade que acredita no poder da leitura. Um trabalho conjunto que permite alcançar resultados significativos. A coordenadora da Biblioteca de São João do Oeste, Juliana Steffen, destaca que foi a primeira vez que a biblioteca do município se inscreveu no programa. Segundo ela, a partir de agora, terá trilhas formativas em um conjunto de formações, oficinas, encontros e momentos de troca de experiências com especialistas em bibliotecas de todo o Brasil. Segundo Juliane, a meta é ampliar os projetos de incentivo à leitura e fortalecer as parcerias com as escolas e outras instituições. A Biblioteca Pública Padre Afonso Hansen, de São João do Oeste, foi selecionada para o Programa Nacional de Incentivo à Leitura e passa a integrar o Programa Nacional de Incentivo à Leitura, o ProLer. Juliana Steffen cita que o Ministério da Cultura pretende fortalecer as ações de promoção da leitura em bibliotecas públicas de todo o país. Vamos ouvi-la.
2: Nossa biblioteca desenvolve um trabalho contínuo e incentivo à leitura. Fazer da biblioteca um espaço vivo, acolhedor, presente na comunidade, promovendo contação de história, mediação de leitura, atividades com as escolas, projetos culturais e ações voltadas para a leitura de todas as idades. Tudo isso demonstra um compromisso que temos com a formação de leitores. E essa nossa disposição para aprender, para inovar e ampliar o acesso à leitura certamente contribuiu para que estivéssemos entre as 220 bibliotecas públicas selecionadas em todo o Brasil.
1: Conforme a coordenadora da biblioteca, Juliana Steffen, a conquista tem mais relevância pelo fato de apenas 220 bibliotecas terem sido selecionadas em todo o Brasil, colocando o município em destaque no cenário nacional. Elias Teixeira, repórter Rádio Itapiranga.
0: Muito bem, obrigado pelas informações e pelo destaque aí de Itapiranga. 7h22, no oferecimento da Newscar Automóveis. Quem está chegando agora é a Pamela Macedo. Santa Catarina alcança melhor resultado dos últimos 8 anos. Aliás, últimos 10 anos em relação à taxa de analfabetismo. Voltou até a menor taxa do país. Pamela Macedo.
3: Estado se destaca no país e registra o menor índice histórico de analfabetismo. A informação é da coordenadora regional de educação de Dionísio Cerqueira, que abrange São José do Cedro, Silvane Prestes. Santa Catarina alcançou um marco importante na educação, ao registrar um índice de analfabetismo de apenas 1,9%, resultado que coloca o Estado entre destaque nacional da pesquisa divulgada pelo Instituto Brasileiro de Geografia e Estatística. O percentual está muito abaixo da média brasileira, que é de 5,3, demonstrando os avanços significativos na área educacional. Segundo Silvane, o resultado é fruto de um trabalho coletivo desenvolvido ao longo dos anos. Ela destaca que o desempenho reflete o comprometimento das escolas, professores, gestores, famílias e das políticas públicas voltadas ao fortalecimento da educação.
4: Como aspectos que contribuíram para esse avanço nos índices, nós podemos destacar os investimentos em formação continuada dos professores, a exemplo do Alfabetiza SC. O próprio desenvolvimento do CAESC, que é a avaliação da educação da rede pública estadual de Santa Catarina, contribuiu para que a gente pudesse mapear as lacunas de aprendizagem e, a partir da formação com os professores dos anos iniciais, buscar estratégias para a superação dessas lacunas. Também a questão da oferta do ensino para jovens adultos que não tiveram a oportunidade de estudar quando estavam em idade escolar também contribui para o avanço nesses índices.
3: A coordenadora ressalta que o índice representa uma conquista histórica para o Estado e para os municípios catarinenses. Mesmo com os números positivos, o desafio continua sendo alcançar a alfabetização plena da população, garantindo que cada vez mais pessoas tenham acesso à educação de qualidade. De São José do Cedro, Pamela Macedo.
0: Obrigado, Pamela, pelas informações. 7h24, para News Car Automóveis, a seleção dos melhores negócios está aqui. Seguimos até Campo Herê com Caroline Souza. Junho Branco reforça a conscientização sobre prevenção ao uso de drogas. Caroline.
5: A enfermeira do CAPS de Campo Herê, Viviane Prestes, destaca que a campanha Junho Branco tem como objetivo alertar a população sobre os riscos do uso de drogas ilícitas ou lícitas e incentivar a busca por ajuda. Ela lembra que o dia 26 de junho é reconhecido internacionalmente como a data de combate ao abuso e ao tráfico ilícito de drogas. Segundo Vika, além das drogas ilícitas, o álcool e o tabagismo também exigem atenção por causarem graves impactos à saúde e às famílias. O CAPS permanece à disposição para orientar usuários, familiares e toda a comunidade. Conforme Viviane Prestes, familiares devem ficar atentos a alterações bruscas de comportamento, mudanças nas amizades, saídas frequentes sem explicação e desaparecimento de objetos dentro de casa. A enfermeira do CAPS de Campo Herê explica que esses sinais podem indicar o desenvolvimento de uma dependência e reforça a importância de procurar ajuda o quanto antes.
6: Olha, eu diria que principalmente entre jovens e adolescentes, que os pais, né, ou enfim, os responsáveis que convivem com essa pessoa, eles têm que começar a ficar atentos à mudança de comportamento. Eu acredito que é um dos principais fatores que a gente tem que começar a ligar o nosso sinalzinho de alerta, né? Porque se você sabe que convive com um jovem que sempre teve o mesmo tipo de padrão de comportamento e de repente ele começa a mudar de uma forma muito drástica, então você tem que ficar

0: iniciativa da Secretaria de Agricultura e Meio Ambiente do município em parceria com a Defesa Civil. O objetivo principal é abastecer as associações do município e aumentar o sistema de reservatórios coletivos, prevenindo assim a falta de água durante os períodos de forte estiagem. De acordo com o secretário de Agricultura e Meio Ambiente do município, Sidney Bassorice, a medida busca dar mais tempo hábil para que as comunidades resolvam problemas de manutenção em bombas ou redes de distribuição, sem que o consumidor sofra com desabastecimento imediato. Atualmente, Mundaí conta com 4 associações que realizam a captação, tratamento e distribuição de água do Rio Uruguai para centenas de famílias do interior. Bassorice destaca que a administração municipal trabalha para expandir a rede. Segundo ele, um novo projeto para a comunidade de Linha Taipas está em fase de liberação de terreno e deve ir para a licitação com previsão de execução para 2027. A linha Sanga Forte também receberá melhorias no sistema de tratamento. Ele cita ainda que, desde o início da gestão atual, 27 caixas de grande porte já foram entregues no interior. O secretário faz um alerta importante aos moradores e produtores rurais. Ele lembra que o papel da prefeitura é dar suporte técnico e estrutural para as associações de água e não abastecer propriedades individualmente. Ele discorre agora sobre esse assunto.
1: O comprometimento do município não é abastecer a família com uma caixa de água, é abastecer a associação para ele ter reservatório, mas o produtor, o consumidor, ele tem que estar entendido que ele precisa ter uma reserva dentro da sua propriedade para pelo menos 3 dias, porque esse é um sistema onde que muitas vezes ocorre um problema numa bomba, ocorre um sistema de rompimento de canos, estoura um fio. Então, o produtor, o consumidor, ele tem que entender que ele precisa ter esse reservatório, porque pode ocorrer essas situações de negligências, onde que é muitas vezes uma máquina, muitas vezes a questão do tempo também arrebenta uma bomba, alguma coisa do tipo. Então, essa conscientização, ela precisa ter para que a gente tenha um resultado ainda mais positivo.
0: A orientação de Sidney Bassorice é para que as associações continuem procurando a Secretaria para apresentar suas demandas locais no consumo. A parceria com a Defesa Civil e o Governo do Estado deve continuar nos próximos anos para aperfeiçoar a qualidade do saneamento rural. Do jornalismo da Rádio Oeste, repórter Vilmar de Souza.
2: Obrigado, Vilmar, pelas informações. 7h30, News Car Automóveis, veículos selecionados com condições especiais, incluindo ofertas saindo por tabela FIPE. 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Agora tem intervalo comercial e daqui a pouco tem novas informações regionais com a reportagem da Peperi.

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0: Agora 7:34, temperatura 3 graus, de volta com RPN primeira edição e as primeiras informações desta manhã de sexta-feira, que é para você começar o seu dia muito bem informado. Conosco as rádios Itapiranga de Itapiranga, Atalaia de Campoerê, Peperi de São Miguel, Cedro de São José do Cedro e também a Rádio Oeste de Porã do Oeste. Vamos agora movimentar a reportagem da Peperi com as informações aqui do Extremo Oeste no oferecimento do Bono Free Shop, variedade, qualidade e ofertas especiais durante todo o mês com preços que fazem a diferença no seu bolso. 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Vamos até Itapiranga agora trazer as informações de Delmar Cláudio. Câmara de Vereadores de Itapiranga amplia projetos em parceria com as escolas. Delmar, bom dia.
1: Muito bom dia, Marcos Meller. Bom dia, amigos ouvintes da programação do RPN desta sexta-feira. O Legislativo de Itapiranga está buscando maior proximidade com os alunos das escolas do município. Dois programas em desenvolvimento focam nos adolescentes e jovens estudantes. Na segunda-feira, a sessão ordinária será em horário diferente, às 8:30. Tradicionalmente, os vereadores se reúnem a partir das 19:00. Conforme a diretora da Câmara de Itapiranga, Daniela Vogel, a alteração ocorre em decorrência do projeto legislativo na escola, que será a primeira sessão deste ano, na próxima segunda-feira. A meta é abrir espaço para escolas acompanharem os trabalhos de rotina e também terem voz ativa na tribuna livre. Na primeira sessão do projeto, estarão presentes alunos do SAFA, o Colégio da Sagrada Família, e também da Escola Esperança de Sede Capela. A oportunidade será dada para alunos do terceiro ano do ensino médio. Eles poderão apresentar demandas para os vereadores levarem ao executivo ou órgãos competentes dos governos estadual e federal. Daniela Vogel avalia de forma positiva os programas alternativos e cita como exemplo o vereador Merim, que já fez 5 indicações. Ela destaca ainda que a Câmara de Itapiranga mantém ativo um programa legislativo na rua e a Procuradoria da Mulher, todos voltados para maior aproximação com a comunidade. Intensa neblina aqui no Vale do Rio Uruguai, temperatura neste momento em Itapiranga em 5 graus. Um ótimo dia a todos e até amanhã.
0: Obrigado pelas informações e pelo destaque da região de Itapiranga. 7:37 para Bono Free Shop, agora é a vez de Estênio Aldo. Anchieta vai receber lideranças e autoridades da região para debater qualidade da energia elétrica. Estênio, bom dia.
2: Bom dia, Marcos. Conforme o deputado Marcos Vieira, o encontro vai acontecer em 2 de julho, uma quinta-feira, às 18:30. O parlamentar adianta o assunto como governador Jorginho Melo e como presidente da Celesc, que se comprometem em participar da reunião. Vieira quer que se encontre uma solução para os problemas de energia elétrica, especialmente no interior. Ele defende que a Celesc substitua as redes monofásica e bifásica por trifásica, para enfim dar qualidade à população. A área da saúde é outra prioridade de Marcos Vieira. O deputado afirma que Campoerê e região têm recebido inúmeros recursos de sua autoria para aplicar no setor. Infraestrutura também desperta o interesse do parlamentar. De outra parte, Vieira acredita que a população vai se interessar de fato na política quando iniciarem os programas eleitorais no rádio e na televisão. Ele entende que eleição para deputado é a mais complicada de todas. Marcos apoia a campanha da Justiça Eleitoral pela paz e o bom entendimento durante todo o processo eleitoral. Segue tempo firme em Campoerê e a temperatura muito baixa. Neste momento, o centro da cidade registra 2 graus. Bom dia, até amanhã.
0: Obrigado pelas informações, Estênio. Para Bono Free Shop, quem está chegando agora é Everton Macedo, coordenador do PROCON. Encerra etapa com foco em orientação e solução de conflitos. Bom dia, Everton Macedo.
3: Bom dia, Marcos. Bom dia aos ouvintes. Segundo o diretor do PROCON de São José do Cedro, ou ex-diretor, agora trabalhando em outra função na prefeitura do município, Eduardo Vargas, após aproximadamente um ano e meio à frente da coordenação, ele encerra sua atuação no órgão para assumir um novo desafio profissional como procurador do município. A mudança ocorre após a aprovação em concurso público, mas o profissional deixa um legado marcado pela ampliação dos atendimentos e pelo fortalecimento da defesa do consumidor. Durante a gestão, Vargas buscou aproximar o PROCON da população, ampliando o acesso aos serviços e às orientações. Segundo ele, a experiência proporcionou aprendizados importantes sobre os direitos do consumidor e sobre a necessidade de um atendimento humanizado, especialmente às pessoas em situação de vulnerabilidade. Vargas destaca que a população continuará recebendo atendimento de qualidade e que o período de transição será acompanhado para garantir a continuidade dos serviços prestados à comunidade. Atendimento humanizado marca a gestão e fortalece defesa do consumidor. A informação é do diretor do PROCON, Eduardo Vargas, ou do ex-diretor agora. Um dos principais desafios da gestão foi a atenção dedicada ao atendimento da população, especialmente os idosos, aposentados e pessoas com dificuldades para compreender seus direitos. O trabalho buscou oferecer acolhimento e orientação completa para cada situação apresentada ao órgão, além da abertura de reclamações e notificações. Os consumidores recebiam esclarecimentos detalhados sobre seus direitos e sobre os caminhos disponíveis para resolver cada demanda. Muitas vezes, o atendimento envolvia encaminhamentos para outros órgãos, quando a situação não estava dentro da competência do PROCON. Segundo Vargas, o contato diário com a população permitiu uma compreensão mais ampla das dificuldades enfrentadas pelos consumidores. Tempo bom em São José do Cedro, mais uma manhã fria, a temperatura na marca dos 5 graus. Um bom dia a todos e até amanhã.
0: Obrigado, Everton, pelas informações. 7h42 para Bono Free Shop. Vamos ouvir as informações de Laércio Antônio agora. E Porã do Oeste discute mudanças na lei orgânica e no código tributário. Bom dia, Laércio.
4: Bom dia, Marcos Meller. Bom dia, ouvintes do RPN. A Prefeitura de Porã do Oeste promove na próxima terça-feira, dia 30, uma audiência pública para apresentar propostas de alteração na lei orgânica e no código tributário do município. O encontro acontecerá na sala de reuniões da Prefeitura a partir das 14h e aberta a toda a comunidade. A iniciativa atende a uma exigência legal e busca modernizar a legislação local. Conforme a secretária de Administração e Finanças, Andressa Mês, a lei orgânica funciona como constituição da cidade e precisa de atualizações constantes. O principal objetivo das mudanças é adequar as normas do município às novas decisões dos tribunais, especialmente a reforma tributária aprovada pelo governo federal. Segundo ela, as regras atuais são antigas e deixam a administração engessada. A proposta de revisão foi elaborada ao longo dos últimos meses por uma comissão interna da prefeitura. Segundo Andressa, o grupo de trabalho reuniu integrantes da Secretaria de Planejamento, da Assessoria Jurídica e técnicos do setor de tributos. Agora o texto será apresentado aos moradores antes de seguir os trâmites finais. A secretária reforçou o pedido para que a população compareça ao debate do próximo dia 30. Convite é voltado a qualquer cidadão, com destaque para os profissionais da contabilidade que lidam diretamente com o setor de impostos no dia a dia. A comunidade tem espaço para esclarecer dúvidas e apresentar, inclusive, sugestões de melhoria. A audiência pública sobre a Lei Orgânica e o Código Tributário de Paraná será realizada, portanto, na terça-feira, dia 30, às 14h, na sala de reuniões, junto à Prefeitura. É necessário a inscrição prévia para participar, ou seja, não é necessária a inscrição prévia para participar. Tempo de sol, o frio constante, marca os 3 graus, registra a temperatura agora aqui em Iporã do Oeste. Um abraço a todos, bom dia e até amanhã.
0: Muito bem, obrigado pelas informações, pelo destaque de Iporã. 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Traz agora Vilmar Bigelmaier e as informações do esporte. E aí, Vilmar, bom dia.
5: Bom dia, Marcos. Bom dia, ouvintes do RBN. Copa do Mundo teve mais um dia de jogos nesta quinta-feira, com destaque para o empate entre Japão e Suécia, definindo assim o adversário da seleção brasileira para a segunda fase. O Japão classificou na segunda posição do seu grupo e enfrenta o Brasil segunda-feira às 14 horas. Daí, a partir de agora, é mata-mata. No grupo E, ontem, o Equador surpreendeu, venceu a Alemanha de virada por 2-1. Costa do Marfim derrotou o Curaçao por 2-0. A Alemanha terminou em primeiro, Costa do Marfim em segundo, o Equador deve ficar com a terceira posição. No grupo D, Estados Unidos sofreu a primeira derrota de virada, perdeu para a Turquia por 3-2, mas classificou em primeiro lugar no grupo D. Paraguai apenas empatou com a Austrália em 0-0, a Austrália ficou em segundo lugar. Hoje, pelo grupo I, 16 horas, Noruega e França, Senegal e Iraque. 21 horas pelo grupo H, Cabo Verde e Arábia Saudita, Uruguai e Espanha. Amanhã, aliás, ontem foi aberta a 15ª rodada da Série B do Campeonato Brasileiro, com empate entre Cuiabá e Londrina por 2-2. O restante da rodada acontece no final de semana. E domingo tem a decisão da Copa Oeste de Futebol, campeonato organizado pela Liga Esportiva Oeste Catarinense, a LEOC, lá de Joaçaba. Concórdia e Cometa de Itapiranga estarão em campo para decidir o título, jogo marcado para domingo às 15 horas em linha Pinhal, interior de Concórdia. Cometa de Itapiranga tem boa vantagem, venceu o primeiro jogo em casa domingo passado por 2-0. Hoje pode até domingo pode até perder por um gol de diferença para ficar com o título. Marcos.
0: Obrigado pelas informações, Vilmar. 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Agora faltam 12 para as 8, temperatura está marcando 3 graus, já está bonito, hein? Sol brilhando agora, céu azul, e nós vamos para o intervalo comercial. Daqui a pouco, a entrevista do dia. Música.

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3: 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Estamos em contato agora com Edemir Rinaldi, que é da Comissão de Comercialização do Liquida Cedro, evento no formato feira que vai acontecer nos dias 5 e 6 de setembro. Eu começo te perguntando como é que estão os trabalhos para o Liquida Cedro desse ano, hein, Edemir? Bom dia.
4: Bom dia, Marcos. Bom dia a todos os ouvintes da Rede Peperi. É um prazer falar com vocês aí. Marcos, já fizemos a primeira reunião na terça-feira. A comissão já se reuniu para definir alguns detalhes, junto com toda a diretoria da CDL, mais a comissão nomeada, né? Já definimos o o cronograma de trabalho, porque lá no parque de exposições vai precisar de algumas melhorias de infraestrutura que está sendo já definida com o poder público. A prefeitura já está fazendo umas melhorias, já contratou, já licitou algumas coisas para serem feitas. Então, na terça que passou, a gente já iniciou os trabalhos e estamos fazendo reuniões no primeiro momento, Marcos, quinzenais, depois a gente faz reuniões do grupo, né, da comissão, semanais, para poder ir definindo o cronograma, vendo o que precisa para chegar no dia 5 e 6, está tudo certinho para a feira.
3: Sim. Bom, como é que é esta feira, o Liquida Cedro? Quem é que participa? Que tamanho vai ter? Qual é a proposta desse evento, hein, Edmir?
4: Então, são todos os comerciantes do município, né? Tem que ter CNPJ no município, tem que estar em dia com os tributos municipais, tem que apresentar toda a documentação. Vai ser cobrada uma taxinha de R$300, somente para os expositores, né? Porque em anos eleitorais não pode fazer uma feira e não cobrar nada, né? Então, vai ser um valor bem irrisório, R$300 para os expositores. Já tem uma procura grande de pessoas que vai participar. Tem prioridades aqueles que participaram anos anteriores, já no primeiro dia de inscrições que vai abrir, vai ser, já tenho aqui a data das inscrições, Marco, eu vou te falar aqui, vai ser no dia 3 de agosto, né? Vai ser feita a abertura e tem prioridade aqueles que participaram da feira passada, depois gradativamente as outras pessoas, e no último dia, que vai ser dia 6 de agosto, vai ser a parte de alimentação que vai se inscrever. E depois haverá em formato de sorteio, para a escolha das estandes vai ser sorteado.
3: Sim. Bom, quantos estandes vão ser colocados à venda para a feira desse ano?
4: A princípio são 69 stand entre os dois pavilhões, 69, mas provavelmente vai ter algum pro lado de fora, né, que vai ser definido depois, mas a princípio são 69 participantes.
3: Sim, nós temos aqui em São Miguel, o Liquida São Miguel, que é mais ou menos nos mesmos moldes, e há a indicação da CDL para que o expositor leve, né, pro Liquida produtos e ofereça descontos, 50%, 60%, 70%, para rodar mesmo o comércio. Esse também é o objetivo aí ou é um pouco diferente? Hein, Edmir?
4: Não, mas é isso mesmo. E já fala em Liquida Cedro, o pessoal que tem um estoque, uma ponta de estoque, vai lá e leva lá, ou faz um preço especial, condições especiais. Vai ser tudo nesse formato mesmo, como você falou, Marcos. Vai ser nesse sentido, para favorecer, para impulsionar o comércio local, as empresas, né, fazer um caixa um pouco melhor, melhorar um pouco suas vendas, mas vai ser nesse formato mesmo assim.
3: Sim, a expectativa é de que todos os espaços sejam vendidos, que a feira tenha um bom público. Vocês estão otimistas para o evento, Rinaldi?
4: Sim, olha, o ano passado faltou espaço, né? O ano retrasado, porque é de dois anos. Esse ano a gente pensa que vai ter falta de espaço, porque não, 69 espaços não é muita coisa, né? Mas eu penso que vai, nos primeiros dias aí vai ser vendido todos os espaços, não vai ter sobra não, como foram nos outros anos.
3: Claro, e é uma feira 100% de negócios, ou ela tem também uma programação cultural, gastronômica, para atrair o público?
4: Vai ter shows locais, né? Sem custo nenhum, vai se pagar. O pessoal, a comissão não vai pagar nada, vai todos os artistas locais, vai ter. Vai ser gastronômica, vai ser só a alimentação, vai ter 8 espaços só de alimentação, é tudo meio limitado nessa feira, né? Então quem se inscrever antes vai ter oportunidade de poder colocar seu stand de alimentação lá. Não vai ter churrascaria, essas coisas, não vai ter praça, mas só praça de alimentação com lanches.
3: Tem algum tipo de estimativa, de projeção do volume de negócios que o Liquida Cedro deve movimentar, deve gerar aí nesses dois dias do evento, Edmir?
4: Eu ainda não sentei com o pessoal para fazer esse cálculo. Posteriormente ele vai fazer um cálculo sobre isso, mas a gente já pensa que vai ser um evento bom, como foram os outros, né? Porque os outros que foram aqui mais no centro da cidade foram, o local era um pouco mais fácil de chegar, mas lá no Parque de Exposições fica uns 3 quilômetros da cidade. Mas eu penso, Marcos, que vai impulsionar bem o comércio local, vai ter uma boa rentabilidade em fatores de negócios.
3: Claro, deixa eu reforçar esse ponto. O fato é que é um evento que tem impacto na economia local. Movimenta bem, então, nesses dois dias aí, Edmir.
4: Com certeza, com certeza. Esperamos um bom público, esperamos que não chova nesses dois dias aí, porque mesmo que seja 2-3 quilômetros da cidade, o local é fácil de fazer, de percorrer até lá, porque a periférica vai até o posto e vira à esquerda, tá dentro do parque, lá é tudo certinho lá. Foram construídos a praça de alimentação nova, né? Na última fez pro Cedro, então lá vai ficar bom, bem de boa. Só que lá vai ficar com segurança, vai ser tudo de policial militar, bombeiro, vai ter toda a infraestrutura necessária para atender bem o pessoal que comparecer nesse local.
3: Muito bem, obrigado e boa preparação e bom evento também em setembro.
4: Tá bem.
3: Muito bem, obrigado. Nós conversamos hoje aqui no RPN Primeira Edição com Edemir Rinaldi, que é da Comissão de Comercialização dos Espaços para o Liquida Cedro, que está marcado para os dias 5 e 6 de setembro. 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Ponto final no RPN Primeira Edição de hoje. Nós voltaremos amanhã a partir das 7 horas. Obrigado pela audiência, pela companhia e até amanhã.

0: 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E a hora certa, 8 horas em ponto. 4 graus e meio é a temperatura e a umidade relativa do ar em 85%.
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Esqueça, Fábio Júnior na programação, show na manhã, bom dia, bom demais, hein? Linda demais a música do Fábio Júnior, né? Grande cantor Fábio Júnior, né? Que a gente hoje não ouve mais no rádio, de vez em quando, né? Quando o Everton Macedo programa aqui na programação, show, pra gente relembrar, pra gente curtir os flashbacks, né? Aí a gente acompanha, né? Fábio Júnior, que foi um grande cantor romântico da década de 90, década de 80, final da década de 80, né? E metade da década de 80 e década de 90, né? Show na manhã, a gente ouviu também Vitor e Léo, 10 minutos longe de você. Jota Quest, dentro de um abraço. Começou com o Capital Inicial e também teve Eduardo Costa. Manhã de sexta-feira, final de semana chegando. Final de semana é bom demais. E olha, o final de semana de tempo bom hoje e amanhã, hein? Amanhã pode até passar sem chuva no sábado. Mas no domingo já tem previsão de chuva domingo de manhã, né? Ou sábado à noite, né? Sábado à noite, madrugada. Já tem previsão de chuva para esse domingo, né? Ronaldo Coutinho já já vai estar com a gente e falando para nós como fica o tempo da nossa região neste final de semana, né? No sábado e no domingo também. 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Empresas que estão com a gente todas as manhãs, um bom dia e bem-vindos à programação Show na manhã. Daqui a pouquinho tem a repórter Pamela Macedo, repórter Pavilage, trazendo as informações das ocorrências policiais das últimas horas no extremo oeste de Santa Catarina. Bom dia!

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0: Bom dia, manhã fria de sexta-feira, mas amanhã a temperatura já sobe um pouquinho, né? E hoje já subiu comparado a ontem. Quarta-feira, a madrugada de quarta foi a mais fria para nós aqui, a mais fria. Ontem também teve geada, mas menos geada. Na terça-feira estava tudo branquinho de geada e tinha vento, inclusive. Ontem não tinha vento, que diminui um pouquinho a sensação térmica, aumenta, e também a temperatura estava um pouquinho mais alta. Hoje já estamos com 5,3 graus, Ronaldo, não foi muito, mas já subiu 2 graus a temperatura e não tem geada aqui no centro. Mas no estado está frio ainda, mais uma manhã fria, Ronaldo, bom dia.
5: Bom dia, quer ver? Eu vou contar aqui, ó. 1, 2, 3, 4, 5, 6, 7, 8, 9, 10, 11, 12, 13, 14, 15, 16, 17, 18, 19, 20, 21, 22, 23, 24, 26, 27, 28, 29, 30, 31, 32 municípios com registro de temperatura negativa. Foi
0: abaixo
5: mais, né?
0: Olha só.
5: Dá para estimar aí pelo menos uns 100 municípios, mas com registro... 32 municípios com temperatura negativa. A mais baixa foi Bom Jardim, -9, Painel 8,1 negativo, Urubici 7,1, Urupema 6,8 e São Joaquim 6,3 e Fraiburgo 5,6. Foram os mais frios. E Criciúma pelo inusitado, terceiro dia seguido abaixo de zero em Criciúma.
0: Olha só.
5: Deu 0,4 anteontem, 0,3 ontem e 0,2 negativo hoje. Três marcas negativas seguidas lá. Eu acho que a última vez que deu algo parecido, independente do mês, foi em 2000.
0: Floripa não chegou a ter assim abaixo de zero ou não chegou, Ronaldo?
5: Não, ali não. Deu 2,2. Não, ali é mais difícil ainda.
0: Mais difícil.
5: O que tenha sido registrado foi uma ou duas vezes só. Já deu mais, né? Mas é que não tinha estações nessa época. Ali no bairro do Itacurubi, Parque São Jorge... Ali eu calculo que já deva ter dado 1 ou 2 negativos.
0: É, tem locais.
5: Mas aqui as
0: um pouquinho mais baixo.
5: Que é lá na da EPAG, que fica no Itacurubi, acho que abriu em, se não me engano, acho que em 90. Ali a menor temperatura acho que foi zero até agora.
0: Olha só.
5: E lá no norte da ilha já deu

0: 2 décimos negativo, e no sertão do Ribeirão também já deu um pouquinho negativo. É que é mais difícil, né? Tem um baita oceano em volta.
1: É verdade. Criciúma, o mar não é muito, muito, muito, muito perto, nem longe de Criciúma, quanto?
0: Não,
1: 70
0: não,
1: quilômetros?
0: É perto.
1: Linha reta, né?
0: Não dá 10 quilômetros.
1: É, e Criciúma
0: só
1: também,
0: que,
1: né?
0: Tem em compensação, tem a serra, né?
1: É.
0: E o frio desce e se espalha por lá. Criciúma já deu 3 ou 4 negativos, já, até nevou já em Criciúma.
1: Olha só. Ronaldo.
0: Bem, nevar já nevou em Joinville.
1: E amanhã vai ser mais agradável? Sábado vai ser um pouquinho mais agradável do que hoje?
0: Amanhã mais diferença ainda. Por exemplo, aqui, ó, na Ipagre, a mínima foi 3,5 positivo. No centro da cidade chegou a quase 6 abaixo de zero. Então amanhã vai ter essa diferença. Aqui na Ipagre, eu acho que não vai baixar de 4, 6 graus. E no centro da cidade, 4, 5 negativo. Vocês aí é capaz de, no centro, nessa área mais alta, não baixar de 7, 8, 9 graus. E em alguns pontos do município chegar a zero.
1: Olha só.
0: Então amanhã vai ter alguma geada isolada, onde não tiver nevoeiro. Mas bem mais isolada. E a tarde é agradável, hoje, amanhã é agradável. No sábado pode ter chuva à tarde. Domingo está indicando chuva, alguma trovada, período de melhora. Na segunda, terça e quarta também está indicando chuva. Pode chover um bom volume de chuva, está começando a sinalizar um período bastante chuvoso, bastante aguado para Santa Catarina nesses próximos 7, 8 dias. E uma outra massa fria forte chegando lá por quarta ou quinta-feira. Da Climatera, Ronaldo Coutinho.
1: Obrigado, Ronaldo, trazendo a previsão do tempo para a gente no oferecimento da Pagnussat.
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1: Bom dia, 8 horas e 37 minutos. Tem informações chegando na Cedro com a nossa reportagem, repórter Pavilage. Pamela Macedo, bom dia.
8: Bom dia, Everton. Bom dia aos ouvintes da Rádio Cedro. Uma ótima manhã a todos. Colisão entre Celta e Corolla deixa 2 feridos na Bilibarte, em São Miguel do Oeste. Um acidente de trânsito deixou 2 pessoas feridas nesta quinta-feira, por volta das 12h30, na Avenida Bilibarte, no bairro São Gotardo, em São Miguel. A colisão ocorreu entre um Chevrolet Celta e um Toyota Corolla. O Celta subiu o canteiro central da avenida e invadiu a pista contrária área, colidindo contra o Corolla, que seguia no sentido oposto. A motorista do Corolla sofreu ferimentos leves e foi conduzida ao hospital regional pelo SAMU. Já o condutor do Celta relatava dores na região lombar e foi encaminhado ao hospital regional pelos bombeiros. A PRF controlou o trânsito e realizou os levantamentos para apurar as circunstâncias do acidente. Incêndio em motor de veículo mobiliza corpo de bombeiros no trevo de Descanso. Um princípio de incêndio em veículo mobilizou o corpo de bombeiros no início da tarde de ontem, por volta das 14 horas, na SC-163, trevo de acesso a Descanso. O veículo envolvido, um Celta com placas de Descanso, conforme as informações apuradas no local, o automóvel seguia em direção ao centro, quando o motorista percebeu uma fumaça saindo da parte do motor. O veículo foi estacionado às margens da rodovia e pessoas que estavam no local utilizaram um extintor para controlar as chamas. Ao chegar para atendimento da ocorrência, os bombeiros constataram que não havia mais fogo no compartimento do motor, já que o princípio de incêndio havia sido controlado antes da chegada da guarnição. Ninguém se feriu. Incêndio em galpão mobiliza bombeiros e deixa prejuízo de 40 mil em Anchieta. Um incêndio atingiu um galpão na noite de ontem na linha Vargem Bonita, interior de Anchieta. A ocorrência foi atendida por equipes dos bombeiros de Anchieta e Palmasola por volta das 19h30. Quando as guarnições chegaram ao local, parte da estrutura já havia sido completamente consumida pelas chamas. O imóvel, de aproximadamente 300 metros quadrados, teve cerca de 100 metros quadrados destruídos pelo fogo. Conforme os bombeiros, o proprietário, um homem de 53 anos, não estava na propriedade no momento do incêndio. Vizinhos perceberam as chamas e iniciaram o combate com mangueiras e conseguiram evitar que o fogo se alastrasse para o restante da edificação. A área atingida abrigava diversos bens e equipamentos, entre eles cama, roupeiro, fogão, botijão de gás, geladeira, jipão, moedor industrial, canhão para ensacar salame, batedor de melado e outros utensílios que foram totalmente destruídos. O proprietário estima que o prejuízo de aproximadamente 40 mil reais. Os bombeiros realizaram o combate direto às chamas e o trabalho de rescaldo, utilizando cerca de 7 mil litros de água para extinguir completamente os focos restantes. As causas do incêndio não foram informadas. Pamela Macedo, repórter Pavilage.

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Legal demais! A Banda Elite cantando na programação, um show na manhã da Centro. Bom dia você, uma ótima sexta-feira, bom final de semana. Final de semana, excelente final de semana para você, né? Um bom final de semana, uma boa sexta-feira. Sexta-feira de tempo bom, temperatura subindo, hein? Mas tá frio, claro que tá frio. 5 graus e 8 décimos. Como a gente vai acostumando com o frio, né? Ah, hoje eu vi o pessoal aí já de um agasalho aí, né? Mandar um abraço pro nosso amigo Josi. Josi, blusãozinho, agasalho, tá legal, tá na boa, né? A gente vai acostumando com o frio. Temperatura alta, e aí a temperatura cai para 5 graus 8 décimos, como está agora, 5 graus e 8 décimos, todo mundo encasacado até as orelhas, né? Porque as orelhas também, a gente sente frio nas orelhas. Aí tem muita gente que bota touca, né? Tem que colocar, não dá pra passar frio, né? Não se incomode, não... Não, tá muito frio, mas o cara muito agasalhado. Bote o agasalho que você quiser. Se aqueça neste inverno. Diz a música do Roberto Carlos. E que tudo mais vá pro inverno. 8h57, Cedro Show na manhã, manhã fria de sexta-feira, amanhã a temperatura já vai estar um pouquinho mais alta, essa é a perspectiva. Falando nisso, vamos dar uma olhadinha aqui no tempo, né, a previsão do tempo para amanhã. Hoje tempo bom, né, hoje tempo bom o dia todo, não tem previsão de chuva para esta sexta-feira e à tarde a temperatura pode chegar a 19 graus. Amanhã... O Ronaldo Coutinho falou que a mínima vai ser de 5, né? Vamos aguardar para ver. Aqui está dizendo que não vai esfriar durante a noite, durante a madrugada, mas não muito. A previsão para sábado, a mínima é de 14. A mínima é de 14 graus amanhã. E se não baixar de 10 graus, aí a gente já sente menos frio, né? Então, durante a madrugada, não baixa de 14 graus a temperatura. Hoje a mínima foi de 4 graus. No domingo, a mínima é de 15 graus. Segunda-feira, a mínima de 15. Então, tem chuva sábado, final da tarde, começo da tarde. Sábado pode ter chuva já a qualquer hora, né? De repente, até de manhã, eu acho que não. Mas domingo tem chuva, segunda tem chuva e terça tem chuva. Quarta-feira também tem chuva, a semana toda, né? Essa semana toda de tempo bom, a semana que vem é a semana toda de tempo chuvoso. Na quarta-feira que tem um pouquinho menos de chance de chuva, até com abertura de sol na quarta-feira. Essa é a previsão para a semana toda, até sábado que vem. E aí no próximo sábado, aí sim tem... previsão de tempo bom já na sexta e no sábado. Sábado, tempo bom e chuva. A semana que vem vai ser toda ela uma semana de chuva, uma semana instável, né? Com chuvas em alguns momentos. Não tem grandes quantidades aí, mas na quinta-feira da semana que vem está previsto 18 milímetros. E neste domingo agora, previsão de 47 milímetros de chuva, né? Então, se chover bastante neste domingo, não se surpreenda. A previsão é de 47 milímetros. Pode chegar a 60, 70 em alguns lugares, pode chegar a 30 em outros, mas a previsão é de boas precipitações neste domingo. Cedro Show na manhã, bom dia! Um minutinho para as 9 horas da manhã, um minuto para as 9. 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
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Ivete Sangalo na nossa manhã. Bom dia!

Bom demais na nossa manhã, hein? Quem cantou pra gente? Ivete Sangalo, Beijo de Hortelã. Bom demais, hein? Bom dia, bom dia, bom dia. Uma ótima manhã pra você. Uma boa sexta-feira. Bom final de semana, né? Bom final de semana. Um ótimo final de semana.

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Tô na manhã, daqui a pouquinho a gente traz mais músicas na programação da 90,7. Um bom dia, bem-vindos à programação Show na Manhã.

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0: Alô, você, bom dia, 99. Eu sou o jornalista Everton Adriane Macedo e a gente vai com você até as 10h30, trazendo muita música legal, muita música boa, informação e gente amiga do outro lado do rádio. Uma ótima manhã para você, bom dia, boa sexta-feira, bom final de semana. Hoje é a última sexta-feira do mês de junho.
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0: Alô, você, bom dia. 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

0: Fazendo Charminho, faz de conta, João Bosco e Vinícius na programação, Show na Manhã, e antes teve Nikita com Elton John na programação, Show na Manhã, bom dia!
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0: 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Show na Manhã, bom dia, futebol. Pois é, a gente teve mais partidas na Copa do Mundo ontem. É, Copa do Mundo, pena que é só de 4 em 4 anos, né? É, senão o Brasil teria mais chances de ser campeão também, mas os outros times também, né? Olha só, não lembrando que é de 4 em 4 anos que tem a Copa do Mundo, né? Mas de 4 em 4 anos também, ali no meio do ano, no meio desses 4 anos, tem também as Copas regionais, né? As Copas continentais, como, por exemplo, aqui é a Copa América, né? Que o Brasil joga, Brasil, Argentina, Uruguai jogam a Copa América. Então, os jogos que nós tivemos, Turquia, olha só, a Turquia venceu os Estados Unidos por 3-2 na terceira rodada. 3-2 da Turquia nos Estados Unidos. O Equador ganhou da Alemanha de 2-1, é isso? Vamos conferir todos os jogos aí, os jogos da terceira rodada da Copa do Mundo. Então, jogos que nós tivemos na quinta-feira, ontem, né? Os outros jogos a gente falou ainda ontem, nós falamos os jogos que a gente teve na quarta, né? Onde o Marrocos venceu o Haiti por 4-2, né? Eles, o Haiti fez 1-0, aí o Marrocos empatou, o Haiti fez 2-1, o Marrocos empatou e aí o Marrocos virou para 3-2 e 4-3. É uma diferença muito grande do Marrocos e do Haiti. A Escócia perdeu para o Brasil de 3-0. A Turquia surpreendeu e ganhou dos Estados Unidos por 3-2. E aí a gente vê assim que o time dos Estados Unidos não é tudo aquilo, né? Começou tão bem, ganhou as duas primeiras. A Austrália se classificou direto, a Austrália com 4 pontos. O Paraguai também está classificado, né? O Paraguai é um dos melhores terceiros. A Austrália se classificou na segunda posição, depois de empatar com o Paraguai em 0-0. Paraguai empatou, mas não adianta muito, né? Não adianta, Paraguai só empatou com a Austrália. Paraguai conseguiu ganhar da Turquia, mas perdeu para os Estados Unidos de 4-1 na primeira rodada. Então não está bem o time do Paraguai, não está bem a seleção paraguaia nessa Copa do Mundo. E ontem o resultado que surpreendeu foi a vitória do Equador em cima da Alemanha. Outra coisa, uma vitória de virada. A Alemanha saiu ganhando. Aos 2 minutos de jogo, a Alemanha já marcou um gol contra o Equador. E o Equador foi indo, foi equilibrando o jogo, empatou o jogo, acho que empatou aos 18 minutos, 18, algo assim, acho que foi 18 minutos. Sei que eu tava lá na Forza, mandar um abraço grande pro meu amigo Diogo Locatelli, um abraço pro Diogo. Tava lá na Forza e eu disse, ó, tem jogo de bola bom aí, Diogo. Aí o Diogo pegou e ligou a TV lá na sala dele e o Equador fez o gol. Bem quando ele ligou a TV, o Equador empatou o jogo 1-1. E aí depois, então, o Equador virou o jogo 2-1 para o Equador em cima da Alemanha. Ótimo, eu estava torcendo muito para isso. Uma pena, né? Uma pena que o Equador começou a jogar muito tarde. O Equador também pode passar para outra fase como entre os melhores terceiros, né? Vai depender tudo da número de gols, pontuação é muito parecida, 4 pontos também. E não adianta, né? Se o time não joga bem, o time joga mal. O Equador jogou mal. O Equador só empatou com a seleção de Curaçao, que é um time muito fraco. E o Equador perdeu para a Costa do Marfim por 1-0. Aí não adianta, né? Você perde para time fraco, aí depois você quer se classificar, é mais complicado. Então o Equador tem chance de se classificar ainda na... depois que terminar toda essa terceira rodada, né? Depois que terminar toda essa terceira rodada, para ver os times que vão se classificar como melhor terceiro. Se classificam os melhores terceiros colocados, né? Alguns melhores terceiros se classificam. Eu acho que não são todos, né? Que se classificam para a próxima. Os oito melhores, né? Os oito melhores terceiros se classificam para a próxima fase, para os playoffs de oitavas de final.

0: A sua última partida da fase classificatória, Jordânia e Argentina. Argentina até agora, a Jordânia não fez nenhum ponto. Time ruim da Jordânia, viu? A Argentina amanhã vai aplicar uma goleada. Argélia e Áustria, é um jogo bem equilibrado. Se empatarem, a Áustria fica na segunda posição atrás da Argentina, né? Então, jogos de amanhã. Hoje tem Senegal e Iraque e tem Noruega e França. 16 horas. Hoje também tem às 9 da noite um baita jogo, na minha opinião, é o melhor jogo da sexta-feira, Uruguai e Espanha, 9 horas da noite. Para quem gosta de um bom futebol, não dá para perder esse jogo de hoje, né? E amanhã também tem Egito e Irã, tem Nova Zelândia e Bélgica, jogos que acontecem amanhã. Mas o que surpreendeu mesmo foi a virada em cima da Alemanha, uma virada que pode, inclusive, não classificar o Equador, né? Será que se classifica? Né? Vai depender dos outros jogos, lembrando que os 8 melhores terceiros lugares se classificam para os playoffs das oitavas de final. Falando um pouquinho de Copa do Mundo, essa competição tão legal que está aí, né? E a seleção brasileira já jogou, então, as 3 partidas e já está classificado para a próxima fase. Está esperando agora para ver quem será o adversário para a próxima fase. Deixa eu ver se aqui já tem os classificados, já pintaram aqui, né? Não, já está definido, ó, já definiu então. Já definiu Brasil e Japão, Brasil e Japão. O primeiro time a se classificar foi o time do México, né? O México foi a primeira seleção a conseguir a classificação. Deixa eu ver contra quem que o México joga aqui. O México, não está definido ainda. O México foi o primeiro time a se classificar e eles ainda não sabem quem será o adversário deles, né? Tá para se definir. O adversário deles vai sair do o melhor terceiro, né, dos grupos C, E, F, H ou I. Um desses grupos aí sai o melhor terceiro de todos esses grupos, sai para jogar contra o México, não está definido. A Argentina também está classificada, não sabe o seu adversário. A Austrália também já está classificada, não sabe o seu adversário. A Suíça também está classificada e não sabe quem será o adversário. O primeiro do grupo K, aqui, deixa eu ver, que vai jogar lá em Kansas City. Deixa eu voltar aqui agora para ver quem é o primeiro do grupo, quem vai ser o primeiro do grupo K. Ou da chave, né? Grupo ou chave, os nomes vão mudando, né? A gente é da fase do... o primeiro da chave ou do grupo K, Colômbia ou Portugal, quem será? Um empate entre Portugal e Colômbia, a Colômbia fica na primeira posição, né? Então, definido já. E aí a República do Congo joga com o Uzbequistão. Se eles ganhar, eles vão brigar aí também para tentar chegar. De repente eles ficam com uma terceira posição boa para conseguir a classificação. Senão eles já dão adeus à competição, mas eles têm que ganhar de Uzbequistão. Hoje então, amanhã na verdade 8:30, né? Amanhã vou torcer com uma vitória da Colômbia ou então um empate, né? Um empate também deixa a Colômbia na primeira posição. Ainda não está definido, né? Contra quem que eles vão jogar. Bom, não está definido nem qual deles será o primeiro, né? É para o jogo de amanhã, então. Algumas informações da Copa do Mundo que teve essa surpresa, na minha opinião, aí, a vitória da Colômbia, que estava muito mal na competição, em cima da Alemanha. Eles ganharam porque precisavam. Se eles empatassem, já estavam fora, né? E a Colômbia, que tem apresentado um bom futebol nas competições, inclusive revelado bons jogadores. No Brasil tem vários jogadores colombianos atuando, né? Não são craques de bola, como são os brasileiros e argentinos, mas são bons jogadores. 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
3: Nesta edição, uma novidade importante. Com a expansão para 48 seleções, o mata-mata ganhou uma fase extra antes das oitavas de final. Ao fim da fase de grupos, avançam os dois primeiros colocados de cada uma das 12 chaves. Com isso, 24 equipes garantem vaga de forma direta. Para completar o grupo de classificados, entram ainda 8 seleções que terminarem em terceiro lugar e tiverem as melhores campanhas entre todos os grupos. Assim, o torneio passa a ter 32 equipes na fase eliminatória. Essa etapa é chamada de segunda fase ou 16 avos de final e será disputada entre os dias 28 de junho e 3 de julho. Eu sou Melina Calduro, em Miami, para o Acaerte em Campo.
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3: Bom dia, são 9:37, 9:37. Já tem informações aqui na 90,7, informações com a nossa reportagem, com a repórter Pavilage, a Pâmela Macedo. Traz informações pra gente aqui na Cedro.
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11: Bom dia, 9h42. Informações chegando na Cedro. Repórter Pavilage. Alô, Pamela.
12: Voltando à programação da Rádio Cedro FM, e nós estamos conversando com a Leda Lunques, a responsável pelo Centro dos Idosos, a coordenadora do Centro dos Idosos de São José do Cedro. E ela fala para nós sobre o São João dos Idosos, essa festa tão bonita que aconteceu na tarde de ontem, reuniu mais de 300 pessoas, quase 400 pessoas, teve o grupo de Dionísio Cerqueira que se fez presente, retribuiu as visitas. Foi muito bacana. Bom dia, dona Leda.
13: Bom dia, Pamela. Bom dia aos ouvintes da Rádio Cedro FM. Então, sim, com grande alegria, a gente fez com que esse evento acontecesse, né? Deu bastante trabalho, como todo evento, né? Mas a gente fez tudo com muito carinho, com muito amor, para eles terem um arraial bem lindo, bem gostoso. Tivemos, então, o desfile dos casais, né? Sim, oi, sim, ah, que o casal 2025 então entregou a faixa ao casal 2026. Fizemos essa interação, que é muito legal. Foram 10 casais que participaram e teve uma grande aceitação. A gente está bem feliz com o evento e queremos sempre continuar, né, fazendo essa alegria, essa diversão para nossos idosos.
12: E a gente vê que é uma dedicação de vocês, mas que eles correspondem, porque eles vêm arrumados, vêm com vestidinho, com chapéu, outros vêm vestido de gaúcho, vêm pintados. É uma alegria, é um momento diferente, um momento às vezes que lembra a infância, a juventude.
13: Com certeza, Pamela, como a gente sempre trabalhou com educação, então remete justamente a fases anteriores, que de repente nesse momento não usavam esse tipo de vestimenta e tal. Então agora realmente eles respondem ao chamado, a gente faz o chamado e eles atendem, vêm, participam com alegria, valorizam o trabalho da gente também. Isso é muito gratificante, né? Porque a gente faz com empenho, então eles retribuem. A gente agradece muito a equipe, né? As meninas da cozinha também, que se dedicam demais, assim, são muito parceira, fazem tudo com muito carinho, com muita dedicação. E a gente fica muito feliz em ver essa alegria que eles, né, se colocam, né, e fazem essas danças, esse retorno da visita aí de Dionísio. A gente também ficou bem feliz com a visita deles. E assim vai seguindo, né? Esses eventos são muito dedicados a eles mesmo, né?
12: Uma coisa muito bonita foi o desfile, né, do senhor e da senhá, eles participando, e não só isso, eu que fiquei pertinho ali no momento que eles iam desfilar um pouquinho antes, eles já estavam pensando assim, não, mas eu vou chegar lá na frente, eu vou dar um giro. Eles que estavam pensando já numa coreografia diferente, eu vou dar um beijinho, eu vou fazer uma coisa. Isso é lindo, isso mostra toda a alegria deles. E os vencedores também, merecidamente, todos ali se divertiram. O importante é participar.
13: Isso, com certeza a gente valoriza cada um que participou e agradece, né, a presença de todos esses casais dedicados, né, que fizeram o seu melhor. Mas, enfim, foi o seu Felipe e a dona Ivânia que ficaram representando, né, e a gente tem certeza que eles vão representar muito bem. E também agradecer a equipe, né, dos gestores aí da prefeitura, o prefeito, vice, vereadores, a Márcia e a sua equipe que deu esse suporte para nós também, né? E deu tudo muito certo e é só gratidão mesmo.
12: Tiveram também os quitutes, o prefeito estando presente também. Tudo isso uma coisa especial. O lanche de hoje foi um lanche especial. Teve direito a quentão, pipoca, cachorro quente.
13: Sim, fizemos de tudo um pouco, Pamela, remetendo justamente esses quitutes juninos, né? Fizemos docinho de abóbora, pipoca, doce salgada, canjica, cachorro quente, né? Quentão, que foi, né, um bem gostoso, sucesso. E então a gente continua aí com toda a equipe, proporcionando esses momentos para eles.
12: Nós conversamos com a coordenadora do Centro dos Idosos, Leda Lunques, Pamela Macedo, repórter Pavilage. 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
0: Bom dia, 9h47, hora certa. 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

cheia de charme, Porto do Sol e também Talvez Seja Amor na programação Show na Manhã. Bom dia! 5 minutinhos, 5 para as 10 da manhã, 9h55, Triangular, a loja da família, preço baixo todo dia. 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

0: 9h58, hora certa. 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
0: Alô, você, bom dia, 10 e 2, 10 horas 2 minutinhos,
6: Eu sou o jornalista Everton Adriane Macedo e a gente vai com você até às 10h30, trazendo muita música legal, o melhor da programação aqui na Rádio Cedro. Bom dia! Bem-vindos à programação Show da Manhã! Muita música legal! 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

música de Marcos e Belucci, aquele 1%, Wesley Safadão. Bom demais, hein? Bom demais, uma ótima manhã. A gente ouviu também Luan Santana, Meteora, Engenheiros do Havaí, Armas Químicas e Poemas. Bom dia, Cedro Show na manhã, você ligado com a gente, uma ótima manhã, um bom dia. Sou

Legal demais. Bom dia, bom dia, bom dia, bom dia. 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Santos Cabeleireiro, show na manhã, bom dia, legal demais.

0: É top essa música, né? É muito top, mas eu tinha programado outra aqui, ó.
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0: Não, não é essa. Vamos com aquela do não é bem essa. Vamos ouvir aí o som do. Era essa que estava rodando? Vamos ver se é essa que estava rodando aí. Não, não era. Aqui. Sultan of Swing. O swing do Sultan. É essa. Essa que a gente vai rodar vai ser a última da programação de hoje no Show na Manhã. Bom dia!
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0: 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Show na manhã, 10 e 19, tem informações da Cedro, repórter Pavilage.
4: Voltamos à programação da Rádio Cedro, conversando com o secretário de Finanças do Sintra, do Sindicato dos Trabalhadores da Educação, Aldoir Kremer. E teve mais uma vitória para o sindicato. O Estado divulgou o resultado de um concurso de 10 mil vagas para educação, uma coisa que estava sendo bastante solicitada pelo sindicato, pelos professores, diminuir o número de ACTs. Bom dia, seu Aldoir.
5: Bom dia, Pamela, bom dia aos ouvintes da rádio. É uma conquista do Magistério de Santa Catarina. Nós estamos na expectativa agora de que haja mais uma chamada do último concurso que ainda está em vigência também. Ainda temos pessoas que estavam aptas a serem chamadas daquele concurso e aí depois uma nova chamada desse concurso. As informações que nos chegam, elas não são cabais, mas é no sentido de que essas chamadas, elas devem acontecer no início do ano letivo de 2027. Por conta da lei eleitoral, não é possível haver chamadas agora nesse período. De qualquer forma, nós acreditamos que esse tenha sido mais um passo, né, rumo a termos aqui um maior número de efetivos nas escolas e também de recompor o quadro técnico de trabalhadores da educação que não estão em sala de aula, que também são tão importantes como aqueles professores que atendem a todo dia aos estudantes. Houve alguns problemas em relação à classificação. Nós fizemos essas reclamações para a sede, que se comprometeu a resolver os problemas que houveram, e agora então sai a listagem oficial, né, dos classificados, e esperamos que dê tudo certo e que nós tenhamos um grande número de trabalhadores de educação convocados assim que possível.
4: Seu Aldoir, foram disponibilizadas 10 mil vagas. O senhor sempre diz que é um grande número ainda de ACTs. Talvez teria que fazer um outro concurso mais para frente, ou esse concurso, digamos que já consegue estancar bem o problema?
5: Então o que o nosso antigo plano de estadual de educação dizia é que nós deveríamos ter no máximo 20% de trabalhadores da educação contratados em caráter temporário. Hoje nós estamos com 70%, né? Então, sim, é importante que haja essa chamada e, concluída essa, haver uma nova avaliação, né, de qual a necessidade, a real necessidade, se for preciso fazer novos concursos, que sejam feitos, se for preciso fazer um concurso a cada ano, que seja feito, e que a gente tenha, né, o maior número, a gente consiga chegar a esse percentual de no máximo 20% de ACTs em sala de aula. E tem uma outra questão, que é a questão da criação de um cargo que hoje está sendo muito importante nas escolas, que é o do segundo professor, e que, como não existe esse cargo na grade dos cargos do Estado, o Estado também não pode abrir vaga em concurso público. Então, nós também trabalhamos no sentido de que o Estado trabalhe com o segundo professor enquanto uma política de Estado, né? E não só a cada governo se renove essa política, porque ela já está comprovada que ela é muito importante, que ela dá resultado. Então, por que não ter trabalhadores da educação efetivos nessa função, né, de segundo professores? Então, essa é uma outra pauta que nós também incluímos nesse assunto aí, né, de contratação em concurso público dos trabalhadores da educação do Estado de Santa Catarina.
4: Nós conversamos com o secretário de Finanças do Sinti, Aldoir Kremer. Pamela Macedo, repórter Pavilari.

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6: 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Bom dia, sexta-feira.
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6: Sextou no frio, está com 10 graus e um décimo, umidade relativa do ar em 78%. Bom dia para você nessa sexta-feira, com frio, mas com sol, com um solzinho gostoso. 10 horas 37 minutos, com o patrocínio do Posto Vitória 3, Dali Supermercados e Loja Ismanhoto, na programação Marcos e Bellucci. Música.

ferida. Zé Neto e Cristiano, bebida na ferida. A gente também ouviu Marcos e Belucci, sumiu na sexta. Boa sexta-feira pra você. 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
0: 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Jorge Matheus na programação, 9 minutinhos para as 11, bom dia.

Luan Santana, Café com Leite. A gente também ouviu Jorge Mateus, Seu Amor Me Tem, com patrocínio do Posto Vitória 3, Dali Supermercados e da loja Ismanioto. 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
0: 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E...

Tribalistas, Aliança, teve também Ana Castela, É Que Eu Não Te Esqueci, com patrocínio do Posto Vitória 3, Dali Supermercados e da Loja Ismanioto. 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

0: Vamos lá!
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11: A Prefeitura de São José do Cedro instalou um sistema de monitoramento GPS nos veículos da Prefeitura. Claudemir Bezen, secretário da Administração, está com a gente, fala sobre isso, os objetivos e também máquinas rodoviárias também vão ter esses equipamentos instalados, Claudemir.
12: Exatamente, mas deixar bem claro que a gente não está rastreando os nossos veículos ou até mesmo o nosso motorista 24 horas, né? Não é a ideia, até porque nem tem gente suficiente para isso. Acontece justamente, digamos, se acontecer uma coisa muito fora da rota ou muito fora do nosso controle, a gente usa essa ferramenta justamente para esclarecer. E de fato, a gente já sabe, já tem alguns indícios que houve melhora nesse sentido. E se tu falar com todo mundo, porque assim, eu sempre digo assim, quem está fazendo a coisa certa, Ever, não tem porquê.
11: Não tem porquê, né?
12: Não tem porquê não fazer. Então, até porque esse pessoal que está aí, que são os funcionários, que são os colaboradores, estão prestando esse serviço, eles sabem que estão prestando um serviço para a sociedade, para a população, para o munícipe. Então, tem que ser da forma certa. Agora, temos que corrigir certos exageros, certas coisas que nunca tinham sido historiadas. Mas, de fato, também a gente não vai ficar o tempo todo aí sendo o advogado do diabo, como se diz, né? Querendo ficar em cima de alguém que a gente desconfia. Lógico, está aí para isso. Se achar que foi diferente, está aí para esclarecer tudo. E, de maneira alguma, Everton, isso é perseguição, muito pelo contrário. Eu volto a frisar, estou sendo repetitivo, mas isso é uma questão para a segurança do próprio motorista, do condutor e até do próprio paciente ou até do colega que está junto.
11: Lembrando, né, que a gente tem uma equipe muito competente de profissionais, de motoristas, né, tanto em todas as áreas da saúde, na educação, na garagem, enfim, motoristas excelentes, né? Foi uma situação que aconteceu, um certo desvio de rota, mas como o alemão falou, não é nenhuma desconfiança, na verdade, é o que, se existe isso, é porque empresas particulares também fazem, né? Empresas públicas como a prefeitura, né, que é uma grande empresa também.
12: Everton, se me permite, eu só gostaria de voltar um pouco no assunto anterior, sim, em relação ao rastreamento, que com certeza essa pergunta você ia fazer, quanto aos equipamentos, as máquinas. Por que botar o rastreador nas máquinas? Uma lógica para saber onde é que estão trabalhando, tudo que tem essa questão, às vezes você precisa fazer de um serviço, e hoje, claro que hoje a gente já tem uma boa cobertura em sinal de celular, tudo, a gente com certeza sabe, até porque o secretário sempre deixa a rota que ele está fazendo aonde que ele está, mas algumas situações a gente tem que fazer um atendimento, digamos, dá um problema numa determinada máquina. E com esse serviço, a gente diz para o mecânico onde é que ele está, em tempo real, ele vai lá direitinho, ele vai lá certinho também. Outro detalhe, Everton, que daí eu não vou entrar, porque pode gerar polêmica, mas tem que ser dito, que a gente, quando assumiu essa administração, houve muitos problemas relacionados a horas máquinas no interior, que a gente atendeu muitos produtores aí, dizendo que foram feitos tantas máquinas e, na verdade, foram lançados um quantitativo diferente. Em relação a isso, a gente não vai toda hora pegar o rastreador e dizer se foi feito tantas horas, porque, de novo, a gente confia muito nos nossos colaboradores e de quem faz a requisição lá. Mas é uma maneira de, digamos assim, o Everton fez 10 horas de um serviço de uma máquina hidráulica lá. A gente consegue ver isso, Everton, literalmente, em minutos, até em segundos. Então, a gente quer cobrar o que realmente o prestador fez e o que o contribuinte usou. Então, em cima disso, se um dia precisar usar essa ferramenta para esclarecer esse tipo de dúvida, está aí. Então, é mais uma coisa para o produtor ter certeza que foi feito as horas.

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2: A Secretaria Municipal de Saúde de São José do Cedro comunica que a vacina contra a gripe H1N1 está disponível para a população no posto de saúde. 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
0: 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Santa Catarina registra a quinta maior média salarial do país com R$ 3.777. Vereador destaca a força do agronegócio e importância da agricultura para a economia local. Município avança na construção da educação integral e reúne professores em nova formação. São João dos Idosos reúne mais de 400 participantes com grande festa. Capacitação da equipe garante início dos atendimentos no município. Santa Catarina se destaca no país e registra menor índice histórico de analfabetismo. Coordenador do PROCON encerra etapa com foco em orientação e solução de conflitos. Homem é preso por tráfico de drogas e posse irregular de arma de fogo. Colisão entre carros deixa dois feridos na Avenida Willibart. 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Feita para você. Até já.
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7: Bom dia, Cedro Entrevista Esportes de hoje, sexta-feira, vou conversar com o Josiel Becker, o professor Josiel falando pra gente. A gente sabe que hoje o futsal, né, tá muito dinâmico, tem que estar buscando conhecimento, e com esse objetivo, o professor Josiel teve em viagem para Jaraguá do Sul. Professor Josiel, o que, que você foi buscar em Jaraguá do Sul? Fale pra gente um pouco dessa viagem. Bom dia.
8: Bom dia, Valdemar, bom dia aos ouvintes da Rádio Cedro. Então, né, como todo ano vai modificando regras também, né? Então a gente tenta sempre se atualizar. E cada equipe também, né, tem uma metodologia diferente de trabalho. Então eu fiz alguns cursos no Magnus Academy, né, com o Magnus Futsal. Então um tipo de metodologia. E esse ano então resolvi a gente fazer essa imersão, né, no Jaraguá Futsal, que é o atual bicampeão da liga, né, um time que ficou campeão duas vezes seguida da liga. É difícil você ficar uma vez campeão, então você ficar duas seguidas é bem raro no nosso futsal aqui, né, acho que pouquíssimas equipes conseguiram. É a única equipe seis vezes campeão da liga, então é a maior campeão da liga. Então bateu bastante curiosidade para ver a metodologia de trabalho, né? Então a gente resolveu fazer essa imersão lá. Eles também trabalham, por exemplo, com a categoria de base a partir dos 15, então de ano em ano, 15, 16, 17, 18, 19, o sub-20, né, e depois o adulto. Então bateu bastante a curiosidade para entender um pouquinho da metodologia utilizada, né, no Jaraguá Futsal. Então esse ano a gente resolveu, eu resolvi fazer o curso lá no Jaraguá, né?
7: O que deu para trazer de conhecimento, agregando a tudo isso que você já tem também, professor Josiel? O que deu para você aprender a mais? Porque a gente sempre fala que sempre tem algo a aprender a mais. O futebol vai mudando, o dia a dia também aí, das equipes vão mudando. O que deu para trazer para a gente de lá?
8: A gente consegue adaptar muita coisa, né? Então a gente sabe, por exemplo, que lá é uma equipe de altíssimo nível, né? Então a gente tem bastante coisa que a gente tem que adaptar à nossa realidade, né? Mas a gente consegue com certeza trazer muita coisa boa de lá. A gente teve, por exemplo, a convivência desde o sub-15, sub-16, então conversa com os professores, a gente teve conversa, por exemplo, com um fisioterapeuta, com nutricionista, tivemos conversa, por exemplo, com a psicóloga do clube, né? Então assim, a gente teve uma vivência total do que se passa na realidade do clube lá, né? Desde a categoria de base, essa transição até o adulto. Então essa imersão, ela é um pouquinho diferente, por exemplo, quando eu fiz o curso do Magnus, né? Então o Magnus a gente tinha lá 200 e poucos professores, né, buscando conhecimento lá também. E ali no Jaraguá, então, a gente teve essa imersão, que ela é um pouquinho diferente, porque a gente teve em três professores só. Então, a gente tem uma vivência dentro de quadra, com os atletas, com a comissão técnica, todo o staff, né? Como eu falei, fisioterapeuta, psicólogo. Então, a gente teve um contato direto com os atletas. Então, a gente estava o tempo todo dentro da quadra, dentro do vestiário, pegando pré-leção, tanto do adulto quanto da base, como que é feita a essa transição, né? Tivemos conversa, por exemplo, com os preparadores de goleiro, como que vem hoje, por exemplo, o Jaraguá é uma equipe que joga muito com o goleiro joga muito com os pés, né? Então eles trabalham muito também nessa parte da superioridade numérica, né? Quando o goleiro vem trabalhar, então, com os pés. Então, é muita coisa boa, muita coisa que a gente consegue adaptar, claro, para a nossa realidade aí, mas a gente teve, assim, uma vivência muito boa por estar dentro da quadra. Então a gente conviveu como se a gente fizesse parte da comissão técnica do Jaraguá Futsal, né?
7: Professor Jussi, dá para se falar que o futsal mudou muito, né? Acredito que da época que você jogava aí na base, enfim, que a gente atuava aí nas copinhas que tinha, mudou muito. Se aparecia muito o individual. Hoje, praticamente mais é o coletivo, hoje é o tático. Hoje tem muitos atletas que, de repente, no individual seja superior a outros atletas, mas, de repente, não encaixa numa equipe que tem que ser o tático, tem que ser algo diferenciado. Na tua visão, mudou muita coisa em 20 anos para cá, professor José?
8: Mudou bastante, né? Uma questão principal que eu falo que é o goleiro, né? Hoje o goleiro, ele necessariamente precisa saber jogar com os pés, né? Então, é uma coisa que mudou bastante. Então as quadras aumentaram também. Então antigamente a gente jogava nas quadras um pouquinho menor, então o goleiro quase não jogava, né? Até por questão de regras também, né? Ela foi evoluindo a regra para o goleiro, então ela foi mudando um pouco também. E o tamanho da quadra hoje permite, por exemplo, para o goleiro sair jogando com os pés, né? Esse espaço que tem a quadra maior. É, e mudou bastante. Uma vez era, como você falou, bastante individual. Hoje o coletivo prevalece muito, né? Então aquela equipe que consegue treinar mais vezes, consegue encaixar a equipe, é uma equipe que vai com certeza se sobressair diante das outras equipes aí que não treinam, por exemplo, que não conseguem treinar o coletivo, né?
7: Eu sempre até brinco, até parece que o futebol ficou um pouco mais chato devido a isso, né? Você tem que manter ali, tem que estar na tua posição, tem que fazer as coisas certinho taticamente, porque senão você acaba perdendo muito para as outras equipes. Então, parece que é uma coisa meio que ensaiada, parece um teatro, principalmente o futebol de salão. Algumas competições agora, professor Jussi, também vocês têm aí em Princesa que você queira destacar?
8: A gente agora, amanhã a gente tem a Copa Guarujá, né, do feminino. Temos agora, o mês que vem, bastante competições para realizar da Copa Oeste, né? Então, temos um mês aqui com bastante jogos para fazer, né? Até a gente vai aproveitar o período de recesso escolar também para adiantar alguns jogos, né? Que a gente sabe como o calendário é curto e a gente tem bastante jogos, então a gente vai aproveitar também esse recesso escolar para fazer alguns jogos aí. Seguimos nas competições, tanto do masculino quanto do feminino, bastante jogos, bastante atividades aí para os nossos atletas aí do município.
7: Que legal, que bacana. Para conversar muito mais ainda, né? A gente vai no decorrer aí dos dias, vai conversando com o Sr. Jussi também para falar dessa imersão que o Sr. Jussi fez lá no Jaraguá Futsal. Recentemente, semana passada, ele esteve fora aí fazendo todo esse trabalho, esse aprendizado também. O Célio Entrevista de Esportes fica por aqui, voltamos na segunda-feira. Um abraço e até lá.
6: 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Bom dia, no programa Cedro Entrevista de hoje está com a gente Kleber Weichenfelder, vereador líder da oposição na Câmara de Guarujá do Sul.
5: um projeto importante e que causou polêmica. Foi apresentado na Câmara de Vereadores e teve votação contrária dos vereadores de oposição. Fale para nós o que motivou vocês a votar dessa forma e também sobre esse projeto, Kleber. Bom dia.
9: Bom dia, Everton e os ouvintes da Rádio Cedro FM. Especial saúdo à comunidade guarujense que nos acompanha neste momento. Tivemos, então, como bem dito, um projeto polêmico, e assim se tratou porque ele é um projeto bem complexo e que gerou um debate aqui não só na Câmara de Vereadores como na comunidade, né? E um projeto então para aquisição de uma área de terra com uma edificação aqui no centro da nossa cidade. Esse projeto de lei, em sua primeira versão, vamos recordar aqui, contextualizar que ele teve três versões, né? Desde a sua primeira apresentação na Câmara de Vereadores. E a primeira versão, ela tratava, além da compra, da aquisição deste objeto, desta área de terra com uma casa, de um segundo objeto. Então, pulverizando os objetos, até dificultando também a análise, né? Ele não indicava exatamente a fonte do recurso, ou não indicava a fonte do recurso, dando a entender que seria até a utilização de recurso livre para a compra. Esse projeto, por algumas inconsistências, as quais eu já trouxe aqui e outras mais, ele acaba ficando nas comissões e nem é apresentado para que houvessem algumas correções. Isso lá no início de maio. Então, posterior, já na 15 dias depois, veio uma nova versão desse projeto com a indicação de um recurso, de um convênio simplificado com o Estado no valor de 3 milhões de reais, sendo esta fonte de recurso para a aquisição desta área de terra com a casa. E aí sim o projeto vem só com este objeto específico para a compra, né? E nessa forma, então, a gente começa a avaliar novamente. Porém, aqueles 3 milhões de reais que estavam indicados nessa segunda versão do projeto, eles não eram recursos novos, ou seja, não eram recursos que o Guarujá do Sul havia conquistado para a compra da casa, mas sim eram um recurso que estava destinado através da mesma, de uma portaria anterior, mas no mesmo processo, para a reforma, ampliação e melhoria dos educandários do nosso município, a qual era uma promessa e continua sendo aqui da atual gestão. Então, entendendo isso e percebendo isso, esse movimento perigoso e questionável, os pais, professores, comunidade escolar, acabavam em grande parte nos procurando, pedindo garantias de que esse recurso ficasse investido, ficasse destinado para esse investimento. Ao contrário do movimento que o executivo estava fazendo, de retirar o encaminhamento de um recurso, sim, aí conquistado pela atual administração para a melhoria dos educandários, e não retirando para encaminhamento da compra da área de terra. Quando se faz isso, no nosso entendimento da bancada, o executivo acaba, digamos que, dobrando a aposta com o legislativo, né? Porque aí há um recurso de fora. Então, se ele ficou parado por alguns ajustes na primeira versão, na segunda ele vem com essa condição do recurso de fora, né? Mas vale lembrar aqui que não era um recurso novo, era o mesmo recurso que estava destinado para os educandários, e isso gerou uma grande repercussão também por conta da forma que ele foi trabalhado, né? Houve então, no dia 18 de maio, um ofício encaminhado pelo Executivo Municipal ao Governo do Estado, alterando o plano de trabalho vigente, fazendo esta manobra, digamos assim, retirando recursos da educação para a compra dessa área de terra. E aí, depois disso, ainda vem uma terceira versão, tendo em vista algumas inconsistências do decreto de desapropriação com o próprio projeto de lei.
5: Fale para nós sobre esse decreto de desapropriação, Kleber.
9: E falando em decreto de desapropriação, é importante aqui ressaltar que no dia 15 de outubro do ano passado houve um decreto assinado pela prefeita, dando a entender que já havia, dando a entender e já havendo, de fato, naquele momento, ao interesse de compra, uma definição pela compra deste imóvel. Nós estamos falando de mais de 6 meses. Então, quando o município publica um decreto para que seja de utilidade pública para fins de desapropriação, então definiu-se naquele momento que o município tinha interesse na compra. Em dezembro, se faz um laudo técnico de avaliação da residência que ali estava, né? Então, você tem uma ideia da complexidade. E em maio, o projeto chega para nós. Na segunda versão, ainda nós não temos acesso a esse laudo. E aí, depois, esse laudo é anexado para os vereadores. Então, isso foi dificultando o debate, jogando o debate para os 48 segundos tempo e cerceando um pouco de toda a conversa, né? Então, foi limitando bastante. Isso tudo foi tirando dificultando o trabalho dos vereadores, né? Então a gente foi discutindo isso com a comunidade escolar, pedindo garantias de que o recurso dos educandários fosse investido, porque lá na primeira sessão de 2025, na primeira sessão da atual legislatura, a chefe do Poder Executivo esteve na Câmara de Vereadores dizendo que trabalharia com prioridade na reforma das estruturas de telhado dos educandários e também da rede elétrica. Então, quando a gente entende algo por prioridade, quer dizer que será feito na sequência. E se passou um ano e meio e nós não tínhamos projetos hábeis para receber o recurso do Estado. Então, se considera o fevereiro deste ano para o recebimento do recurso, a conquista do recurso junto ao Estado, e para recebê-lo o município precisaria ter projetos de engenharia prontos para receber o recurso. Então, de fevereiro para cá também não há nada, nenhum projeto pronto apto a tempo para receber esse recurso do Estado. Então a gente vê que algumas conversas acabam não fazendo sentido, não fechando, né? Então gerando mais perplexidade ainda e dificultando esse processo todo, né? Então imaginar que nós tínhamos um decreto de utilidade pública de outubro do ano passado e a discussão chega agora em maio apenas para nós, né?
5: Kleber, quando acontece um debate tão importante, normalmente acontecem audiências públicas. Teve uma audiência para debater sobre esse assunto?
9: Então, esse processo todo, esses erros todos, junto com uma audiência, dita audiência pública, foi chamada uma reunião para discutir, mas que não teve convocação estabelecida corretamente, não teve rito, teve cerceamento, teve diversas dificuldades ali no processo. Isso tudo é uma reunião direcionada, assim, a gente pode caracterizar esta atividade que tivemos um dia antes da votação deste projeto de lei. Então, isso tudo foi dificultando. Imaginar que uma audiência pública serve para elementar e para trazer a fundamentação às pessoas que lá estão para entender o objeto da audiência pública. E nós tivemos, por exemplo, nessa audiência pública, algumas informações, como, por exemplo, este laudo técnico de dezembro do ano passado, ele foi lido de forma parcial e bem resumida, inclusive, né? com algumas questões que poderiam ser entendidas como favoráveis à compra da casa. Mas as considerações finais, que inclusive trazem apontamentos importantes, elas não foram nos trazidas, né? E uma cobrança da nossa bancada também era para que, bom, se o executivo tem intenção de fazer a aquisição da casa, de uma área de terra para a futura instalação dos centros de idosos, deve-se ter um projeto, deve-se ter um pensamento, um alinhamento de como isso ficará. E nós cobrávamos, enquanto bancada, que tivéssemos então um projeto de engenharia para que entendêssemos a intenção do executivo e, acima de tudo, perceber o valor que seria gasto na reforma, numa possível reforma, né? E isso será necessário, o laudo técnico aponta isso. E gostaríamos, e enquanto vereadores, legisladores, contando com nossas primícias básicas, precisaríamos de um projeto de engenharia, de um profissional da área, para poder entender o valor, o custo, que o despêndio de recurso do município, para aí sim fazer uma análise. E isso não veio para nós, mesmo após vários pedidos, e por dificuldades técnicas, isso também motivou o nosso voto contrário.
5: O que motivou o voto contrário de vocês, de toda a bancada de oposição?
9: Se tivesse feito o processo dos projetos para os educandários, nem haveria essa discussão, talvez, na Câmara, né? Então, o nosso questionamento da forma como esse processo, como um todo, foi conduzido, né? Atrapalhado, apressado e trazendo dificuldades para o Legislativo fazer análise e apreciação. Então, nós fomos na nossa bancada de oposição do Partido dos Trabalhadores, foi contrária à aquisição por conta desses elementos todos, né, que foram insuficientes e que não foram trabalhados da maneira correta. É fato que tem-se um apelo por melhorias para um novo centro de idosos, nós entendemos isso, sabemos da demanda, sabemos da necessidade e temos muito compromisso também com os idosos, né? Nós nos colocamos à disposição para colaborar com recursos, inclusive, para esse novo centro de idosos, mas que a discussão de um novo centro de idosos não estava atrelada a esta compra exatamente. Poderia se buscar um outro terreno ou um terreno público, né? Então, tinham outras maneiras, haviam outras maneiras de fazer essa discussão, né? E o recurso vindo de fora, então, uma vez mudado o plano de trabalho, retirando o recurso que iria para a educação, destinando para a compra da casa e o terreno, ele poderia ser novamente alterado. E ainda assim, daí poderia ser alterado, quem sabe, inclusive, para projetos de engenharia que a antiga gestão deixou prontos, talvez com alguns ajustes, agora poderia receber esses recursos para isso e aí sim destinar outros recursos livres para estas áreas, né? Um bolsa dos idosos, que tem um valor expressivo e precisa ser feito, mas com todo esse processo, a aquisição desta área de terra, a reforma, o valor que o executivo se comprometeu mediante a população, perante a população, de investimento de 3 milhões de reais na reforma dos educandários, um novo setor dos idosos, outras frentes que o município precisa também estar presente e impor um recurso importante, seguramente a conta ali na frente não vai fechar, né? E esse também foi o nosso questionamento, tendo em vista que a realidade, a gente tem acompanhado as discussões, sabe das demandas e sabe que o poder público precisa também ter algumas prioridades e que tem um momento de investimento, né? Então, isso tudo trouxe umas dificuldades, mas que seguramente ali na frente a gente vai percebendo e vai tendo as respostas, né? Então, diante de inúmeros detalhes técnicos, inclusive que não nos foram apresentados, nós entendemos que esse era um projeto que deveria ser apreciado com mais tempo, com mais cautela, e por isso também nós fomos contrários a ele, também ouvindo muito a nossa comunidade.
5: Obrigado, Kleber Wechenfelder, participando do CEDRO Entrevista de hoje. Voltamos segunda, 15 para as 12. Bom dia a todos e até o próximo programa. 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IBGE diz que desemprego fica em 5,6% no trimestre encerrado em maio. Santa Catarina registra a quinta maior média salarial do país, com R$ 3.777. Vereador destaca a força do agronegócio e importância da agricultura para a economia local. Município avança na construção da educação integral e reúne professores em nova formação. São João dos Idosos reúne mais de 400 participantes com grande festa junina. Capacitação da equipe garante início dos atendimentos no município. Santa Catarina se destaca no país e registra menor índice histórico de analfabetismo. Coordenador do PROCON encerra etapa com foco na orientação e solução de conflitos. Homem é preso por tráfico de drogas e posse irregular de arma de fogo. Colisão entre dois carros deixa feridos em avenida no centro da cidade. Esses são os destaques do Globo em Foco que está começando agora. Tempo bom no extremo oeste de Santa Catarina. Previsão para as próximas horas é de sol. A temperatura mínima das últimas horas foi de 2 graus. A máxima para hoje pode chegar a 18 graus. Agora na central de jornalismo da Rádio Cedro, 13 graus. Umidade relativa do ar em 71%. Doze horas, 3 minutos. De acordo com o Banco Central, o dólar começou o dia cotado a R$ 5,17. O euro está valendo R$ 5,91. Já o peso argentino está cotado em 0,0035 centavos. A Justiça da Coreia do Sul condenou nesta sexta-feira a ex-primeira-dama Kim Hee a 7 anos de cadeia por aceitar joias da Tiffany e da Greff em troca de favores em nomeações para cargos públicos. Kim Keon-hee é esposa do ex-presidente Yoon Suk-yeol, que foi condenado a décadas de cadeia por declarar uma lei marcial fracassada. A mulher de 53 anos já cumpre pena de 4 anos por manipulação do mercado de ações e corrupção. O tribunal considerou culpada de aceitar metais preciosos de grande valor em troca de favores na nomeação de diversos funcionários. Kim e o esposo, o ex-presidente Yoon, condenado a décadas de cadeia, foram condenados pela Justiça da Coreia do Sul em fatos inéditos. Abelardo de la Espriella foi declarado oficialmente o novo presidente da Colômbia nesta quinta-feira. Após a contagem final dos votos, chamada de escrutínio, o resultado foi confirmado pelo Registro Nacional da Colômbia 3 dias após o segundo turno da eleição presidencial que aconteceu no domingo. Nesta quinta-feira, Espriella recebeu o diploma do Conselho Nacional da Colômbia, que o confirma como presidente eleito do país. Em discurso durante a cerimônia, ele disse que a Colômbia entra agora em um novo estilo de país e sinalizou que não vai dialogar com grupos dissidentes das FARC, Forças Revolucionárias da Colômbia, considerado um grupo terrorista. O número de mortos por conta dos terremotos na Venezuela subiu nesta quinta-feira para 589 pessoas, segundo um balanço atualizado do governo venezuelano. O novo balanço também afirma que há 2.980 feridos, número que pode aumentar nas próximas horas diante do tamanho da destruição. Prédios inteiros e casas desabaram em Caracas, na capital, e em outras cidades venezuelanas. Equipes de resgate ainda trabalham em busca de sobreviventes. A seguir, IBGE diz que desemprego fica em 5,6% no trimestre encerrado em maio.
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12: Doze horas, 9 minutos. O ministro André Mendonça, do Supremo Tribunal Federal, suspendeu por 90 dias a aplicação de multas e outras punições previstas na norma regulamentadora número relacionada a riscos psicossociais no ambiente de trabalho. A regra amplia a responsabilidade das empresas na prevenção de fatores como assédio, estresse ocupacional, excesso de jornada e sobrecarga de trabalho, que podem comprometer a saúde mental dos empregados. A decisão é provisória, vale para empresas de todo o país e foi tomada para permitir uma tentativa de conciliação entre representantes do governo, empregadores e demais envolvidos sobre como a norma deve ser aplicada. Na prática, as empresas continuam obrigadas a identificar, avaliar e prevenir riscos psicossociais. A arrecadação do governo federal com impostos, contribuições e demais receitas somou R$ 266 bilhões de reais em maio. De acordo com a Receita Federal, o resultado representa um aumento real de 10,7% na comparação com o mesmo mês do ano passado, quando a arrecadação somou R$ 241 bilhões. O valor também foi o maior já registrado em maio, desde o início da série histórica em 1995, 32 anos. O recorde na arrecadação está relacionado ao crescimento da economia brasileira. A taxa de desocupação ficou em 5,6% no trimestre encerrado em maio de 2026, segundo a PNAD Contínua, divulgado nesta sexta-feira pelo IBGE. O índice representa uma estabilidade frente ao trimestre encerrado em fevereiro deste ano, quando estava em 5,8%. Na comparação com o mesmo período do ano passado, porém, houve queda de 0,6 ponto percentual, quando estava em 6,2%. A seguir, Santa Catarina registra a quinta maior média salarial do país.
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12: Doze horas, 13 minutos. Os recursos destinados a projetos culturais em Santa Catarina por meio da Lei Rouanet aumentaram 76% em dois anos, passando de 75 milhões de reais em 2023 para 132 milhões em 2025, segundo dados da plataforma Salic Comparar. Em 2025, 1.951 iniciativas receberam recursos incentivados em Santa Catarina. Em 2024, 1.783 projetos, 1.215 em 2023. Empresas enquadradas no regime de lucro real podem destinar até 10% do imposto de renda devido a projetos sociais de cultura e outras áreas, sem aumento do valor a pagar. Em Santa Catarina, o potencial de destinação é de 950 milhões por ano. O volume aplicado fica bem abaixo desse patamar possível. A Agência Nacional de Transportes Terrestres, a ANTT, atendeu aos pedidos feitos em Santa Catarina e vai realizar mais audiências públicas sobre as concessões do programa Rodovias Integradas de Santa Catarina, com dois lotes. As reuniões serão realizadas em Concórdia, dia 7 de julho, e no dia seguinte em Joaçaba. A primeira rodada de audiências foi em Chapecó, depois Blumenau, Rio do Sul e Brasília. Há duas semanas, o prazo para o envio de contribuições sobre concessões foi prorrogado até o dia 14 de julho. A participação pode ser feita pelo site da ANTT, além das audiências públicas. Um lote de 515 quilômetros de extensão, com maior segmento na BR-470 e também trechos das BRs 153 e 282. Os investimentos estimados no contrato são de 6 bilhões e 400 milhões de reais. E nós teremos pedágios nessas rodovias. Santa Catarina registrou salário médio mensal de R$ 3.777 em 2024 e aparece entre as cinco unidades da federação com as maiores remunerações do Brasil, de acordo com as estatísticas do Cadastro Central de Empresas, divulgado ontem pelo IBGE. No ranking nacional, o estado fica em quinto lugar atrás do Distrito Federal, Rio de Janeiro, São Paulo e Rio Grande do Sul. A média salarial no estado é menor do que a média nacional. Em todo o país, o salário médio foi de R$ 3.932. A seguir, Santa Catarina se destaca no país e registra menor índice histórico de analfabetismo. Coordenador do PROCON encerra etapa com foco em orientação e solução de conflitos.
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16: Doze horas, 19 minutos. São João dos Idosos reúne mais de 400 participantes e fortalece convivência com grande festa junina. A informação é da coordenadora dos idosos em São José do Cedro, Leda Lunques. Mais de 400 idosos participaram do tradicional São João da Terceira Idade promovido nesta semana. A programação reuniu integrantes dos grupos do município e também de Dionísio Cerqueira, que contribuíram com a visita realizada anteriormente pelos cedrenses. O evento foi marcado por apresentações, danças, comidas típicas, integração entre os participantes e muita animação. Um dos momentos mais aguardados foi o desfile dos casais, que reuniu 10 duplas e culminou com a passagem da faixa do casal representante de 2025 para os novos representantes de 2026. Segundo a coordenadora, a grande participação demonstra o fortalecimento das atividades desenvolvidas com a terceira idade e a importância de manter vivas as tradições culturais e os momentos de convivência. Coordenadora destaca a participação dos idosos e agradece apoio para a realização do maior São João da Terceira Idade. A informação é de Leda Lunques. O sucesso foi resultado da união entre participantes, equipes de trabalho e administração. A avaliação da coordenadora comemorou a presença de mais de 400 pessoas no evento e destacou o envolvimento dos idosos em danças, apresentações culturais e demais atrações preparadas para a confraternização. A adesão crescente às atividades demonstra a valorização dos encontros promovidos ao longo do ano. O objetivo é iniciativas voltadas ao bem-estar e socialização e à qualidade de vida da terceira idade. Ela também agradeceu a todos os colaboradores que contribuíram para a organização da festa. Saúde passa a oferecer Implanon gratuitamente para mulheres que atendem critérios. A informação é da Secretária de Saúde de Palmasola, Elisandra da Silva. A Secretaria de Saúde anunciou a disposição gratuita do Implanon, um dos métodos contraceptivos mais eficazes atualmente. A novidade foi divulgada nesta semana e amplia o acesso das mulheres a alternativas seguras de planejamento familiar oferecidas pelo Sistema Único de Saúde. De acordo com a secretária Elisandra, a implantação dos serviços dependia da capacidade da equipe responsável. O treinamento ocorreu recentemente em Florianópolis, permitindo que os profissionais estejam habilitados para realizar a aplicação do dispositivo no município. Com a conclusão da capacitação, a secretaria iniciou a organização da agenda para atendimento das pacientes. A expectativa é que os procedimentos comecem em breve, conforme a formação da demanda e a definição de horários específicos para as implantações. Capacitação da equipe garante início dos atendimentos no município. Segundo a secretária de Saúde, a implantação do novo serviço exigiu preparação técnica dos profissionais da rede municipal de saúde. A capacitação ocorreu há cerca de 15 dias. A partir de agora, mulheres interessadas poderão procurar a Secretaria de Saúde para receber orientações sobre o método. Após a avaliação inicial, a solicitação formal, os dados são encaminhados à equipe responsável pela organização das aplicações. O Implanon é um método contraceptivo hormonal de longa duração que consiste em um pequeno bastão do tamanho de um palito de fósforo inserido sob a pele do braço. Ele é considerado um dos métodos reversíveis mais seguros do mundo, com eficácia superior a 99%. Santa Catarina se destaca no país e registra o menor índice histórico de analfabetismo. A informação é da Coordenadora Regional de Educação de Dionísio Cerqueira, que abrange São José do Cedro, Silvane Prestes. Santa Catarina alcançou um marco importante na educação ao registrar índice de analfabetismo de apenas 1,9%, resultado que coloca o estado entre os destaques nacionais da pesquisa divulgada pelo Instituto Brasileiro de Geografia e Estatística, o IBGE. O percentual está muito abaixo da média brasileira, que é de 5,3%, demonstrando avanços significativos na área educacional. Segundo Silvani, o resultado é fruto de um trabalho coletivo desenvolvido ao longo dos anos. Ela destaca que o desempenho reflete o comprometimento das escolas, professores, gestores, famílias e das políticas públicas voltadas ao fortalecimento da educação. A coordenadora ressalta que o índice representa uma conquista histórica para o estado e para os municípios catarinenses. Mesmo com os números positivos, o desafio continua sendo alcançar a alfabetização plena da população, garantindo que cada vez mais pessoas tenham acesso à educação de qualidade.
17: Como aspectos que contribuíram para esse avanço nos índices, nós podemos destacar os investimentos em formação continuada dos professores, a exemplo do Alfabetiza SC. O próprio desenvolvimento do CAESC, que é a avaliação da educação da rede pública estadual de Santa Catarina, contribuiu para que a gente pudesse mapear as lacunas de aprendizagem e, a partir da formação com os professores dos anos iniciais, buscar estratégias para a superação dessas lacunas. Também a questão da oferta do ensino para jovens adultos que não tiveram a oportunidade de estudar quando estavam em idade escolar também contribui para o avanço nestes índices.
16: 12 horas, 26 minutos. Investimentos e formação de professores impulsionam o avanço da alfabetização em Santa Catarina. A informação é da Coordenadora Regional de Educação, Silvane Prestes. Entre os principais fatores que contribuíram para a redução do analfabetismo estão os investimentos contínuos na formação de professores e em programas específicos voltados à alfabetização. A iniciativa é o fortalecimento de avaliações educacionais que têm sido apontados como ferramentas fundamentais nesse processo. Silvani explica que o sistema de avaliação da educação pública permite identificar dificuldades de aprendizagem e direcionar ações pedagógicas para superar essas lacunas. A partir dos resultados obtidos, os educadores recebem suporte e formação para aprimorar o trabalho realizado em sala de aula. Outro aspecto destacado é a oferta de ensino para jovens e adultos que não tiveram a oportunidade de frequentar a escola na idade adequada. A ampliação dessas oportunidades tem contribuído diretamente para a redução dos índices de analfabetismo e para a inclusão educacional de milhares de catarinenses.
18: Município avança na construção da educação integral e reúne professores em nova formação. A informação é da Secretaria de Educação de Guarujá do Sul. Segundo a secretária Juliana Fred, professores da rede municipal Ensino Fundamental participaram de mais uma etapa da formação voltada à construção da Política Municipal de Educação Integral em Guarujá. O evento contou com a presença de palestrante, abordando a implantação a partir de 2027 para estudantes atendidos no programa Ensino Integral. Durante a capacitação, educadores participaram ativamente da definição dos objetivos de aprendizagem e das habilidades que serão desenvolvidas em cada componente curricular. A iniciativa faz parte do processo de elaboração de um documento que servirá como base para a oferta da educação integral em Guarujá do Sul. A Secretaria de Educação destaca que a participação dos professores é fundamental para garantir uma proposta alinhada às necessidades dos estudantes e à realidade da rede de ensino. A expectativa é concluir o trabalho de construção da política até o fim de junho. Comissão Especial mobiliza diversos setores para construir política de educação integral. A informação é da Secretaria de Educação de Guarujá do Sul. Segundo Juliana, o objetivo é elaborar uma política pública construída de forma democrática. O grupo reúne representantes do poder público e diversos setores da sociedade. A iniciativa busca garantir que as ações sejam voltadas ao desenvolvimento integral das crianças. O objetivo é proporcionar um ensino de qualidade, contemplando aspectos educacionais, culturais, esportivos, sociais e de saúde, promovendo o desenvolvimento completo dos estudantes atendidos pela rede municipal.

0: Ciência na utilização desses locais. Coordenador do PROCON encerra etapa com foco em orientação e solução de conflitos em São José do Cedro. A informação é do ex-diretor do PROCON, Eduardo Vargas. Após aproximadamente um ano e meio à frente da coordenação, ele encerra sua atuação no órgão para assumir um novo desafio profissional como procurador do município. A mudança ocorre após a aprovação em concurso público, mas ele deixa um legado marcado pela ampliação dos atendimentos e pelo fortalecimento da defesa do consumidor. Durante sua gestão, ele buscou aproximar o PROCON da população, ampliando o acesso aos serviços e às orientações. A experiência proporcionou aprendizados importantes sobre os direitos do consumidor e sobre a necessidade de um atendimento humanizado, especialmente para pessoas em situação de vulnerabilidade. Vargas destaca que a população continuará recebendo atendimentos de qualidade e que o período de transição será acompanhado para garantir a continuidade dos serviços prestados à comunidade.
1: Muitas vezes os consumidores estão desamparados ou não sabem onde buscar, e o PROCON também me trouxe uma visão mais humana de atendimento, né? A gente recebe pessoas muitas vezes vulneráveis, em que não tem tanto acesso à informação, não sabem o que fazer, foram vítimas de alguma situação, não digo de crimes necessariamente, mas de alguma irregularidade, né? Então, sim, eu saio hoje, deixo o PROCON com a nova coordenadora com a sensação de dever cumprido. Claro que nesse período de transição vai ter um acompanhamento, até para deixar tudo regular e andamento, órgão, mas sim, me sinto realizado, estou pronto para esse novo desafio, mesmo que de forma temporária, junto à prefeitura, né? Que o processo seletivo para procurador ele vai ser até, acredito, o momento em que tiver a homologação do novo concurso, né? Então sim, estou realizado com esse atendimento, e claro, eu tenho certeza que agora com a nova coordenadora a população, o município vai estar muito bem atendido.
0: 12 horas, 32 minutos. Atendimento humanizado marca gestão e fortalece defesa do consumidor em São José do Cedro. A informação é do ex-diretor do PROCON, Eduardo Vargas. Um dos principais diferenciais da gestão foi a atenção dedicada ao atendimento à população, especialmente os idosos, aposentados, em pessoas com dificuldades de compreender seus direitos, principalmente quando estourou o escândalo do INSS. O trabalho buscou oferecer acolhimento e orientação completa para cada situação apresentada. Além da abertura de reclamações e notificações, consumidores recebiam esclarecimento sobre seus direitos e caminhos disponíveis para resolver cada demanda. Muitas vezes o atendimento envolvia encaminhamentos para outros órgãos, quando a situação não estava dentro da competência do PROCON. Segundo ele, o contato diário com a população permitiu a compreensão mais ampla das dificuldades enfrentadas pelos consumidores. O trabalho buscou garantir que nenhuma pessoa saísse sem orientação ou sem conhecer os procedimentos adequados.

Vereadora sugere valorização do comércio local com fotografias de formatura. A informação é da vereadora Tânia dos Santos. Um assunto comentado em plenário na sessão da Câmara foi a contratação de serviços para formaturas das escolas municipais. Ela reconheceu como positiva a iniciativa da Secretaria de Educação em assumir a ornamentação dos eventos, reduzindo a responsabilidade das escolas na organização das cerimônias. No entanto, falou sobre a situação registrada no ano passado, quando uma empresa responsável pela decoração teria realizado o serviço fotográfico. As fotografias são pagas diretamente pelas famílias dos estudantes. Por isso, deveriam priorizar profissionais do município, os que têm interesse, evidentemente. Ela defendeu que a contratação da ornamentação não seja vinculada à escolha de fotógrafos. E a medida pode fortalecer o comércio local. O vereador destaca a força do agronegócio e a importância da agricultura para a economia de São José do Cedro. A afirmação é do vereador Pedrinho Casarim. Ele ressaltou a relevância

do agronegócio para a economia e para o desenvolvimento do município. Segundo ele, milhões de pessoas dependem diretamente da atividade rural, responsável por uma parcela significativa das exportações e pela geração de empregos em diversas regiões do país. A produção rural gera renda, arrecadação de impostos e recursos que contribuem para manter serviços essenciais como saúde, transporte escolar e investimentos em infraestrutura. Ele disse que a agricultura forte possibilita novos investimentos, incentiva a produção e impulsiona o desenvolvimento dos municípios. Proteção às mulheres, crianças e idosos será a prioridade da Polícia Civil. A informação é do delegado de São José do Cedro, Daniel Farias. Ele afirmou que a principal prioridade da Delegacia de Comarca será a proteção dos grupos vulneráveis. Entre as ações está o objetivo de reduzir a violência doméstica contra crianças, adolescentes, idosos e mulheres. Mesmo com equipes reduzidas, onde há apenas um policial em alguns locais, o delegado destacou que os profissionais possuem grande experiência e especialização no atendimento desses casos e a união da equipe. O trabalho realizado apresenta elevado nível de qualidade. Farias ressaltou que o compromisso da Polícia Civil é garantir acolhimento e investigação eficiente, colocando a defesa dos grupos mais vulneráveis como principal foco da atuação policial na região. A seguir, homem é preso por tráfico de drogas e posse de arma de fogo. Colisão entre dois carros deixa feridos em avenida no centro. 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
12:40. As últimas notícias do Globo em Foco. Homem é preso por tráfico de drogas e posse irregular de arma de fogo. A Polícia Militar de Iporã do Oeste prendeu um homem de 38 anos. O fato aconteceu por volta das 17 horas. Durante a ação realizada na residência do suspeito, policiais localizaram um revólver 38 carregado com 5 munições. Também foram apreendidas porções de cocaína totalizando 5 gramas, pedras de crack que somavam 5 gramas, balança de precisão e embalagens plásticas utilizadas para o fracionamento e comercialização das drogas. Além dos entorpecentes e da arma de fogo, aparelhos celulares também foram recolhidos durante a ocorrência. O homem foi preso em flagrante e encaminhado à delegacia para os procedimentos cabíveis. Incêndio em motor de veículo mobiliza o corpo de bombeiros. O fato aconteceu no trevo de Descanso. O princípio de incêndio envolveu e mobilizou o corpo de bombeiros no início da tarde desta quinta-feira, por volta das 2 horas ontem. Um Celta de Descanso seguia em direção ao centro quando o motorista percebeu fumaça saindo do capô. O veículo foi estacionado às margens da rodovia e pessoas que estavam no local utilizaram um extintor para tentar controlar as chamas. Ao chegar para o atendimento, o bombeiro constatou que já não havia mais fogo, ou seja, as pessoas contribuíram e evitaram que o fogo se propagasse. Homem é preso por receptação após bicicleta furtada em São Miguel do Oeste. O homem de 41 anos foi preso na noite de ontem às 22 horas. A ocorrência começou quando uma mulher encontrou a bicicleta do filho, roubada anteriormente, escondida em uma carretinha coberta por uma lona. Segundo a mulher, o homem impediu que o bem fosse retirado do local. Os policiais localizaram o suspeito em uma residência. Ele admitiu ter levado a bicicleta para casa no dia anterior. A bicicleta foi apreendida e devolvida. O homem foi preso por receptação. Incêndio em galpão mobiliza bombeiros e deixa prejuízo de R$40 mil em Anchieta. Um incêndio de grandes proporções atingiu parte de um galpão na noite de ontem na linha Vargem Bonita, interior de Anchieta e local de difícil acesso. A ocorrência foi atendida pelas equipes dos bombeiros de Anchieta com auxílio de Palma Sola, por volta das 19h30. Quando os bombeiros chegou ao local, parte da estrutura já havia sido completamente consumida pelas chamas. O imóvel, com 300 metros quadrados, teve cerca de 100 metros consumidos pelo incêndio. Segundo os bombeiros, o proprietário, um homem de 53 anos, não estava na propriedade no momento do incêndio. Vizinhos perceberam as chamas, iniciaram o combate com mangueiras e conseguiram evitar que o fogo se alastrasse para o restante da edificação. A área atingida abrigava diversos bens e equipamentos, entre eles cama, roupeiro, fogão, botijão de gás, geladeira, um jipão, moedor industrial, canhão para ensacar salame, batedor de melado e outros utensílios que foram totalmente destruídos. O proprietário estima o prejuízo em aproximadamente R$40 mil. Os bombeiros evitaram que o fogo se espalhasse pelo restante da edificação. Foram utilizados cerca de 7 mil litros de água. Colisão entre dois carros deixa dois feridos na Vila Ibarte, em São Miguel. O acidente envolvendo um Celta e um Corolla deixou dois feridos na Avenida Vila Ibarte. O Celta subiu o canteiro, invadiu a pista contrária e colidiu contra o Corolla, que seguia no sentido oposto. A motorista do Corolla teve ferimentos leves. Ela foi conduzida ao hospital regional. O condutor do Corsa tinha dores nas costas. Também foi encaminhado ao hospital regional. A PRF controlou o trânsito e realizou o levantamento para apurar as circunstâncias do acidente. Colisão entre dois carros é registrado na manhã desta sexta-feira em São José do Cedro.
A colisão foi registrada na manhã desta sexta-feira na via periférica BR-163, no Parque Industrial 2, na saída para Guarujá do Sul. O acidente aconteceu nas proximidades da Straub Móveis, no Parque Industrial. A batida envolveu um Volkswagen Golf e um Fox. Após a colisão lateral, o Golf, dirigido por uma mulher, atingiu um poste de energia elétrica. Até o momento, o Corpo de Bombeiros não informou sobre a existência de feridos ou se chegou a ser acionado para atendimento. A ocorrência foi atendida pela Polícia Militar, que permaneceu no local até a chegada da Polícia Rodoviária Federal. 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Boa tarde.

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13: 12h50.
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0: 12:50. Ha, ha, ha, eu fiquei faceiro. A Alemanha perdeu para a Colômbia, mas mesmo Equador. Assim... Desculpa, para o Equador? Obrigado, Jonathan. Já fale sobre isso. Obrigado que tu me corrigiu aqui. Saíram ganhando 2 minutos, a Alemanha fez o gol. Eu achei que ia ser uma goleada novamente. E aí enroscaram o Pala. Perderam de 2-1 de virada, Jonathan. Boa tarde.
1: Boa tarde, Everton, Valdemar, ouvintes da Rádio Cedro. Pois é, o Equador fez história, né? Muita expectativa, talvez as últimas Copas. Essa seleção do Equador era que se tinha uma expectativa maior de todas. Decepcionou nos 2 primeiros jogos e olha que baita vitória conseguiu com a Alemanha, virando o jogo, jogando bem e conseguiu pela primeira vez uma vaga à fase mata-mata da Copa do Mundo. Eu ia falar primeira vez nas oitavas, mas não, né? Porque temos as 16 avos ainda nessa edição, mas pela primeira vez na história o Equador avança de fase na Copa do Mundo e com méritos, jogou muito bem ontem.
0: Fazer uma pergunta diferente com o Valdemar. Boa tarde, Valdi.
2: Boa tarde, Everton, também o Jonathan.
0: Tudo bem. Valdi, tu acha que deveria ser como é nas competições de Copa que a gente tem, inclusive no nosso município aqui, os times que ficam em primeiro, de repente, têm uma pequena vantagem lá, porque, na verdade, eles não têm vantagem nenhuma. Que vantagem vai ter, por exemplo, o time que fica em primeiro? Ele vai pegar um terceiro lá. Então a vantagem dele é pegar um time mais fraco, mas é só isso. De repente os que ficam na primeira, de repente tem uma vantagem a mais?
2: Eu acho que na Copa do Mundo, por ser um torneio meio rápido, eu acho que é meio difícil, né? Tu dar vantagem para alguém. Como é um torneio de um mês e pouquinho, né? Acho que acaba fazendo com que a competição fique afunilada. Agora vem a fase boa, na minha opinião. Agora
0: porque um que ficou em terceiro pode passar para outra fase, né?
2: Pode passar, e isso é bem provável, ter aí terceiros que vão se impor, vão se motivar, e vai acontecer. Na minha opinião, eu acho que está bem equilibrado. Como eu falei, essa primeira fase para mim foi negativa, mas eu acho que agora começa a ficar os top aí.
0: Agora é os bons.
2: Agora fica os bons, acho que agora começa a fase boa.
0: E vendo por esse lado, depois eu vou comentar sobre isso, se o Jonathan quiser falar também para a gente pegar... Eu critiquei o fato de muitas seleções estarem participando, mas por essa fala do Valdemar aí, de repente é legal, porque mais seleções têm oportunidade, e agora é a fase boa. Agora cai um fora de cada chave e mais os oito melhores terceiros se classificam. De repente, agora começa a Copa do Mundo efetivamente, né?
2: Na minha opinião, sim.
0: E no final de semana vai ter jogo, tá? Na primeira página aqui do site da Piperi.
2: E hoje tem Uruguai e Espanha, né?
0: Tem jogão.
2: Aí
0: tem
2: jogo. É jogo bom.
0: Na minha opinião, o melhor jogo o melhor jogo de hoje, desta sexta-feira, é esse.
2: Aí tem se Noruega fala de camisa, França, né? Também, né? Aí se fala de camisa.
0: Mas a França, o adversário, não é tão fortão assim.
1: Noruega,
0: né?
1: Noruega tá com uma safra boa aí. O Haaland meteu 4 gols já nessa Copa.
0: Olha só.
3: 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Temos aqui notícias locais, né? O Matielos encaminhou lá de Princesa, Campeonato Municipal de Truco em Equipes, resultados. Ontem teve jogo, né? Os Poca Folha, 3-2 para o Machado. Os Galácticos, 3-2 para a Garagem. Os Ganhadores, 5. Os Marcos, 0. Os Clausido, 2-3 para os Piada Montagem. Cangaceiros, 2-3, eu e mais 2. Alegria dos Adversários, 2-3 para os Borracha. Metalúrgica Princesa, 2-3 para os Pica Fumo. A equipe 22, 4-1 para os Facada, né? Que fase. Próximos jogos acontecem na quarta-feira, dia 1º de julho, quarta rodada lá no restaurante Copacho. Então, os seguintes jogos aqui: Xaviá, os Marcos versus os Clausedo, GDL versus os Galácticos, Garagem versus os Poucas Folhas e Machado versus Ganhadores, Foga, os Piada Montagem. Pela chave B, os Picafumo versus equipe 22, os Borracha versus Metalúrgica Princesa, os Facadas versus Cangaceiros, Eu e mais dois versus meninos da Vila e folga a alegria dos adversários. Então, vão folgar nessa rodada aí, então, né? Vamos ver se eu tenho aqui, ver se vai abrir aqui o futsal, né? Futsal Série Ouro tem prosseguimento, acho que é hoje, né? Hoje é dia 26. Hoje tem, então, jogo entre RS Futebol Clube...
0: São José do Cedro,
3: Chapa,
0: né?
3: Cedro, isso, Cedro, esquece Cedro. RS Futebol Clube, Chapa Cedro versus Alambique Futebol Clube. Esse jogo está marcado para hoje, às 21 horas. Como que vem por categoria? Deixa eu ir na categoria Série Prata, também deve ter jogo hoje, né? O pessoal, então, hoje também provavelmente vai ter jogos hoje. Na Santo Antônio tem, pela Chave Prata, hoje, sexta-feira, Pumas Futebol Clube Espaço Sale versus Marreco Futsal Cedro, Arrilau Cedro versus União City às 20 horas e às 21 horas Realeza versus o Sport Clube Real Mecânico Camiola. Esses jogos todos eles pela Série Prata, então, que acontece. Vamos ver aqui pelos veteranos se também tem, né? Pelo feminino, veteranos, cadê aqui, rapaz, cadê eles aqui? Aqui. Então os veteranos também tem rodada hoje, provavelmente, né? Aqui então, tem hoje, não, só na terça-feira então que acontece os jogos aí então dessa rodada dos veteranos. Pelo menos seria esse daqui que veio para mim aqui no
0: zap,
3: do
0: zap.
3: Futsal de Cedro, né? Futsal de Cedro.
0: Eu estava comentando antes, nesse semana domingo acontece lá em Concórdia, na comunidade de Linha Pinhal, a grande final do Campeonato Estadual de Amadores Fase Oeste. Eu quero falar também sobre o pessoal do os nomes que o pessoal coloca lá em Princesa, cara, eu acho muito legal. Alguns, não, de vez em quando eles botam os nomes esquisitos lá, viu, de verdade, mas muitos nomes são muito legais, cara, são muito bacana, cara. Os Viracopos, os Eu e Mais Dois, cara, eu acho muito, muito legal, assim, acho bem bacana, né, bem bacana. Tem uns nomes, assim, uns nomes pra lá de sugestivos e bacanas. De vez em quando tem uns nomes...
3: Os Facada, tu acha homenagem ao quê?
0: Cara, viu? Eles fazem, assim, pra gozação, cara. Não, já teve nome aqui que eu critiquei aqui, né? Que eu achei, assim, que não tinha nada a ver. Mas tem uns, assim...
3: Por exemplo?
0: Eu não lembro. Teve um nome lá uma vez que tinha que eu achei, né? Mas os Facada, os Viracopos, os Clausedo aí, como é que é?
3: Os Clausedo.
0: Clausedo é o pessoal... Klaus, né? Eu imaginei Klaus. Que era. É, então é... Cara, tem uns nomes, assim, muito legal. E alguém começou com isso e agora virou, assim, uma mania, uma onda aí. Legal, né, cara? Eu acho que é bem bacana. Os Viracopos é bem interessante, né? Viracopos que virou tema de
3: Se o Jonathan fosse montar um time de truco, como é que seria o nome do time dele?
0: Eu e eles.
1: Como é que é? Eu e mais um.
0: Eu e mais um. Eu e mais um com outro de reserva, né? Joga bem truco?
1: Jogo.
0: É.
3: Cara, o jogo que eu não aprendi a jogar foi truco, acredita isso?
0: Mas eu te ensino em 10 minutos, cara. De verdade.
1: Eu joguei mais de homem, né? Sim, de...
0: Nossa, o Maldi. Tu acha que ele não vai aprender, então?
3: Eu não sei se é um jogo de homem ou um jogo de mentiroso, porque é muita mentira no não, truco, né, cara?
1: E homem não é mentiroso?
3: Não sei, mas assim, tipo, um negócio que é bem...
0: Tu estranho, acha que ele não vai aprender, já que é um jogo meio de homem?
1: Não, aprende, assim. Não, o Valdemar é dedicado,
3: não,
1: né?
3: Não, mas nunca me envolvi, assim, tipo, porque eu... seis, daí não tem nada, né? 12, não tem coisa nenhuma, tipo, eu não me envolvo muito, né?
1: Ah, dificilmente passa dos seis, né? O truco bem jogado, dificilmente passa.
3: É bem difícil,
1: né?
3: Você queima um facãozinho, né? Mas que mente feio, velho.
0: Não, passa, viu? Porque, assim, se tu truca com folha... E o outro cara quer passar o facão e ele acha que tu não tem, ele vai pedir seis e aí tu não manda jogar. Tu já pede nove na hora, porque isso que é o legal do truco. Tu pode mandar jogar, daí tu perde só seis, se vai que tu perde, mas se tu tá calçado, se tu tá com o gato ou copa e já saiu a primeira, por exemplo, já fez a primeira perna, aí não tem, né?
3: É caixa.
0: Aí é caixão, né?
1: Fiz aí o simulado e perdemos com a Copa do Mundo aí. Perdemos para a França e a Copa do Mundo.
3: Não, isso é certo. O Brasil para a final com a França, me desculpa, mas nós levamos um sacode.
1: É, mas o adversário do Brasil já é definido, né? Agora, né?
3: Japão, né?
0: É, o Japão já tá definido. Até se tu quiser, pode aquele, trazer todas as definições já.
1: De comer lá que tu pediu ontem, né? É o Japão, né? Uma de seleção comer. Que tem algo de comer e um adjetivo. Japão. Bom, temos definido então os confrontos e hoje a gente vai conhecer também já os eventuais confrontos de oitavas da seleção brasileira, né? esse 16avos vai ser contra a seleção do Japão. O Brasil teve um ciclo aí contra o Japão agora de preparação para a Copa do Mundo e perdeu, né? Perdeu para a seleção do Japão. É uma seleção que está em ascensão, é um projeto novo, diferente, que vem sendo feito. Mas é o que eu já ouvi muita gente comentar. No final das contas, é um Brasil e Japão, né? O Brasil tem que ser favorito contra a seleção do Japão, apesar dos pesares, né? Muita gente citou que naquele amistoso que o Brasil saiu vencendo por 2-0, acabou cedendo a virada para a seleção do Japão. Agora, não faz muito tempo, o Brasil estava com um time bem desfalcado, né, com jogadores ainda em fase de teste, com Fabrício Bruno, Hugo Souza, goleiro, que falharam, inclusive, no jogo, e por conta disso, culparam um pouco desse resultado. Mas, obviamente, que o Brasil tem o seu favoritismo contra a seleção do Japão. E no jogo de hoje à tarde, principalmente esse das 4 horas da tarde, entre hoje, né, de entre Noruega e a seleção da França e também Senegal e Iraque, né, nós vamos conhecer a definição também do possível oitavas de final da seleção brasileira, né? Nesse momento, se fosse nesse exato momento, o Brasil estaria no caminho de Costa do Marfim e Noruega. Noruega, que para mim é uma seleção, obviamente, mesmo estilo do Japão, é uma seleção em ascensão, tem seus jogadores, tem seus craques. O Haaland tá aí aparecendo, fazendo gols, né? Em 2 jogos meteu 4 gols já, mas obviamente que é uma seleção que não tem um favoritismo sobre o Brasil. Nesse momento, é esse o caminho que o Brasil tem dos 16avos e 8avas. Primeiro enfrentaria o Japão e depois um eventual adversário de Costa do Marfim e Noruega. Depende do jogo de hoje, né? Depende do resultado da partida de hoje entre a seleção da Noruega e da França, né? Na verdade, a Noruega, acho que ela já está até classificada, deixe-me ver aqui se já está classificada, exato, já está classificado já com 6 pontos. Senegal e Iraque, eles não têm essa chance de pontuar, né, e nem bem provavelmente não ficarão nem nos terceiros melhores colocados, né. O que pode acontecer aqui, Everton, ouvintes, amigos que nos acompanham, é a seleção da Noruega surpreender, vencer a seleção da França, e aí nós podíamos ter um Brasil e França nas oitavas de final já, no lado direito, né, no lado da chave da seleção brasileira, porque a França nesse momento ela está sendo jogada para o lado de lá, né, que a gente está chamando, né, por ser primeira colocada. Mas se a seleção da Noruega fazer o crime hoje à tarde de vencer a França, a Noruega passa em primeiro e na segunda colocação passaria a França. Então, a França ficaria nesse possível confronto da seleção brasileira nessa chave de cá. Eu não sei o que os amigos pensam, mas se é para eventualmente jogar contra a França, que é uma das principais seleções, que seja lá na final, lá na semifinal.
0: Eu queria logo.
1: Para não jogar mais, né?
0: Eu e o Valdemar queremos logo. Se, ou vai ou racha, né, Valdir?
2: Se é para perder, que seja logo, né?
0: Seja logo.
2: Vai lá na
0: eu
2: final,
0: também.
2: Vai tomar um sacode e fica muito feio.
0: Fica,
2: né,
0: feio, né? Eu
1: acho final que... não tem, né? Final não.
0: Ah, não, numa grande final, sim, vá. Brasil e França na final aí.
2: Da França, já levamos sacode.
1: Na verdade, se a França ficar em primeiro lugar, o Brasil só vai enfrentar a França na final, se chegar. Mas se ficar em segundo, já pode pegar nas oitavas, né?
0: E assim, chega a ganhar da França, mesmo que seja nos penaltis, não precisa ser no tempo normal. Cara, ia ser assim...
2: Vai com moral, né?
0: Bamba! Você vai dar uma moral que tá louco.
2: É melhor a moral, porque daí tu vai jogar contra o time aí e os caras vão dizer, opa, pera aí, os caras ganharam lá, né? Por isso que quando eu falo que tu joga com um time mais fraco, tu tem que meter o chacho. Tu não pode ficar ali, fazer um gazinho. Tem que meter pra dentro, cara. Meter 3, 4, 5, 6, pra dizer, não, nós estamos aqui, cara. Na minha opinião é essa. Quando você pega uns times mais fracos, tem que fazer o crime. Quanto o Japão, para mim, o Brasil tem que ser favorito sempre. O Japão conheceu bola esses dias, quando o Zico foi lá e implantou futebol lá.
0: Faz
2: eles,
0: tempo.
2: Eles não conheciam, não conheciam bola, rapaz. É. Então, eu acho que tem que... Não, pelo amor de Deus, se nós perder pro Japão, aí realmente, cara, aí nós precisamos rever tudo, Everton e Jonathan, tudo que no nosso futebol tá acontecendo, temos que rever. É, porque outra coisa, nosso jogador tá jogando lá na Europa, não quer dizer nada, porque o sul-americano não perdeu nenhuma partida pros europeus ainda, né, pros caras lá de cima. Não teve nenhuma seleção, todas ganharam ou empataram, ninguém perdeu ainda. Então, na minha opinião, a gente tem que rever, né? Porque se a gente perder pro Japão, aí nós temos feio mesmo. Daí podemos abandonar o barco. Embora que eles vão trocar tudo no intervalo lá, eles voltam tudo diferente, né? Por isso que eles correm o tempo inteiro.
1: Honda, Suzuki, Yamaha, tudo, né?
2: Esse é o segredo dos caras. Eles correm o tempo inteiro, cara. Eles não desistem nunca, né? O Japão pode estar perdendo 2-3-0, enfim, estão correndo, né? Estão correndo.
1: Então, pois
2: essa é a diferença.
0: Eu estava pesquisando aqui o que o Renato fez quando ele ganhou como melhor jogador em campo. Ele, ele ganhou de presente, era um presente, né, que a Toyota, que era a patrocinadora, ela dava um carro zero quilômetro, o carro mais chique que existia, fabricado pela Toyota no mundo. E o nome do carro era Carina. E o Renato ganhou um Toyota Carina, zero quilômetro, e ele vendeu o carro na época. Como o modelo não era comercializado no Brasil, o carro foi repassado para um importador. Como o prêmio envolvia o transporte internacional do Japão, onde ocorreu a partida para o Brasil, muita burocracia, o jogador preferiu fazer dinheiro com a conquista histórica. É, então, é um pouquinho só do... E se eu não me engano, cara, o carro era... ele tinha o volante do lado direito, porque no Japão, na Inglaterra, em alguns países europeus, na Austrália, o motorista fica do lado direito do carro e não do lado esquerdo. E esse carro, se eu não me engano, eu tenho certeza absoluta que o carro que estava exposto lá no estádio em Tóquio ficava do lado direito do volante. Isso eu lembro perfeitamente. Porque eles foram entregar o carro lá para o Renato e o Renato recebeu o carro lá na hora, depois do jogo, né? Depois de receber o título de mundial, de campeão mundial, né? Os Grêmio, os jogadores, né? O Baidec, que era era o Hugo de Leão. Hugo de Leão era o capitão, se eu não me engano. Hugo de Leão era o capitão. E aí, então, só para colaborar, eu fico viajando, eu sou muito viajante, porque quando o Valdemar falou, é a mais pura verdade. Então, o Flamengo foi campeão mundial em 82 e o Grêmio foi em 83. Quando o Flamengo foi campeão mundial, o Grêmio, os japoneses se apaixonaram pelo futebol e, sobretudo, pelo Zico, pela habilidade do Zico. E aí, na sequência, o Renato. E aí o Zico é vendido para o Udinese da Itália. E ele vai para o Udinese, faz um campeonato legal lá e tudo mais. E o Zico fica na Itália. Chega um momento que o futebol do Zico começou a diminuir um pouquinho pela idade do jogador e tudo mais. E aí o Zico vai jogar no Kashima Antlers do Japão. E aí lá, realmente, como o Valdemar falou lá, que o pessoal se apaixona ainda mais pelo futebol. Enfim, o Zico foi lá e o cara era o craque lá, né? Teve uma jogada lá que o Zico pegou a bola no meio de campo e saiu driblando os japoneses e foi parar lá dentro do gol, né? E lá no Japão é um dos únicos locais do mundo onde tem um time que se chama Grêmio Futebol Porto Alegrense. Sabia disso, Jonathan?
1: Não sei se é esse o nome, mas eu sei que tem um time que ele é totalmente inspirado no Grêmio, que joga a principal competição.
0: Eu acho que é o mesmo nome. De repente depois eles mudaram, né? De repente seja outro nome. Mas é tudo igual. E é uma homenagem
1: inclusive,
0: ao Grêmio, né?
1: Inclusive o Leandro Damião, né? Aquela vez que saiu do Inter, foi jogar lá, né? Teve muitas piadas. É o Kashima Frontale.
0: É, ele queria jogar no Grêmio, né?
1: É um time, ele é literalmente inspirado no Grêmio, usa as mesmas cores, camisa.
0: Mas o nome, né? É outro.
1: Kashima Frontale é o nome. E o logo, obviamente, não é igual, né? O logo é diferente também, mas a inspiração da camisa é toda ela com base no Grêmio.
0: O distintivo é diferente também?
1: O distintivo é diferente. Os primeiros distintivos eram, inclusive, parecidos com o do Grêmio, mas ela é diferente.
0: Eu achei que era igual. Achei que o primeiro distintivo era igual.
1: Os primeiros eram parecidos, né? Bem parecidos.
2: O nome da moto, Kawasaki.
1: Bem parecidos. E depois, né? Agora, ou atualmente, agora é Kawasaki Frontale.
0: Kawasaki Futebol.
2: O time do Japão, que é cheio de Tanaka, Panaka, Suzuki no gol, coisa de louco.
1: O Suzuki é o goleiro, né? Não é nada de piada, nada, mas é o único que eu vi na minha vida, não vi nenhum outro. O único asiático negro que eu vi é o goleiro do Japão.
2: Ali a Japinha furou o negão, né?
1: Tu viu? Eu não, confesso, não sei se você se recorda, remete a alguém, lembro, mas lembro. Eu não...
0: Ela perguntou para ele. O japonês acredita no Buda, né? Ela disse: Buda pode fazer as coisas? Ela perguntou para o marido dela disse: sim, pode, Buda pode fazer tudo, né? Se nascer, Buda pode fazer chover? Sim, Buda faz chover. Tá chovendo? Pode sair sol na hora? Buda pode. Ela disse: e se nosso filho, que eu estou esperando, nascer pretinho, negrinho, que nem o compadre Valdemar. Buda, podem fazer isso?
2: É, pode
0: acontecer. E ele disse, pode acontecer, mas que tu vai levar uma tunda, tu vai.
2: Certa ficou com vontade de comer, porque disse que nasce com vontade, não tem vontade de comer, né? Certa, ela ficou, viu o negão passando e disse, ah, vontade de comer um chocolate.
0: É, um chocolate. Tu vai
2: sentir vontade de um chocolate, Jonathan?
1: O Jonathan tá postando. Quem passa a tarde inteira comendo chocolate, que é o Michael, né? O Michael é viciado em comer chocolate.
3: 13 horas e 11 minutos, 13 com 11. 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
0: Esse negócio de nascer com a cara disso ou daquilo, não, eu estava lembrando um amigo meu, não vou falar o nome aqui jamais, né, de Guarujá, o nome de Guarujá, eu acho, tipo não dá para falar, eu acho que a mãe dele ficou com vontade de comer pamonha.
2: Será?
0: Eu acho.
2: Nasceu meio pamonhinha?
0: É.
2: Tem uns quantos, né?
0: Noruega, eu só gostaria de citar uma coisa sobre a Noruega. Porque a Noruega ficou com o mesmo número de pontos, eles têm o mesmo número de pontos da França, absolutamente o mesmo número, e os jogos que eles realizaram, os placares foram muito parecidos. Na primeira rodada, por exemplo, a França conseguiu vencer por 3-1 Senegal, e a Noruega ganhou de 4-1 do Iraque, 3 gols de diferença. Então aí a Noruega leva 1 gol de diferença no saldo. Na segunda rodada, a França faz 3-0 no Iraque, mesma diferença da Noruega, e a Noruega faz 3-2 no Senegal, ou seja, 1 gol de diferença. Por esse resultado, por esses dois resultados, a França tem 1 gol a mais. Então essa é a diferença, né? A Noruega tem gols pró a mais, tem 1 gol a mais, e gols pró eu acho que é o segundo critério, né, Jonathan? E o saldo de gols é melhor para a França. Então, assim, se fosse empatar, a Noruega ficaria na primeira posição e a França, em virtude disso, se empatar o jogo, termina do jeito que está, né? Mas a França fez 1 gol a menos que a Noruega. E como o Jonathan falou, é algo assim bem... Eu não sei porque, será que lá é muito frio, que eles não jogam tanta bola lá, que não aparecia muito essa seleção? Porque lá é frio pra caramba.
2: Congela a bola.
0: É, lá é no norte, né? No norte
1: do... Na verdade é a safra norte. Do jogador, né? É os atletas que vêm chegando, né? Esse ano veio principalmente com o Haaland, né? Que é um dos maiores centroavantes hoje, se não o melhor centroavante em atividade hoje. Tem o Odegaard, tem outros jogadores bons, né? A gente viu muitas seleções dessas muitas vezes aparecendo muito sozinho, né? Por exemplo, o Egito tem um craque de bola que é o Salah, mas não tem muita gente que acompanha, né? Então,
0: Salam aleiko,
1: Mohamed Salah.
2: Salamaha.
1: Então, assim, depende, né? E tem outras seleções.
2: Cristiano Ronaldo também viveu até agora. Exato. Sozinho. Agora ele tem um time bom,
1: mas agora ele tá velho, né? É isso aí. É isso que eu tava falando. Tem a questão da Bélgica, que é o contrário disso, né? A Bélgica não. Toda a Copa do Mundo a gente vê falar geração belga, né?
2: E
1: geração
2: nós, a seleção belga. Brasileira tem uma safra muito boa.
1: Hoje o Brasil tem uma safra melhor do que era lá em 2014, né? Se tivesse uma seleção que tem hoje, com o Neymar jogando o que estava jogando em 2014, também seria diferente, né? Porque lembro que naquela Copa do Mundo, em 2018 até, o Brasil dependia única e exclusivamente do Neymar. Se o Neymar não jogasse, se ele não atuasse, esquece, né? Não ia conseguir.
0: Quando foi? Criar nada, quando, né? Foi? Quando que foi?
1: 14, 18.
0: Era, mas 14, em 2014, eles machucaram o Neymar, né? O cara deu um joelhaço nas costas dele e ficou...
1: Foi ali que o Brasil tomou 7-1 depois, né?
0: É, ali foi... Havia uma Neymar dependência realmente, né? E aí o cara... tu falou o nome do jogador, eu fui pesquisar aqui. é Haaland.
1: Erling nome... Haaland.
0: Haaland. Haaland é sobrenome, né? É sobrenome. Sobrenome. É. Porque tem um conhecido que o nome dele é Haaland. Só que é com H, e mas é o nome. Mas o pessoal chama de Alan.
1: Né? Sim. Alan. A brasileirada, né?
0: Chama de Alan, é. Mas é seria assim.
2: O Jonathan, né? Também é Alan.
0: Alan de longe?
1: Alex.
2: Alambique.
0: Alan. Alex.
1: Ele conhece Alex?
0: Ele diz que gosta de tomar uma gelada, viu? É bom esse jogo do Grêmio com o Jonathan.
2: Já teve junto com o Jonas alguma vez?
1: Assistindo o jogo, acho que nem uma vez, né?
0: E
2: mas vai lá agora, o Jonas tá meio sozinho no apartamento dele. De repente, quando sair um jogo, vocês dois se unem lá.
0: E... Solito não, não tá. Tá solito não, tá, não tá morando sozinho. Né?
2: Sim.
0: Ah, tá.
2: Aí, ó. Eu acho que eu olhar triste.
0: Chegou a fazer assim, ó.
2: É vezinha.
0: Ele fez. Ele balançou a cabeça de forma positiva, assim, eu acho.
2: Não sei
0: achei.
2: Se ele quer te levar lá.
0: É. Jonathan, nós não jogamos bola na época que tu... Não, na época que tu trabalhava aí na primeira vez. Jogava, né?
1: Jogava.
0: Tu chegou a jogar?
1: Jogava. Eu fiz uns amistosos aí. Às vezes fizemos um jogo lá na Derubada uma vez. Lembro que era a equipe das duas emissoras, daí o pessoal da comunidade lá. Foi bem bacana.
0: Que legal.
1: Lá se vão 10 anos, né? Tava lembrando hoje.
2: Não discutiu uma contra o outro?
1: Tava lembrando hoje, inclusive, né? Vendo a questão de manhã cedo das informações do futebol. Mas lembrando.
2: Não aguenta mais correr agora.
1: Que a outra vez lá da Copa do Mundo de 2014, lá, eu tava aqui, né? Assistindo aquele 7-1 bizonho do Brasil. Eu tava aqui, assistindo a TV aqui o jogo.
0: TVzinha pequenininha aqui, né?
1: Não, acho que já tinha saído. Aí,
0: não, não, não era. Não era.
1: Eu acho que já era
0: assim. Não, essa aí veio em 2016.
2: É, quando eu tava começando aqui.
0: É, 2016 veio essa. Era uma pequenininha. E que eu nem sei aonde foi parar essa TV. Nós demos essa TV para alguém, porque ela estava funcionando perfeitamente. E eu não quis ficar, porque eu tenho uma igual em casa e que funciona perfeitamente. E eu comprei essa TV para... Nós tinha no quarto a televisão, 14 polegadas, pequenininha. Foi dado para alguém aí essa TV. Mas funcionava muito bem. Só que hoje o pessoal não tá mais usando, né? Não... A não ser assim que o cara não tem uma outra, senão hoje tu bota uma tela plana, já é diferente a imagem, né? Falando nisso, como tá boas imagens, né, do futebol. Vocês sabiam que na Copa do Mundo de 1970...
2: Tudo em HD, né, hoje?
0: Tinha dois televisores aqui em São José do Cedro? Dois, aqui na nossa cidade. Hoje é uma grande cidade com 14.400 habitantes.
2: Deve ter umas 18 mil televisão mais.
0: Tem bastante, né?
2: Tem mais, só o dobro. Hoje cada um tem duas TV, né?
0: Duas no mínimo, né?
1: Não digo no mínimo, mas em média dá mais que duas, né?
0: É.
2: Lá em casa nós temos uma. Daí a mulher queria colocar um no quarto, mas eu disse, ó, o lugar do quarto não é pra assistir televisão. O lugar do quarto é pra passar o cerol e dormir.
0: Ah, tá. Passar o cerol.
1: Tu faz... Mas olha que bruto, né?
0: Tu faz pipa no quarto, então.
2: Gostou dessa, não?
0: Tu faz pipa no quarto?
2: Mas com certeza.
1: Que tal?
2: Que tal? Bicho, velho. O Everton deu olhada e pensou, eu tenho um no quarto.
0: Pior que tem.
2: Isso é complicado de vez.
0: Mas no quarto pode passar algum filme, né? Se for uma...
2: Tentando se defender agora.
0: Não, pode passar filme.
2: Se tu escutar o Duarte, aquele que tu gosta lá, realmente ele fala, não coloque televisão no quarto. O quarto é pra... O cerola e pra dormir, né?
0: Ah, ele que disse.
2: Ele diz. Uhum. E é verdade, se tu parar pra analisar. Imagina, sem a televisão já é difícil, imagina com a televisão, mano.
0: Mas tu sabe que esse negócio da TV no quarto era algo assim. Essa pequenininha que eu tenho em casa, que tá funcionando, só que tá guardada lá, ela funcionava. Eu tinha no quarto, desde o início, sempre teve no quarto. Antigamente era, eu não sei, cara, não tinha o celular não era tão bom. Era, na verdade, eu acho que era para isso, Valdemar. A gente ia, tu ia deitar, às vezes tu perdia o sono, ligava a televisão bem baixinha, e ficava assistindo lá. E aí, e botava para desligar, né, em 90 minutos, ou meia hora, ou uma hora.
2: Eu já sou da época do rádio, né?
0: É,
2: rádio,
0: não,
2: de noite inteira ligado.
0: Eu também com rádio. Não, e o rádio ficava ligado direto, né?
2: Deixava o rádio ligado ali, atravessava a madrugada e pá, dentro, né? Manhã, acordava já com o bom dia do cara, né? Isso é legal.
1: É. Só acordava quando o bom dia do cara.
2: É verdade, às vezes acordava assim,
0: bom, bom dia do cara.
2: Bom dia.
0: Enquanto era a programação gravada ali, era
2: música e
0: dormindo.
2: Não, às vezes acordava, o radinho tava ligado. Mas é verdade, essa época hoje ninguém mais faz, eu acho, né? Mas eu muitas vezes ia dormir com o radinho ligado, né? Deixava o radinho, escutando musiquinha.
1: Eu só quando esquecia.
2: Isso é ouvinte raiz, né? Não tem mais hoje. Tem alguns que fazem ainda, cara. Tem alguns que ainda dormem com o rádio. Mas bem pouco, né? Hoje o celular, mais o celular.
0: Mais o celular. Não, porque o celular tu bota o fonezinho de ouvido, né? Daí se que nem a gente que é casado, né? Bota o fonezinho de ouvido, não incomoda ninguém. Que nem o Jonathan que é solteiro e mora sozinho e dorme sozinho sempre, né? Então ele pode deixar o celular até no Viva Voz ou então o rádio ligado, ou até a TV, né? Não tem problema. Porque tem gente que não consegue dormir, né, cara?
2: O Jonathan tem um Alexa agora. Aí ele fala com a Alexa, ele conversa com ela.
0: O que tu acha que ele diz pra Alexa?
2: Alexa, quando virá o meu amor da minha vida? Alexa responde, tu não estás preparado ainda, Jonathan. Tu não tá preparado
0: ainda. Ai, ai, ai.
2: Que bando.
0: Parpites pra hoje, França e Noruega.
1: Hoje, pelo bem da seleção brasileira, pra gente não enfrentar a França já nas oitavas, 3-2 França hoje.
2: Eu acho que a França, pela forma que eu vi a França jogar ultimamente, cara, se a França jogar com a mesma intensidade, 4-0 pra França.
0: Eu, na minha opinião, no jogo de hoje...
1: Não estão assistindo a Noruega jogar, né?
2: Mas não tem nem páreo pra França.
0: Na minha opinião, hoje...
2: A não ser que ele se multiplique hoje, que nem fez ontem o...
0: 4-0, Bodemar? 2-2 o jogo hoje. Não, hoje vai ser empatado. 2-2 ou qualquer empate, mas é 2-2 esse jogo, na minha opinião.
1: E tomara, né? Porque eu não quero enfrentar a França nas oitavas, né? Deixa o Brasil ir sonhando um pouco, né? Passa aí, vai indo, né? Mais fácil jogar contra a Noruega do que jogar contra a França, né?
0: Já pensou
1: a Copa do Mundo?
0: Perder pro Japão, cara.
1: Tem isso ainda, né? Mas a Copa demora muito tempo pra começar, né? Então vamos se iludindo um pouquinho aí, deixa o comércio aquecendo aí, né?
2: Acho que o jogo bom vai ser Uruguai e Espanha, cara. Eu acho que esse jogo vai ser legal.
1: E o jogo de história hoje também, né? Às 9 horas, né? Hoje é um dia um pouco diferente de Copa, só tem jogo às 4 horas da tarde, depois às 9 da noite só. Mas nós temos a fatídica seleção de Cabo Verde, né? Do Vozinha, que pode fazer história hoje. Se Cabo Verde vencer, se empatar da mesma forma, também consegue aí, dependendo dos demais terceiros colocados, né? Mas o certo seria vencer. Se a seleção de Cabo Verde vence, vai a 5 pontos, meu amigo,
2: e
1: se classifica.
2: Eu acho que ganha da Arábia, viu, cara?
1: Tem grande chance.
2: Eu acho que ganha da Arábia. Se jogar da forma que jogou com os outros times aí, contra o Uruguai, contra a Espanha, ganha da Arábia Saudita. Você já pensou que legal que ia ser, né, cara? Top de linha.
1: A história mais bonita até aqui da Copa, né? E Uruguai e Espanha, eu acho que a Espanha aqui vai vencer fácil o Uruguai, tá? Por mais que o Uruguai tá tentando com uma seleção mais ou menos, mas o que apresentou muito pouco esse ano a seleção do Uruguai. A Espanha também, claro, tropeçou no primeiro jogo, né? Mas eu acho que a Espanha
0: ganha meio tranquilo, é fácil também.
2: Eu já acho que aí as camisas pesam, né? Eu acho que aí a equipe do Uruguai tem camisa, eu acho que quando você vai pro vestiário, você vai enfrentar uma equipe boa, eu acho que aí se fica igual o negócio, na minha opinião, aí vai ser um jogo bem equilibrado aí entre a Espanha e o Uruguai, eu acho, pela camisa do Uruguai, né? Então você vai enfrentar uma equipe boa.
0: Então o Equador já tá na próxima fase, eles conseguiram vaga?
1: Eles ficaram como terceiro, né?
0: Não, eles não estão ainda,
1: não,
0: cara.
1: Não, tá segurado porque poucos times vão conseguir chegar...
0: Não tá aparecendo aqui, meu querido.
1: Sim.
0: Não, ó, aqui aparece a Bósnia.
1: Não, na verdade não aparece porque não definiu-se todos os melhores terceiros, né? O que vai aparecer ali são os primeiros e os segundos, né? Mas pela pontuação, pela fase que está, ninguém consegue tirar essa vaga da seleção do Equador como melhor terceiro colocado.
2: E comemoraram como um título ontem, né, cara?
1: Porque eles chegaram a 4 pontos, né? E qualquer seleção que chegar a 4 pontos, ela já tem praticamente vaga garantida, acertada na próxima fase como terceiro colocado, né? Então...
0: Nós não temos nada que ver com a história, mas, por exemplo, o Marrocos, né, que ficou na segunda posição com o mesmo número de pontos do Brasil... Os caras já podem cair fora agora, apesar que o Brasil também, se o Brasil também perder para o Japão também, né?
2: Mesma coisa.
0: Mas eles agora, né? Agora eles já vão para o estouro, né? Não vão pegar um time mais fraco, né?
1: Holanda.
2: É. Né, Holanda. Mas eu, a minha opinião, eu acho que o Marrocos tem um bom time, cara. É bom o time do Marrocos, é bom. Eu acho que vai dar um jogo bem igual aí. Quem ganhar vai ser no detalhe com a Holanda.
0: Valeu, gente!
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7: 13 horas e 26 minutos, 13h26, comunicação. A Secretaria Municipal de Saúde de São José do Cedro comunica que a vacina contra a gripe H1N1 está disponível para a população no posto de saúde. 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

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Muito obrigado pela sua companhia, tá? Sexta-feira, né? Sexta-feira maravilhosamente linda hoje, sol brilhando lá fora, a temperatura subiu 16 graus, 15 graus a temperatura, né? 15 graus a temperatura, umidade relativa do ar em 56%. Eu sou seu amigo Valdemar da Rosa e vou com você até as 15 horas por aqui, te fazendo companhia, tá bom? Melhor da música, você vai ouvir, você pode pedir a sua também, tá? Se tiver afim de pedir sua música, 991-974572, tá? 991-974572, você pede, indica sua música e manda pra quem você quiser. Eu começo com os atuais aqui, ó. Não tem nada pra gente começar bem a nossa sexta-feira.

0: Tá aí cantando pra gente música legal aqui, ó. Quem é que foi que cantou pra gente aqui? Quem é que foi que cantou pra gente? Foi aí o Indústria Musical, né? Um Brinde à Solidão, banda 10880. Pra você curtindo a gente, uma ótima tarde. Obrigado pela companhia. Manda um abraço pro pessoal lá do Gás Menin, né? Pessoal lá do Gás Menin. É verdade, né? Deixa eu mandar um abração aqui, ó. Quem é que tá ouvindo a gente lá? Acho o pessoal do Gás Menin. O Maurício, a Edna, a Luana, né? A Luana que é vizinha da Jússi. Um abraço pra Jússi também. Pessoal lá do Gás Menin, uma ótima tarde. Tá quente, né? Tá quente. Já melhorou, né? O pessoal saltou pra fora lá, né? Tá, o sol tá brilhando, tá lindo, tá maravilhoso. Então o pessoal tá acompanhando a gente aí. Um abraço, pessoal do Gás Menin. Aí, uma ótima tarde pra vocês aí. Obrigado pela companhia e pela sintonia. Gás Menin! E um abraço pro pessoal aí do Gás Menin, né? O pessoal do Gás Menin aí. Tá bom? O próximo vai pra vocês aí, tá? Já tem música pra vocês aí, pessoal do Gás Menin, tá certo? Ó, 13 horas e 43 minutinhos, 14 graus é a temperatura, 14 graus e meio. 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Chama o intervalinho, já tem mais música aqui, ó. 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
0: 90,7. 13h48, 13h48 minutinhos. Tem Céu e Cantos aqui pra cantar pra gente. Coração de Pedra.

0: Tá aí, JM, amigo, ela te ama, teve céu e cantos, coração de pedra. 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

0: faz barulho aí.
1: Tá aí, tá Lagas cantando pra gente, Paredes Pintadas aqui na tarde. Teve da Nubia Azul também, cantou pra gente. Música lenta e ainda a banda Terceira Dimensão. Se for chorar, manda áudio. Pra você ouvir da gente, 14h07. 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

0: Aí, cantou pra gente aqui música com momentos Anjo de Mulher Universitária, o Troco e Banda Modelo, Fotos e Lembrança.
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0: 14h33, cantou pra gente Calmão, Coração de Pedra, São Marino, Kit Solidão, Sétimo Sentido, Pra Mim Você Morreu, participação da, do Rainha Musical.
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0: São João dos Idosos reúne mais de 400 participantes e fortalece a convivência com grande festa junina. A informação é da coordenadora dos idosos de São José do Cedro, Aleda Lunks. Mais de 400 idosos participaram do tradicional São João da Terceira Idade, promovido nesta semana em São José do Cedro. A programação reuniu integrantes dos grupos dos municípios e também de Dionísio Cerqueira, que retribuíram a visita realizada anteriormente pelos cedrenses. O evento foi marcado por apresentações, danças, comidas típicas, integração entre os participantes e muita animação. Um dos momentos mais aguardados foi o desfile dos casais, que reuniu 10 duplas e culminou com a passagem da faixa do casal representante 2025 para os novos representantes de 2026. Segundo a coordenadora, a grande participação demonstra o fortalecimento das atividades desenvolvidas com a terceira idade. A importância de manter vivas as tradições culturais e os momentos de convivência. 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
10: 14h48, tem banda Brilhação aqui, ó.

Tá aí cantando pra gente, Safira, Solidão, aqui na tarde, pra você curtindo a gente. 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Pra fechar aqui, na sequência tem o Maico Gabriel, né? O Maico Gabriel aí atendendo bem você. Banda Alegria, filma eu e marca ela aqui com a Rinha Musical. Um abraço e até amanhã à tarde, hein?

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11: A classificação dos chamados melhores terceiros lugares para o mata-mata é uma das novidades da edição deste ano do Mundial. Com 12 grupos na primeira fase, os líderes e vice-líderes avançam diretamente. Já as equipes que terminarem em terceiro lugar de cada grupo entram em uma classificação geral para disputar as 8 vagas restantes da segunda fase. O principal critério é o número de pontos conquistados. Em caso de empate, são analisados o saldo de gols, o número de gols marcados e o desempenho disciplinar, que é levando em conta os cartões recebidos. Isso significa que uma seleção pode perder a vaga direta no grupo, mas ainda assim viver na competição se tiver uma campanha melhor. Eu sou Melina Calduro, em Miami, para o Acaerte em Campo.
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0: essa é a música com mais emoção aqui na Cedro FM. Sextou, sextou, esse é o Cedro Show na Tarde, nesta sexta-feira, dia 26 de junho, 15 horas e 6 minutinhos, 15 graus aqui em São José do Cedro e a umidade relativa do ar 48%, WhatsApp 9197-4572.
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1: Zero FM. 15 horas e 8 minutinhos, e esse é o Skank, Sutilmente. Boa tarde, ótima sexta.

0: Esse foi o Paralamas do Sucesso, Ela Disse Adeus. E também ouvimos Skank Sutilmente. 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

0: E as informações agora são com o repórter Jonathan William.
1: Estamos de volta na programação da Rádio Centro FM e estamos em contato com o município de Guaraciaba. A Cíntia Borsato, secretária de Indústria e Comércio, está com a gente e nós vamos falar sobre o programa Estaciona Legal, projeto de mobilidade urbana que visa facilitar o estacionamento de veículos na área do centro da cidade principalmente, e nós vamos conversar com a secretária para entender um pouquinho, primeiramente, do que se trata esse programa. Já comentamos cerca de um mês, dois meses com a secretária, mas para a gente relembrar um pouquinho do que se trata esse Estaciona Legal aí no município de Guaraciaba. Cíntia, boa tarde.
2: Boa tarde, Jonathan. Boa tarde a todo mundo que nos acompanha, em especial a população do município de Guaraciaba. Vim trazer uma ótima notícia, dizer que começamos a implantação nesta quinta-feira do programa Estaciona Legal, que é um estacionamento rotativo, educativo, em diversos pontos do município. São cerca de 30 vagas distribuídas, né, por as principais ruas comerciais do município. Dizer que esse é um pedido dos próprios comerciantes que procuraram a administração municipal, a Secretaria de Indústria e Comércio, para falar então sobre essa deficiência de vagas. A gente percebe que muitos comerciantes, seus funcionários, acabam deixando os veículos, né, estacionados durante todo o período próximo então aos estabelecimentos, o que a gente acaba perdendo um pouco nas vagas de estacionamento. Com essas vagas de até 30 minutos, então nós teremos uma maior rotatividade nessas ruas de mais movimento, né? Onde temos mais empreendimentos, enfim.
1: Como se deu a escolha e a definição dos locais, Cíntia, que irão receber aí as vagas do Estaciona Legal?
2: Dizer também, Jonathan, que esse foi um trabalho em equipe, né? As vagas, elas foram estudadas, principalmente pelo Conselho de Trânsito do município. Então, elas são todas estratégicas, né? Preferencialmente nas esquinas, onde fica mais fácil a entrada e saída dos veículos. Outros locais, sempre onde há fluxo grande. Então, farmácias, cooperativas de crédito, espaços públicos. Então, foi feito todo um estudo para estar identificando essas primeiras 30 vagas disponíveis. Então, agradecer também o empenho de toda a equipe que entendeu, né, a importância desse projeto para o município e, então, para colocar isso em prática.
1: E agora, falando das ações que já estão sendo executadas, né, começaram os trabalhos agora, claro, toda a parte burocrática já feita, agora efetivamente tirar do papel e colocar em prática, você já iniciando os trabalhos de implantação da identificação dessas vagas.
2: Sim, tivemos toda a parte burocrática, fizemos um levantamento, um esboço, encaminhamos a lei para aprovação dos vereadores, né, após isso fizemos toda uma campanha, né, de educação para ser desenvolvida, compramos todo o material. Então, a partir desta quinta-feira, eles já estão sendo implantados, né? Dizer que, como eu falei anteriormente, era um pedido dos comerciantes e a gente pede, né, para que toda a população, então, colaborem mais esse projeto que vem para movimentar e melhorar o município de Guaraciaba.
1: Secretária, ao término, vale lembrar que essa é uma ação educativa e não punitiva, né? Vocês buscam, através do bom senso das pessoas, fazer com que o estacionamento aí seja rotativo, né?
2: Exatamente, Jonathan. É uma forma que a gente pensou, né, de educar, né, orientar, né, seria a palavra correta, as pessoas quanto a esse uso consciente das vagas, né? De trazer essa rotatividade principalmente para o nosso comércio. Muitas vezes a gente precisa comprar determinado item em determinado local e às vezes roda aí um tempo, né, até conseguir achar uma vaga próxima, ou enfim. Agora acredito que será melhor tanto para os comerciantes como para também quem precisa chegar até o estabelecimento. Então, dizer que caso aconteça, né, ela não tem uma punição, mas a gente pede também que a população nos ajude a cobrar, né, essa conscientização uns dos outros, para que, como eu falei anteriormente, nós tenhamos aí, né, uma cidade com um movimento melhor, com uma rotatividade melhor, para quando a gente precise chegar em determinado estabelecimento, tenha uma vaga próxima. Então, agradeço a oportunidade, Jonathan, o espaço. E peço também a colaboração, né, mais uma vez, de toda a população do município de Guaraciaba, tendo em vista de que essas ações sempre são pensadas para o bem, né, de toda a nossa comunidade.
1: Obrigado às informações de Cíntia Borsato, secretária de Indústria e Comércio do município de Guaraciaba. Jonathan Wiener, repórter do Cedro FM.

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0: Esse é o Garotinhos, Garotinho 0 a 100. Também ouvimos a Ana Laga, Que Nem Maré, com a participação do Gabriel Elias. E a primeira foi o Vitor Clay, com a música O Sol. 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
0: A Secretaria Municipal de Saúde de São

0: José do Cedro comunica que a vacina contra a gripe H1N1 está disponível para a população no posto de saúde. 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
0: 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Santa Catarina se destaca no país e registra menor índice histórico de analfabetismo. A informação é da Coordenadora Regional de Educação de Dionísio Cerqueira, que abrange São José do Cedro, Silvane Prestes. Santa Catarina alcançou um marco importante na educação ao registrar índice de analfabetismo de apenas 1,9%, resultado que coloca o estado entre os destaques nacionais da pesquisa divulgada pelo Instituto Brasileiro de Geografia e Estatística, o IBGE. O percentual está muito abaixo da média brasileira, que é de 5,3%, demonstrando avanços significativos na área educacional. Segundo Silvane, o resultado é fruto de um trabalho coletivo desenvolvido ao longo dos anos. Ela destaca que o desempenho reflete o comprometimento das escolas, professores, gestores, famílias e das políticas públicas voltadas ao fortalecimento da educação. A coordenadora ressalta que o índice representa uma conquista histórica para o estado e para os municípios catarinenses. 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
0: 15 horas e 43 minutinhos, 15 graus em São José do Cedro. E vamos seguindo aqui na programação, vamos ouvir agora Titãs, Comida do Acústico. Boa tarde, esse é o Cedro Show na Tarde, desta sexta-feira, dia 26 de junho.

Esse foi o Titãs Comida. 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

0: 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E nós ouvimos agora Kid Abelha, Lágrimas e Chuva. Também teve O Rapa, Minha Alma. E a última foi o Nati Roots, Quero Ser Feliz. Também.
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0: essa é a música com mais emoção aqui na Cedro FM. Este é o Cedro Show na tarde, nesta sexta-feira. Sextou, 16 horas, 3 minutinhos, 15 graus em São José do Cedro. E o WhatsApp é o 91974572. E esse é o Cedro Show na tarde, até às 19 horas.
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0: E esse é o Lagoon, Musa do Inverno, 16 horas, 5 minutinhos. Boa tarde, boa tarde.

0: Dia Perfeito. Também teve Lagoon com Musa do Inverno.
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0: 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E as informações agora são com o repórter Jonathan William.
1: Chegando com mais informações aqui na programação da Rádio Cedro FM, nós estamos em contato com o município de Princesa, com a gente, a Silvana Voss, diretora da Escola Renascer aí do município, para falar para nós sobre a realização agora do final de semana, neste sábado, do tradicional evento do Casal Caipira, dando sequência às festividades alusivas ao São João, às festas juninas aí no município. Silvana, boa tarde. Conte para a gente um pouquinho o que vocês estão preparando para esse evento que já é tradicional aí da escola.
2: Boa tarde, Jonathan. Boa tarde, ouvintes da Rádio Cedro FM, em especial os do município de Princesa. Então, neste sábado, como já comentamos, teremos a nossa tradicional festa junina, né? Onde também teremos a escolha do casal caipira, que já é uma atividade ou um acontecimento que acontece há vários anos na nossa escola. Então, a gente abre um período de inscrições, eles se inscrevem e depois, então, vendem os votos, né? Que seria do valor em dinheiro, né? As turmas também auxiliam a fazer isso. E neste sábado, então, a gente vai conhecer qual será o Casal Caipira 2026.
1: Diretora, como vai ser o desfile? Como vai ser o processo de escolha desses alunos que irão ser conhecidos do Casal Caipira deste ano de 2026?
2: Então, como eu falei, uma parte vai ser pela venda dos votos e outra parte vai ser pela avaliação dos jurados. Nós teremos 5 jurados que farão a avaliação do desfile do casal. Depois, a gente junta, né, com o valor dos votos, que computaram alguns pontos, mais a nota dos jurados, e daí nós faremos a classificação desse casal.
1: E falando do evento, quais atrativos nós teremos, além da escolha do casal caipira, teremos algumas outras atividades, comidas típicas também. Aproveito também para deixar espaço para você fazer o convite a toda a população aí do município de Princesa, cidades vizinhas, que queiram participar do evento.
2: Sim, então, além do casal caipira, nós teremos apresentações, né, com algumas turmas da escola, que farão algumas apresentações relacionadas à festa junina, né? Teremos comidas típicas, teremos a pescaria, teremos brincadeiras, teremos jogos, né? Teremos vários atrativos, né, durante a nossa festa. Então, desde já, eu convido a todos para participarem. Ela acontecerá das 13 às 17 horas, no sábado à tarde, e inclusive haverá transporte, passando por todas as linhas onde passa o transporte escolar, para podermos ofertar ou dar a oportunidade de todos poderem participar. Então, quem não tiver carro, pode usar o transporte escolar. O transporte estará saindo aqui da sede às 12 horas e 10 minutos, então cada um mais ou menos se organiza, pensando em quanto tempo vai demorar até o ônibus passar na sua casa, para estar prontos ali para virem para a festa, e depois ele sairá ali do ginásio às 17 horas.
1: E esses alunos escolhidos, eles permanecerão um ano com esse título até realizando o próximo evento? Vocês pensam em fazer algumas atividades diferentes com ele, representando essa colocação também?
2: Sim, então eles permanecem como o casal caipira do ano de 2026 até o ano que vem, 2026-2027, né? E eles sempre representam a escola nos nossos eventos, né? Então essa é a função deles, né? Representar a nossa escola, né, nessa festividade que é tão importante, porque a gente trabalha tantas culturas, a gente trabalha muito a colonização do nosso Brasil, a colonização do nosso estado, a colonização do nosso município, e a gente conversa muito com os alunos que cada povo trouxe a sua cultura, né? Então, para nós, está muito impregnada essa questão das festas juninas, que veio com a cultura do seu povo, né? As comidas típicas, que era do povo da roça, né? Então, esse casal representa a escola, então, por esse período, 2026-2027. Eles recebem, então, a faixa, recebem um presente e também eles recebem um percentual do valor da venda dos votos, né? Da venda dos votos que eles vão ganhar, eles vão receber um percentual para eles também.
1: Obrigado às informações da Silvana Noss, ela que é diretora da Escola Renascer, do município de Princesa. Tiago Tovino, repórter Rádio Cedro FM.
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10: A vitória da seleção por 3-0 sobre a Escócia não garantiu apenas a liderança do Grupo C. A partida também foi marcada por números históricos dos nossos jogadores. Grande destaque da noite, Vini Júnior marcou duas vezes. Chega a 4 gols nesta edição do torneio e assumiu a artilharia da era Carlo Ancelotti. Além disso, ele repetiu um feito alcançado por Jairzinho, Romário, Rivaldo e Ronaldo Fenômeno ao marcar nas 3 partidas da fase de grupos de uma mesma edição do Mundial. No gol, Alisson alcançou outra marca importante. O nosso camisa 1 chegou a 12 jogos em Mundiais e igualou Júlio César na terceira posição entre os goleiros com mais partidas pela seleção nesse tipo de competição. Eu sou Melina Calduro, em Miami, para o Acaerte em Campo.
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1: E esse foi o Thiago York, Amei Te Ver. E também ouvimos um Cidade Negra com a música Firmamento. E a primeira foi o Engenheiros do Havaí, Simples de Coração. 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
0: 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Comissão Especial mobiliza diversos setores para construir política de educação integral. A informação é da secretária de Educação de Guarujá do Sul, Juliana Freire. Com o objetivo de elaborar uma política pública construída de forma democrática, a Secretaria Municipal de Educação de Guarujá do Sul criou uma comissão específica para conduzir os trabalhos relacionados à educação integral. O grupo reúne representantes do poder público e de diversos setores da sociedade. Ao longo dos últimos meses, os integrantes participaram de encontros presenciais e virtuais para discutir propostas, analisar a realidade local e apresentar sugestões para a formulação da política municipal. A iniciativa busca garantir que as ações estejam voltadas ao desenvolvimento integral das crianças. Segundo a Secretaria de Educação, a proposta vai além da ampliação do tempo de permanência na escola. 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

0: esse foi o Raul Seixas, Cowboy Fora da Lei. Também ouvimos aí Cascaveletes, Sob um Céu de Blues. 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
0: Cerro FM. 16 horas e 50 minutinhos, hora certa. 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

0: E esse foi o Ira, Envelheço na Cidade, com a participação dos Paralamas do Sucesso. Também teve o Acústicos e Valvulados, Fim de Tarde, com você. E a primeira foi o Jota Quest, As Dores do Mundo.
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0: E essa é a música com mais emoção aqui na Cedro FM. 17 horas e 4 minutinhos. Esse é o Cedro Show na tarde desta sexta-feira, dia 26 de junho. 15 graus em São José do Cedro e a umidade relativa do ar está em 45%. WhatsApp 9197-4572.
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E esse foi o Christian e Ralph, Cheiro de Shampoo. E também ouvimos nesse bloco Leandro e Leonardo, Dia de Rodeio. E a primeira foi Zezé e Luciano, A Ferro e Fogo. 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

0: Informações com o repórter Jonathan William.
1: Nós estamos de volta na programação da Rádio Cedro FM, em contato com o município de Guaraciaba. A secretária de Educação, a Simone Tomazelli, está com a gente para falar para nós sobre uma ação que aconteceu nessa semana de reconhecimento, de certa forma, dos professores da rede de ensino aí do município, da plataforma Aprende Brasil. Os professores foram agraciados com reconhecimento pela utilização da plataforma. Simone, boa tarde. Fale um pouquinho como foi essa atividade, essa ação de valorização aos professores aí do município.
2: Boa tarde a todos os ouvintes da Rádio Cedro FM. Então, venho aqui parabenizar os nossos professores, os professores da rede municipal de ensino de Guaraciaba, que receberam do Sistema de Ensino Aprende Brasil uma camiseta como forma de reconhecimento pelo excelente uso da plataforma educacional no ano de 2025. A homenagem é de suma importância, pois valoriza o comprometimento e o engajamento dos profissionais da rede. Eles se destacaram entre milhares de educadores de todo o Brasil, classificando-se entre os 1.000 professores com mais número de acessos à plataforma.
1: Simone, quanto à questão desse aplicativo, né, dessa plataforma da Aprende Brasil, fale um pouquinho do que se trata, fale ao público um pouquinho como funciona essa plataforma, de que forma ela contribui com a educação do município de Guaraciaba.
2: O Sistema de Ensino Aprende Brasil contém uma plataforma completa que integra materiais didáticos, recursos digitais, ferramentas de planejamento pedagógico e avaliações. A plataforma oferece aos professores os conteúdos alinhados à BNCC, que é a Base Nacional Comum Curricular. Oferece também apoio nos planos de aula, atividades interativas, vídeos, jogos educativos e diversos recursos que tornam o processo de ensino e aprendizagem mais dinâmico e significativo. A plataforma também apoia o planejamento das aulas, permite acompanhar o desenvolvimento dos estudantes por meio de relatórios e indicadores de aprendizagem, e a gente vê essa plataforma como um facilitador, contribuindo para intervenções pedagógicas mais eficazes. E para os alunos, o Aprende Brasil amplia as possibilidades de aprendizagem, oferecendo atividades digitais que complementam o material impresso e também incentivam o protagonismo.
1: Falando desse reconhecimento, Simone, deixar espaço para você também aqui trazer aos nossos ouvintes quais são os professores que receberam esse reconhecimento, quais aulas onde atuam também. Fale um pouquinho de cada um deles.
2: Eu posso dizer que, enquanto secretária de Educação, fico muito satisfeita que vários professores da rede foram contemplados com esse prêmio. Nós tivemos a professora Ivanete dos Santos Suírez, que é professora de primeiro ano do ensino fundamental da Escola Padre Alfredo Casper, a professora Adriane Dorigon, que trabalha há muitos anos com os quintos anos também da Escola Municipal Padre Alfredo Casper e hoje contribui aqui na Secretaria de Educação, nos trabalhos da Secretaria, professora Elisa Maristela Antial Kinzel, que é a nossa professora de Língua Inglesa da Padre Alfredo Casper, o professor de Ciências, Jair Agostini, também atuante de sexto ao nono ano na Escola Municipal Padre Alfredo Casper. Temos também a professora Cleide de Fátima Neto Zoton, que atua na Escola Municipalizada da linha Ouro Verde, de primeiro ao quinto ano, e a professora Fernanda Vajande, que atua na Escola Nereu de Oliveira Ramos, nossa Escola Municipalizada, atua também de primeiro ao quinto ano. A plataforma Aprende Brasil, ela oferece uma ampla variedade de recursos pedagógicos, tanto para os professores quanto para os estudantes. Isso inclui trilhas de aprendizagem, conteúdos em realidade aumentada, avaliações, materiais interativos, formações continuadas para os profissionais da educação. Então, eu aproveito o momento para parabenizar os nossos professores por essa conquista, que reflete o compromisso com a inovação, a qualidade do ensino e a busca constante por novas oportunidades de aprendizagem. Considero essa uma conquista muito importante, que enaltece o trabalho desenvolvido em nossas escolas, reforça o compromisso da Secretaria Municipal de Educação com a melhoria contínua da aprendizagem e a valorização dos seus profissionais.
1: Obrigado às informações da secretária de Educação do município de Guaraciaba, Simone Tomazelli, Jonathan William, repórter Rádio Cedro FM.
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0: E agora é a vez do Jean Giovanni, 17 horas e 26 minutinhos, 1000 corações.

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0: 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Coordenador do PROCON encerra etapa com foco em orientação e solução de conflitos. A informação é do ex-diretor do PROCON de São José do Cedro, Eduardo Vargas. Após aproximadamente um ano e meio à frente da coordenação do PROCON, Vargas encerra sua atuação no órgão para assumir um novo desafio profissional como procurador do município. A mudança ocorre após a aprovação em um concurso público, mas o profissional deixa um legado marcado pela ampliação dos atendimentos e pelo fortalecimento da defesa do consumidor. Durante sua gestão, Vargas buscou aproximar o PROCON da população, ampliando o acesso aos serviços e às orientações. Segundo ele, a experiência proporcionou aprendizados importantes sobre os direitos do consumidor e sobre a necessidade de um atendimento humanizado, especialmente para pessoas em situação de vulnerabilidade. 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
3: 17 horas e 38 minutinhos. Esse é o Bruno e Marrone, Dormir na Praça.

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1: E esse é o Mato Grosso e Matias, Boate Azul. E a primeira foi o Bruno e Marrone, Dormir na Praça. 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

Esse é o Gilberto e Gilmar, nós é Jeca, mas é Joia. E também ouvimos Daniel com a Loira do Carro Branco. E a primeira foi o Chitãozinho e Chororó com a Página de Amigos. 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
1: E essa é a música com mais emoção aqui na Cedro FM. Este é o Cedro Show na Tarde desta sexta-feira, dia 26 de junho, 18 horas e 4 minutinhos, 13 graus em São José do Cedro. E o WhatsApp é o 9197-4572. Cedro Show na Tarde vai até às 19 horas, tocando muita música boa e passando muita informação no seu rádio.
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1: Fernando e Sorocaba. Ainda existem cowboys. 18 horas e 5 minutinhos. Ótimo final de sexta-feira.
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0: E esse foi o Guilherme Benuto, Declaração pro Bar. E a primeira foi o Fernando e Sorocaba, Ainda Existem Cowboys.
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0: 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E as informações estão chegando com o repórter Jonathan William.
5: Estamos chegando com informações aqui na programação da Rádio Cedro. Estamos em contato com Mariana Corá, presidente da ONG Cedro Animal, aqui de São José do Cedro, e ela fala para nós sobre um importante cuidado dessa época do ano, chegada do frio, frio intenso, essa semana, uma das semanas mais frias do ano até aqui, e nós falamos sobre os cuidados com nossos pets, seja aqueles dos tutores, aqueles pets de rua, sobre quais cuidados, Mariana, a gente pode ter nessa época do ano para contribuir que esses animais sintam menos essa questão do frio. Boa tarde.
6: Boa tarde, Jonathan. Boa tarde aos ouvintes da Rádio Cedro. Estamos passando aí por dias bem gelados, né? E a orientação sempre é que os animais tenham um abrigo, né? Um local onde eles possam se aquecer no frio, uma cobertinha, seja uma caixa de papelão, principalmente para os animais de rua, né? Que não tem tutores. A gente sempre orienta, se você puder colocar uma casinha com uma cobertinha na frente da sua casa, ou que seja uma caixa de papelão com uma cobertinha, né? Porque animais com tutores a gente entende que deveriam ter abrigo, né? Eles deveriam estar sendo bem cuidados. Se daqui a pouco você viu ali, o cachorrinho do seu vizinho tá sem abrigo, sem casinha, sem nenhum lugar para passar os dias de frio, vai lá, conversa, oferece ajuda, né? Acho que cada um fazendo um pouquinho, né? A gente consegue mudar a vida desses animais. Boa tarde, Jonathan. Boa tarde aos ouvintes da Rádio Cedro. Estamos passando aí por dias bem gelados, né? E a orientação sempre é que os animais tenham um abrigo, né? Um local onde eles possam se aquecer no frio, uma cobertinha, seja uma caixa de papelão, principalmente para os animais de rua, né? Que não tem tutores. A gente sempre orienta, se você puder colocar uma casinha com uma cobertinha na frente da sua casa, ou que seja uma caixa de papelão com uma cobertinha, né? Porque animais com tutores a gente entende que deveriam ter abrigo, né? Eles deveriam estar sendo bem cuidados. Se daqui a pouco você viu ali, o cachorrinho do seu vizinho tá sem abrigo, sem casinha, sem nenhum lugar para passar os dias de frio, vai lá, conversa, oferece ajuda, né? Acho que cada um fazendo um pouquinho, né? A gente consegue mudar a vida desses animais. E daqui a pouco, assim, eu fui lá no meu vizinho, ofereci ajuda, mas ele segue mantendo o animal dele preso em meio metro de corrente, sem abrigo. Eu posso estar fazendo uma denúncia. Eu vou lá na Polícia Civil, eu faço um boletim de ocorrência online, eu posso falar com a Vigilância Sanitária do município, né? Porque hoje a gente tem uma lei municipal também. Então, a gente pode mudar a vida dele com as nossas ações. E assim, né, é só a gente se colocar um pouquinho no lugar, ter a tal da empatia, né? Se eu tô aqui, dentro de casa, com ar-condicionado, fogo no fogão a lenha, bem agasalhado, tô com frio, será que o meu amiguinho de quatro patas que fica fora de casa, sem um abrigo, sem uma cobertinha, ele não sente frio?
5: Mariana, aproveitando o nosso contato, sabemos que vocês são uma ONG, né, uma organização sem fins lucrativos, mas que vocês também precisam sempre de ajuda, de colaboração. Só espaço para você falar um pouquinho da atuação, do trabalho de vocês e também a forma que as pessoas que tiverem interesse podem estar contribuindo com a ONG.
6: Então, Jonathan, como a gente sempre fala, a gente tem um grupo de voluntárias, né, que faz por amor à causa. porque a gente gosta, né? Então, a forma que a população tem para ajudar a gente é... Às vezes a gente faz Pix da Sorte, né? É, a gente tá com um brechó online também no Instagram, então a gente posta algumas roupas à venda com preço bem bacana. É, os Pix também, a gente sempre reúne alguns prêmios que o comércio doa pra gente tá sorteando, né? Então a forma de ajudar é essa, quando a gente faz uma ação, o pessoal ajudar a comprar, ajudar a divulgar. É, hoje também a gente tem alguns animais para adoção, então se você não pode adotar, então ajudar a divulgar, né? Ah, você sabe que um amigo seu que vai cuidar bem, quer, ajuda a divulgar, oferece, a gente faz uma entrevista sempre para adoção, né? Antes da adoção. É, a forma é essa, né? Inclusive, a semana que vem vai ter o Arraial, né? Nós vamos participar do Arraial também. Então, se a população quer ir lá comer alguma coisa, os lucros serão divididos entre as entidades. Então, assim, a gente também consegue ganhar um dinheirinho, né? E a nossa conta nunca baixa, né? Nossa conta nunca baixa. Conta no veterinário sempre está estourando 10, 15 mil, né? Então, é um trabalho que não termina. É que nem enxugar gelo, né? Às vezes a gente até se frustra um pouco, mas a gente tá aí, seguindo firmes e fortes. E para encerrar também, Jonathan, eu queria deixar assim bem um pedido para as pessoas, sabe? Como eu vou reforçar novamente, nós somos voluntárias, nós não temos obrigação de nada, tá? Nós somos voluntárias. Todas nós trabalhamos o dia inteiro, todas nós temos as nossas casas, os nossos animais, né? Então, as pessoas às vezes jogam uma responsabilidade pra gente que a gente não tem.
5: Obrigado às informações da presidente da ONG Cedro Animal aqui de São José do Cedro, a Mariana Corá. Jonathan William, repórter, Rádio Cedro FM.
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0: De 18 horas e 21 minutinhos. Teodoro Sampaio.

0: Obrigado.
1: Muito obrigado.
2: Que Deus abençoe a todos vocês. Obrigado, gente.
1: Um abraço do Teodoro. Que Deus acompanhe todos vocês até os seus lares. Obrigado.
2: Obrigado, gente. Tchau, tchau.

0: E esse foi o Gustavo Lima, A Gente Fez Amor.
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0: E a primeira foi o Teodoro e Sampaio, Pinga em Mim.
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0: A Secretaria Municipal de Saúde de Guarujá comunica que a vacina contra a gripe H1N1 está disponível para a população no posto de saúde. 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
0: 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Município encaminha projeto com mudanças técnicas após audiência pública. A informação é do secretário de administração de Princesa, Evaldo Gribler. Após a realização da audiência pública, a administração municipal encaminhou à Câmara de Vereadores um projeto contendo as principais alterações discutidas durante o encontro. O objetivo é modernizar normas e promover adequações necessárias à realidade do município. Segundo a administração, as adequações são importantes para manter os documentos oficiais alinhados ao crescimento e às demandas locais. A proposta agora segue para a apreciação do Legislativo. A expectativa é que as alterações contribuam para a melhor organização do planejamento urbano e para o atendimento das necessidades da população. 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
2: Horas e 35 minutinhos. Zezé e Luciano, nem mais uma dúvida.

0: 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E nós ouvimos a Roberta Miranda, a Majestade o Sabiá. Também teve o César Menotti e Fabiano Brincar de Ser Feliz.
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0: 18h57. E esse foi o Cedro Show na Tarde desta sexta-feira. Sextou, dia 26 de junho. E a gente ouviu aí o Edson e Hudson com a música Azul. Também teve Maiara e Maraísa, aí o Bebo. E a primeira foi o Zé Neto e Cristiano, Alô Ambev.
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0: 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E a saideira de hoje, Rio Negro e Solimões, La Bela Luna. Boa noite, boa noite. Vem aí a Voz do Brasil.

0: jornalistas de todo o Brasil. É hora de noticiar os fatos que ajudam a construir um novo país. Direto dos estúdios da Empresa Brasil de Comunicação, em Brasília, vem aí a Voz do Brasil.
1: Em Brasília, 19 horas.
0: Está no ar a Voz do Brasil. As notícias do governo federal que movimentaram o país no dia de hoje.
2: Olá, boa noite.
1: Boa noite para você que nos acompanha em todo o país.
2: Sexta-feira, 26 de junho de 2026.
1: Vamos ao destaque do dia: desenvolvimento da indústria naval brasileira.
2: Presidente Lula visita construções de barcos de apoio marítimo da Petrobras em Itajaí, Santa Catarina.
1: Eles fazem parte do programa Mar Aberto de renovação e ampliação da frota do sistema Petrobras.
2: Mais de 2 mil profissionais estão envolvidos na construção de 16 embarcações e presidente destaca a geração de empregos na indústria naval.
3: Por que que não compra da China? Porque a China não paga salário do povo brasileiro.
1: E ainda, desemprego no menor patamar desde 2012.
2: Dados do IBGE apontam que taxa de desocupação ficou em 5,6% no trimestre encerrado em maio. Luana Karen.
4: Outro destaque foi a queda na taxa de subutilização, que atingiu 13,3%, o menor nível da série histórica.
1: E queda também na evasão escolar.
2: Censo da Educação mostra que abandono da escola diminuiu 61% entre 2022 e 2025.
1: Índice de reprovação no ensino médio também caiu 65% no período. Pablo Mundim.
5: De acordo com o Ministério da Educação, os resultados refletem um conjunto de políticas voltadas à permanência dos estudantes na escola. Entre elas, o programa Pé de Meia.
2: Hoje, na apresentação da Voz do Brasil, Mariana Jungmann e Luciano Seixas.
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2: O presidente Lula acompanhou hoje o andamento da construção de 16 barcos da Petrobras em Itajaí, Santa Catarina.
1: O programa Mar Aberto prevê a renovação da frota da companhia, com previsão de entregar 98 embarcações nos próximos 7 anos.
2: Lula também participou do lançamento ao mar de uma fragata da Marinha, a primeira de 4 unidades que estão sendo construídas para aprimorar a defesa marítima do país.
6: O presidente Lula visitou as construções de barcos de apoio marítimo da Petrobras em Itajaí, Santa Catarina. Mais de 2 mil profissionais estão envolvidos nas obras de 16 embarcações. A iniciativa faz parte do programa Mar Aberto de renovação e ampliação da frota do sistema Petrobras. Com previsão de entrega para julho, uma das embarcações em construção no estaleiro Detroit, em Itajaí, é a Starnav Electra, de transporte de suprimentos. O barco conta com sistemas de geração e distribuição de energia, além de novas tecnologias de pintura e de sistemas anti-incrustação, contribuindo para menor consumo de combustível. Menor nível de emissões de poluição. Segundo a presidente da Petrobras, Magda Chambriá, os empreendimentos se alinham com a política verde da empresa.
7: Esses barcos têm tecnologia atual embarcada, respeitam o nosso Acordo de Paris, respeitam as nossas intenções de sustentabilidade, apoio ao meio ambiente.
6: O presidente Lula destacou o fortalecimento da indústria naval brasileira.
3: A coisa custa 10 milhões mais barato. Por que que não compra da China? Porque a China não paga salário do povo brasileiro. Mas quando você compra de lá, você não desenvolve a indústria nacional. Quando você compra de lá, você não desenvolve tecnologia aqui. Quando você compra de lá, você não gera emprego aqui.
6: O programa Mar Aberto prevê a construção de 96 embarcações até 2032, com investimentos estimados de R$ 32 bilhões na indústria naval brasileira. Mais cedo, o presidente Lula participou em Itajaí da cerimônia de lançamento ao mar da fragata Cunha Moreira. Com 107 metros de comprimento, convés de voo e hangar para helicópteros, a fragata conta ainda com radares, sistemas de de armas avançados e sensores integrados. Nesse projeto, o governo do Brasil está construindo 4 navios de guerra, com investimentos de quase 14 bilhões de reais do Programa de Aceleração do Crescimento, o novo PAC. Reportagem Graziele Bezerra.
1: A taxa de desocupação entre março e maio desse ano foi de 5,6%, menor patamar da série histórica.
2: E o rendimento médio do brasileiro aumentou.
1: Dados mostrados pela PNAD Contínua, divulgada hoje pelo IBGE.
4: O número de brasileiros procurando por uma oportunidade de trabalho retornou ao menor patamar da série histórica, iniciada em 2012. A taxa de desocupação no trimestre encerrado em maio foi de 5,6%. O índice ficou estável na comparação com o trimestre anterior e teve queda de 0,6 pontos percentuais em relação ao mesmo período do ano passado. Outro destaque da Pesquisa Nacional por Amostra de Domicílios Contínua foi a queda na taxa de subutilização, que atingiu 13,3%, o menor nível da série histórica, como explica o analista do IBGE, William Kratochwil.
8: Mais importante é quando observamos a subutilização do mercado de trabalho, ou seja, aqueles que trabalhavam menos horas do que gostariam, aqueles que estavam desalentados, aqueles que estavam fora do mercado de trabalho, mas estão potencialmente ligados a ele, que apresentaram reduções nos seus contingentes, e isso diminuiu a taxa de subutilização do mercado de trabalho, o que é um fator importante, mostrando que o mercado ele continua absorvendo a mão de obra que não estava sendo utilizada.
4: No caso dos empregados com carteira de trabalho assinada, o índice se manteve estável, com quase 40 milhões de pessoas formalizadas. No começo do ano, a gerente Fabiana Barros foi contratada em uma loja no centro de Brasília. Para ela, o cargo com carteira assinada representa tranquilidade.
9: Eu acredito que a vantagem ela é muito boa, porque além de ter os benefícios que a própria empresa fornece, que é o 13º, as férias, então assim, é muito bom.
4: O rendimento médio do brasileiro também subiu, como explica o subsecretário de Política Macroeconômica do Ministério da Fazenda, Rafael Ramires Leão.
10: O rendimento médio real dos trabalhadores no trimestre foi de R$ 3.726,00, uma alta de 4% em relação ao mesmo período do ano anterior. E na comparação com 2022, esse rendimento está 20% mais alto, um avanço que mostra que a queda no desemprego veio acompanhada de ganho real no bolso do trabalhador.
4: A taxa de ocupação medida pelo IBGE leva em conta empregados com ou sem carteira assinada, funcionários públicos, trabalhadores domésticos e trabalhadores que atuam por conta própria. O número de brasileiros ocupados chegou a 102 milhões e 700 mil, uma alta de 0,5% em relação ao trimestre anterior, o que representa 558 mil pessoas a mais incluídas no mercado de trabalho. Reportagem Luana Karen.
2: O governo do Brasil trabalha para tentar atualizar o teto dos microempreendedores individuais.
1: Durante participação no programa Bom Dia Ministro, produzido pela empresa Brasil de Comunicação, o ministro do Planejamento e Orçamento, Bruno Moretti, explicou que um projeto de lei será enviado ao Congresso e prevê atualização entre 2027 e 2028.
11: A gente está trabalhando aqui com a perspectiva de atualizar esse teto para um patamar aí entre 130 e 140 mil, que é mais ou menos a reposição da inflação. Isso é absorvível desde que isso seja feito de maneira escalonada, entre 2027 e 2028. Fazendo isso de forma escalonada, a gente consegue absorver nas contas públicas, a gente consegue, inclusive, cumprir todo o nosso regramento orçamentário e fiscal.
2: Criação de gado irregular, garimpo ilegal e desmatamento em área de conservação.
1: Todos esses crimes foram desarticulados em uma operação do ICMBio no estado do Pará, que terminou essa semana.
2: Durante a ação de fiscalização, o órgão encontrou fortes indícios de criação clandestina de gado dentro da estação ecológica da Terra do Meio.
6: uma área de proteção ambiental que abriga diversas plantas e animais, como o macaco-aranha da testa branca, que está em perigo de extinção. Essa é a Estação Ecológica Terra do Meio, localizada entre os rios Xingu e Iriri, no Pará. Foi nessa importante área de proteção ambiental que o Instituto Chico Mendes de Conservação da Biodiversidade realizou a Operação Pasto Nulos para acabar com o desmatamento ilegal, a criação de gado irregular e o garimpo ilegal. A ação começou no dia 3 de junho e foi marcada por resistência dos invasores, que ameaçaram policiais, destruíram pontes e tentaram furtar o gado apreendido. Ao todo, foram aplicados R$ 6.500.000 em multas, além de bens retidos, como escavadeiras, trator, motocicletas e motores estacionários. Fiscais também apreenderam ouro ilegal e mercúrio, que é um metal altamente tóxico que contamina água, peixes e seres humanos, e 436 cabeças de gado, que agora terão outro destino, como explica o presidente do ICMBio, Mauro Pires.
12: E esse gado depois foi destinado para programas sociais, né? Para combate à fome, para a merenda escolar, né? De escolas municipais, também para hospitais, é importante dizer.
6: De acordo com Mauro Pires, os criminosos eram reincidentes, já tinham sido multados e foi encontrada uma grande rede de atividades ilegais.
12: Não se trata ali de um pequeno produtor que tinha duas, três vacas de produção leiteira ou para sua família. A gente estava falando de uma rede clandestina de criação de animais em áreas protegidas e prejudicando aqueles produtores que seguem as regras. Aquele produtor que vacina os seus animais, registra os seus animais no órgão sanitário estadual.
6: Além do ICMBio, a Operação Pasto Nulos contou com o apoio da Força Nacional, Polícia Federal, Polícia Militar do Pará e IBAMA. Reportagem Raquel Mariano.
1: O INSS inaugurou hoje a 7ª unidade do Previ Barco, a agência flutuante da Previdência que leva atendimento a comunidades afastadas dos centros urbanos.
2: O novo Previ Barco foi inaugurado em Belém, no Pará, e vai atender municípios do arquipélago do Marajó e do Amapá.
13: Uma nova agência flutuante do INSS foi inaugurada nesta sexta-feira em Belém, no Pará. O Previ Barco Belém 2 vai levar serviços previdenciários e assistenciais a comunidades ribeirinhas, indígenas e quilombolas de difícil acesso no Marajó e no Amapá. Os atendimentos ocorrem de forma direta, sem a necessidade de agendamento prévio. Durante a solenidade, o ministro da Previdência Social, Volney Queiroz, revelou o impacto pessoal que a iniciativa causou em sua gestão.
14: Esse Previ Barco, desde quando nós tivemos o primeiro contato na Previdência Social com a política do Previ Barco, foi uma coisa que me emocionou, chamou minha atenção e fez com que eu quisesse me dedicar a aumentar o número de Previ Barcos e a fortalecer essa política.
13: A presidente do INSS, Ana Cristina Silveira, defende que a nova estrutura flutuante consolida uma previdência social mais inclusiva e acolhedora.
15: O Previ Barco é, acima de tudo, um símbolo. Símbolo do Estado que através abrimos para chegar às pessoas. Símbolo de uma gestão que não espera cidadão. Que vai para ele e garantindo que nenhum brasileiro fique para trás.
13: O modelo operacional destaca-se por ser resolutivo, ou seja, ele permite que o cidadão saia com o resultado do requerimento na hora. O tratorista Isaías Rosário da Silva, de 65 anos, conseguiu a concessão da aposentadoria diretamente no barco e celebrou a agilidade do serviço.
16: Foi feliz porque já estou com a carta já aposentado, para ajudar bastante. Tem nem palavra, né? E agora foi maravilhoso.
13: Com a chegada do Belém 2, o Ministério da Previdência Social eleva para 7 o número de Previ Barcos em atividade simultânea nos rios da região norte. Reportagem Pedro Sardinha.
1: O Ministério das Relações Exteriores confirmou as mortes de uma brasileira e um brasileiro entre as vítimas dos fortes terremotos que atingiram a Venezuela na última quarta-feira.
2: O Itamaraty afirmou em uma rede social que está prestando assistência consular às famílias das vítimas.
1: Hoje, uma missão humanitária do Brasil partiu de Guarulhos, em São Paulo, com destino a Maracai, na Venezuela.
2: Foram enviados cães, farejadores e equipamentos especializados para busca e resgate urbano, além de equipes e materiais médicos para cuidado das vítimas.
1: O Brasil enviou nesta sexta-feira ajuda humanitária para a Venezuela. A aeronave KC-390 Millennium da Força Aérea Brasileira decolou de Guarulhos, em São Paulo, com destino a Macaray, na Venezuela. Foram enviados médicos, cães farejadores e equipamentos especializados para apoiar a Venezuela após os terremotos da última terça-feira. São 12 toneladas de material de apoio e uma equipe de busca e resgate urbano, que reúne profissionais da Secretaria Nacional de Promoção e Defesa Civil, de militares do Corpo de Bombeiros de Minas Gerais, São Paulo e do Paraná, além de especialistas da Agência Nacional de Telecomunicações, a Anatel. A missão humanitária brasileira é coordenada pela Agência Brasileira de Cooperação do Ministério das Relações Exteriores. Priscila Machado, para a Voz do Brasil.
17: De acordo com o último balanço divulgado pelo governo da Venezuela, 920 pessoas morreram e mais de 3 mil ficaram feridas.
2: Ainda segundo o governo venezuelano, mais de 4 mil pessoas estão desalojadas e mais de 300 edificações foram afetadas.
17: Agora há pouco, a Força Aérea Brasileira informou que um hospital de campanha da Marinha do Brasil será transportado neste sábado para apoiar a Venezuela após os terremotos registrados na última quarta-feira.
2: A FAB disse que a aeronave KC-390 Millennium vai transportar, além de estrutura do hospital, equipe médica que prestará apoio aos venezuelanos.
17: A decolagem está prevista para as 8 horas da manhã, horário de Brasília, na base aérea do Galeão, no Rio de Janeiro.
2: Um estudo promovido entre pacientes com obesidade grave ou associada a outras comorbidades, como hipertensão, vai medir os impactos de canetas emagrecedoras à base de semaglutida sobre o Sistema Único de Saúde.
17: Anunciado hoje pelo ministro da Saúde, Alexandre Padilha, o estudo vai ser feito ao longo dos próximos 2 anos, com 250 pacientes do Grupo Hospitalar Conceição, do Rio Grande do Sul.
2: O ministro explicou que um dos objetivos é observar as vantagens da aplicação da medicação para o SUS e para os pacientes que, por vezes, não estão aptos à cirurgia bariátrica, por exemplo.
18: Pessoas que estão esperando na fila de cirurgia bariátrica, mas que não têm condições clínicas sequer de fazer a cirurgia. Então, se pacientes que estavam esperando conseguem reunir as condições clínicas para fazer a cirurgia bariátrica, ou mesmo se tem um impacto a ponto de reduzir a necessidade de fazer a cirurgia bariátrica. Como também nós vamos observar pacientes que têm obesidade e comprometimento cardíaco. Então, o que isso tem de impacto nesses pacientes?
17: Padilha destacou também que a adoção das canetas emagrecedoras como protocolo permanente do SUS contra a obesidade e outras doenças depende da produção da medicação no Brasil.
18: Mais da metade da população brasileira tem sobrepeso, a partir da pesquisa feita pelo Vigitel do Ministério da Saúde, que faz a vigilância nas capitais do país, e 1/4 da população brasileira que estão obesas. Então, nós estamos falando de dezenas de milhões de pessoas. Toda vez que você fala em medicação para larga escala de uso no SUS, você tem que conseguir produzir no Brasil, ou senão você não tem sustentabilidade dessa oferta.
2: A pesquisa será realizada com recursos transferidos ao hospital pela Fundação de Apoio da Universidade Federal do Rio Grande do Sul, provenientes de aporte financeiro da produtora do medicamento.
17: A educação pública brasileira avançou em indicadores importantes.
2: A taxa de reprovação no ensino médio e de abandono escolar caíram em torno de 60% em 3 anos.
17: Por outro lado, aumentou a taxa de aprovação dos estudantes.
2: Resultados do censo escolar divulgados hoje pelo Ministério da Educação
17: contribuíram para o resultado um conjunto de políticas públicas, com destaque para o programa Pé de Meia.
19: Mais estudantes permanecendo na escola, passando de ano e concluindo o ensino médio. É o que mostram os dados do censo escolar divulgados pelo Ministério da Educação nesta sexta-feira. Entre 2022 e 2025, a reprovação no ensino médio caiu 62%. O abandono escolar diminuiu 61%, enquanto a distorção idade-série, indicador que mede o atraso escolar, foi reduzida em 28% em 3 anos. No mesmo período, a taxa de aprovação aumentou 11%. Uma revolução na educação brasileira, avaliou Leonardo Barchini, ministro da Educação.
20: Para todos os indicadores, a gente teve uma melhoria significativa que a gente há muito tempo não via. E pela primeira vez, esses três indicadores estão juntos. Diminuição do abandono, diminuição da repetência e diminuição da distorção. A gente, em história recente do Brasil, nessa revolução que a gente fez nas últimas décadas de botar todo mundo para dentro da escola, a gente não tinha visto que esses fatores concomitantemente melhoraram no país.
19: De acordo com o Ministério da Educação, os resultados refletem um conjunto de políticas voltadas à permanência dos estudantes na escola. Entre elas, o programa Pé de Meia, que oferece incentivo financeiro para que alunos do ensino médio frequentem as aulas, concluam os estudos e participem do Enem. Foi o que destacou o ministro Leonardo Barchini.
20: A retomada dos programas do MEC, dinheiro direto na escola, a melhoria da alimentação escolar, do recurso para alimentação escolar, para o transporte escolar, tudo isso contribui para um conjunto de melhorias que nós vislumbramos nos últimos 4 anos. Mas eu poderia dizer que o Pé de Meia é o carro-chefe dessa política toda de melhoria que foi implementada desde 2023.
19: O censo também aponta avanços em outras áreas da educação. As inscrições de concluintes da rede pública no Enem cresceram 46% entre 2022 e 2025. A educação em tempo integral passou de 15% para 25,8% das matrículas, atendendo quase 9 milhões de estudantes. E o número de escolas com internet para uso pedagógico aumentou 43,7%. Beneficiando cerca de 24 milhões de alunos. Os resultados são confirmados pela PNAD contínua do IBGE. Em apenas um ano, aumentou o número de jovens de 15 a 17 anos matriculados no ensino médio e caiu a proporção de estudantes fora da escola. Reportagem Pablo Mundim.
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2: Quando obras visuais não são cuidadas, cores se desbotam, traços se perdem e até o mais importante, pode se apagar, aquilo que as obras representam para a história.
17: Por décadas, isso ocorreu com o mural de 15 metros que habita o 9º andar do edifício sede do Ministério da Educação em Brasília.
2: A obra da artista carioca Gilda Reis, batizada de Educação, é um retrato das desigualdades do país e um lembrete de que o conhecimento é o caminho para a justiça social.
17: Na reportagem especial de Thaís Antônio, você vai saber como a restauração desse mural é também um resgate do direito à memória.
22: Uma obra marcada pela passagem do tempo, mas que passou por meses de restauração para recuperar suas cores, formas e a identidade artística originais. O mural Educação fica no 9º andar do edifício sede do MEC em Brasília. Produzido nos anos 60, a convite de Oscar Niemeyer, o mural de 15 metros quadrados integra o projeto original do prédio e retrata desigualdades sociais brasileiras, destacando a educação como instrumento de transformação. A obra é da artista carioca Gilda Reis Neto. A filha de Gilda, Marta Reis, participou da cerimônia de entrega do painel restaurado. Ela não conhecia o painel pessoalmente, mas relembra que ouvia a mãe se queixar do estado em que a obra se encontrava.
23: Ela sonhou em ver esse painel restaurado. Ela passou muitos anos fora do Brasil. Quando ela voltou, ela veio a Brasília e ela disse: alguém tem que fazer alguma coisa, não pode deixar.
22: A restauração do painel contou com a participação de mais de 30 pessoas da Universidade Federal de Pelotas. Um trabalho complexo que envolveu muita pesquisa e inovação, como lembra a professora Karen Caldas, que atuou ativamente durante o processo.
24: Esse é um painel que tem uma simbologia gigantesca. Ele fala de inclusão, ele fala de educação, ele tem tudo a ver também com um projeto de pensar a educação como base.
22: João Ribeiro, servidor do MEC, se impactou ao encontrar a obra desgastada quando entrou para o quadro do Ministério há mais de 20 anos. Desde então, acompanhou e defendeu a ideia de ver a restauração emoção acontecer. Agora, ao acompanhar o resultado final, João conta que a emoção falou mais alto.
0: Essa utopia de Brasília, essas realidades que são mostradas aqui, nessa inclusão, nessa tentativa de inclusão, de construir uma sociedade democrática, essa ideia da democracia que a gente precisa construir diariamente, né?
22: O processo de restauro do mural preserva uma obra que atravessa décadas e ajuda a contar parte da história do Ministério e também de Brasília, como destaca o ministro da Educação, Leonardo Barchini.
3: Essa reinauguração dessa obra de arte é um dia muito marcante, especialmente para mim, e desde o começo vim aqui visitar o nono andar e ficava matutando por que que esse painel estava tão escondido e tão maltratado. Hoje é um dia de muita emoção para nós e para todos aqui que são servidores do MEC, que estão aqui há muito tempo.
22: A reinauguração encerra uma trajetória de abandono dono da obra, que chegou a ficar coberta por tapumes. Em 1992, técnicos do IFAM redescobriram o mural já deteriorado. Na época, uma tentativa de restauração não avançou e o Ministério optou apenas por proteger o mural com portas de vidro. O processo de restauro começou em 2025 e foi concluído este ano com suas características originais. Reportagem Thaís Antônio.
2: Essas foram as notícias do Governo do Brasil.
1: Uma realização da Secretaria de Comunicação Social da Presidência da República.
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1: E agora com as notícias do Poder Judiciário e do Congresso Nacional. Boa noite, um bom fim de semana.
2: A gente volta na segunda-feira. Boa noite.
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8: Justiça em números 2026, estoque de processos cai e ano de maior demanda da série histórica.
25: STJ determina a criação de plano para a atuação da PM paulista em manifestações públicas.
8: Justiça do Trabalho determina que a empresa recontrate tratorista demitido após voltar de internação psiquiátrica.
25: Boa noite, eu sou o Arthur Filho.
8: E eu sou Walter Lima.
25: O Poder Judiciário encerrou 2025 com 75 milhões e meio de processos em tramitação, segundo dados consolidados do relatório Justiça em Números 2026, apresentados pelo Conselho Nacional de Justiça.
8: O resultado representa redução de 3 milhões e 400 mil processos em relação ao ano anterior e deixa o acervo em patamar inferior ao registrado entre 2020 e 2023, período em que chegou a 84 milhões e 300 mil processos.
25: Os dados evidenciam que a redução do estoque processual ocorreu de um ano de alta demanda. Em 2025, ingressaram 40 milhões e 900 mil processos judiciais, 1 milhão e 400 mil a mais do que em 2024. Esse foi o maior volume de casos novos da série histórica iniciada em 2009.
8: O relatório também traz dados sobre a presença do judiciário no território nacional. Dos 5.571 municípios brasileiros, quase metade são sedes de comarca na Justiça Estadual.
25: STJ determina que o Estado de São Paulo apresente protocolo para a atuação da Polícia Militar em manifestações públicas.
8: O plano deverá ser apresentado em 60 dias corridos após a elaboração de diagnóstico inicial. Fátima Uchoa.
26: Entre as diretrizes do plano está a proibição do uso de armas de fogo fora das hipóteses legais. Caberá ao juízo da execução aprová-lo e acompanhar a implementação. A decisão da primeira turma do STJ atendeu a pedido da Defensoria Pública de São Paulo, que apontou abusos da PM durante manifestações como detenções indevidas, uso excessivo da força, de bombas de efeito moral e balas de borracha sem justificativa. O colegiado concluiu ser legítima a intervenção judicial no caso, pois a omissão do Estado em regulamentar e controlar eventuais excessos da PM e não há protocolo atual com parâmetros de atuação policial em manifestações públicas. O relator foi o ministro Paulo Sérgio Domingues.
25: A empresa deve recontratar tratorista demitido após voltar de internação psiquiátrica.
8: Para a Justiça do Trabalho, a demissão foi discriminatória. Marla Lacerda.
27: O trabalhador foi afastado das atividades por orientação médica após quadros severos de depressão. 8 dias após retornar ao trabalho, foi dispensado. O reconhecimento de demissão discriminatória foi negado em primeira instância, mas o TRT reconheceu a gravidade da doença e condenou a empresa ao pagamento de R$ 6.000 de indenização e a reintegrar o tratorista. A discussão foi levada ao TST. O colegiado manteve a condenação, porque teria havido preconceito por parte da empresa, o que já é de entendimento do TST sobre casos que envolvam doenças psiquiátricas graves, como é o caso do trabalhador.
25: Estão abertas as inscrições para a 30ª edição do curso para candidatas eleitorais Edição Brasil, voltado à formação de mulheres que vão disputar as eleições gerais de 2026.
8: A ideia é fortalecer a participação feminina na política. Adriana Carrara.
4: O curso será realizado em formato híbrido. Nos dias 8 e 9 de julho, as atividades presenciais acontecem em Brasília. Já a etapa virtual será realizada no dia 17 de julho. Ao todo, serão selecionadas 480 candidatas para a modalidade online e até 100 participantes para a etapa presencial. O curso para candidatas eleitorais é promovido pela Comissão Interamericana de Mulheres da Organização dos Estados Americanos, em parceria com a Escola de Governo da OEA e a Associação Nacional das Defensoras e Defensores Públicos, com apoio do Tribunal Superior Eleitoral e do Governo da França. A abertura do evento será transmitida ao vivo pelo canal da Justiça Eleitoral no YouTube e pela TV Justiça. As inscrições podem ser feitas até o dia 30 de junho por meio de formulário que está disponível no site tse.jus.br.
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25: A você, uma boa noite.
8: Bom fim de semana e até segunda-feira.
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9: Eu sou Paula Groba.
10: E eu sou Ricardo Nakaoka.
9: E estes são os destaques de hoje do Jornal do Senado, que começa agora.
10: Avançam medidas para combater evasão escolar de pais e mães jovens.
9: Projeto sobre atendimento médico em instituições para idosos gera debate no Senado.
10: Senadores manifestam solidariedade às vítimas de terremotos na Venezuela.
9: Boa noite.
10: Boa noite.
9: A evasão escolar provocada pela maternidade, paternidade e parentalidade precoce pode ganhar um novo enfrentamento no país. Avançou no Senado um projeto que estabelece uma série de medidas para garantir a permanência de estudantes na escola nessa situação.
10: Entre as ações previstas está a obrigação de as instituições de ensino oferecerem condições adequadas para o aleitamento materno. O repórter Bruno Lourenço traz os detalhes.
11: O projeto de lei aprovado na Comissão de Direitos Humanos impõe às redes de ensino o dever de criar condições específicas de acolhimento para que a gestação ou a chegada de um filho não signifiquem o fim dos estudos para jovens. A proposta prevê a formação de uma rede de proteção para evitar que mães, pais ou mesmo pessoas próximas responsáveis por crianças pequenas sejam privadas da formação escolar. A relatora, a senadora Ivete da Silveira, do MDB de Santa Catarina, defendeu as medidas.
12: A falta dessa proteção, sabemos bem, cria pessoas que algumas das capacidades mais necessárias para a vida social, entre as quais se contam o aprendizado de padrões éticos, universais e racionais, algo diferente daqueles aprendidos no ambiente familiar, bem como a educação científica necessária como fundamento da qualificação da mão de obra, o que será imprescindível para que o futuro adulto possa adquirir bom padrão de vida.
11: O projeto, que já havia sido aprovado na Comissão de Assuntos Sociais, seguiu para a Comissão de Educação.
9: E o tratamento da hemofilia no Brasil ainda esbarra em desafios importantes, especialmente nas desigualdades de acesso a medicamentos e terapias mais avançadas entre as diferentes regiões do país.
10: Esse foi o tema de uma audiência pública realizada na Comissão de Assuntos Sociais do Senado, que buscou discutir formas de ampliar e qualificar o cuidado oferecido aos pacientes. Repórter Marcela Diniz.
14: O tratamento preventivo básico é oferecido
13: oferecido no SUS e recentemente foram incorporados medicamentos mais tecnológicos e menos invasivos para alguns tipos de hemofilia, doença que afeta a coagulação do sangue. O Brasil é referência internacional no tratamento da doença, mas o acesso ainda não é equitativo. Pessoas que vivem longe de capitais ou regiões metropolitanas são as mais prejudicadas, segundo a presidente executiva da Associação Brasileira de Pessoas com Hemofilia, Indianara Galhardo.

0: acompanhamento de políticas públicas e precisamos avançar para coisas novas.
1: O Programa Nacional de Coagulopatias Hereditárias acompanha atualmente 35.852 pacientes. 34% deles têm hemofilia do tipo A, a mais comum, e 6% hemofilia do tipo B.
2: E o projeto que garante atendimento médico em instituições de longa permanência para idosos foi tema de debate na Comissão de Direitos Humanos do Senado. A proposta, já aprovada pela Câmara dos Deputados, recebeu críticas de todos os participantes da audiência.
3: As preocupações giram em torno da forma como o texto foi construído e dos impactos da medida na rede de cuidados aos idosos. Repórter Márcio Maturana.
4: O projeto foi criticado por todos os debatedores. O texto determina que esses estabelecimentos atuem em conjunto com o Sistema Único de Assistência Social e com o Sistema Único de Saúde. Foram apontados problemas pela representante do governo, Daniela Jenkins, do Ministério do Desenvolvimento e Assistência Social.
5: Caso isso passe, a gente vai ter um resultado absurdo, desastroso, né? E também aumentar a desigualdade. Por quê? Porque se a gente não tem um serviço público, quem depende de serviço público não vai ter acesso. Agora, quem pode pagar, vai ter.
4: A presidente da comissão, Damaris Alves, do Republicanos do Distrito Federal, quer debater mais o assunto.
6: Escrever um texto sem ouvir realmente quem precisava ser ouvido. E eu estou sentindo o peso da minha responsabilidade agora.
4: Depois da Comissão de Direitos Humanos, o texto precisa ser analisado ainda na Comissão de Assuntos Sociais.
2: E está pronto para ser analisado pelo Plenário do Senado um projeto que obriga órgãos públicos de proteção e defesa do consumidor a oferecer atendimento à distância, preferencialmente pela internet. Pelo texto, o poder público fica obrigado a garantir à população acesso a esses serviços para o recebimento e processamento de representações e denúncias.
3: De acordo com a relatora da medida, senadora Damaris Alves, do Republicanos do Distrito Federal, a falta de atendimento digital eficiente dificulta a proteção do consumidor no cenário do comércio eletrônico. A parlamentar ainda pontua que a proposta fortalece a cidadania, amplia a transparência e garante que os direitos do consumidor sejam protegidos na prática.
7: A ausência de canais digitais eficientes de atendimento público compromete a efetividade da proteção do consumidor. É necessária uma solução urgente, pois a cada ano mais e mais brasileiros são afetados e o fluxo de comércio continua a crescer aceleradamente.
2: O plenário do Senado fez um minuto de silêncio em homenagem às vítimas dos terremotos que atingiram a Venezuela. Senadores também manifestaram solidariedade às famílias e defenderam o apoio humanitário do Brasil ao país vizinho.
3: O presidente da Comissão de Relações Exteriores, senador Nelsinho Trade, do PSD de Mato Grosso do Sul, destacou a participação de equipes brasileiras na missão de ajuda e ressaltou a importância do fortalecimento dos corpos de bombeiros para atuação em emergências e resgates.
2: O Capital Moto Week, encontro de motociclistas, música e gastronomia que acontece todos os anos em Brasília, pode passar a fazer parte do calendário turístico oficial do Brasil.
3: Um projeto apresentado no Senado reconhece o evento como de relevante interesse turístico nacional. Repórter Henrique Nascimento.
8: Brasília já é parada obrigatória para motociclistas de várias partes do país durante o Capital Moto Week. O evento reúne motos, shows, gastronomia, camping e programação cultural todos os anos na capital federal. A Vanderleia de Oliveira acompanha de perto essa movimentação e diz que o encontro já virou tradição.
9: É um evento maravilhoso, tem gastronomia, tem como você pagar e montar sua barraca para dormir, tem shows, tem de tudo.
8: Um projeto da senadora Leila Barros, do PDT do Distrito Federal, reconhece o Capital Moto Week como evento de relevante interesse turístico nacional e inclui um encontro no calendário turístico oficial do Brasil. Esse calendário foi criado para divulgar festas e eventos capazes de atrair visitantes e movimentar a economia local. Durante a discussão da proposta que criou o calendário, o então senador Fernando Farias de Alagoas destacou o potencial turístico da medida.
10: São festas e eventos que marcam os diversos calendários municipais e que poderão atrair mais turistas, desenvolvendo inclusive regiões menos conhecidas desse nosso país de dimensões continentais.
8: O projeto que reconhece o Capital Moto Week como evento de relevante interesse turístico nacional ainda vai passar pelas comissões do Senado.
3: Com edição de Paula Groba e trabalhos técnicos de João Lira,

0: O Jornal do Senado fica por aqui. Acompanhe agora as notícias do Tribunal de Contas da União e da Câmara dos Deputados. Boa noite.
1: Boa noite e um bom fim de semana.
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1: O Tribunal de Contas da União avaliou o programa Agora Tem Especialistas, do Ministério da Saúde. A iniciativa busca ampliar o acesso da população a consultas, exames e cirurgias com especialistas pelo SUS, o Sistema Único de Saúde. O principal ponto analisado foi a estrutura para reduzir a espera por consultas, exames e outros atendimentos. A auditoria apontou que falta integração e eficiência nos sistemas de tecnologia que deveriam gerenciar as filas e os recursos da política. Em 2025, o programa não conseguiu manter o desempenho dos anos anteriores na realização de cirurgias. Uma das razões é a falta de monitoramento, que impede que as informações sejam acompanhadas de forma adequada. O tribunal fez recomendações ao Ministério da Saúde para aprimorar a gestão do programa. 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
3: Comissão aprova infiltração policial em apuração de exploração sexual.
4: Avança projeto que impõe medidas mais rígidas ao acusado reincidente.
3: Deputados estudam manter auxílio alimentação nas férias do trabalhador.
4: Proposta define atendimento para pessoas com deficiência em desastres.
3: Boa noite. Comissão aprova projeto que estabelece protocolo para pessoas com deficiência em casos de desastre ambiental. A repórter Júlia Lopes tem detalhes sobre a proposta.
5: Segundo o Serviço Geológico do Brasil, quase 4 milhões de pessoas vivem atualmente em áreas de risco no país. Dentro desse grupo estão cidadãos com algum tipo de deficiência ou dificuldade de mobilidade, que se encontram entre os mais vulneráveis. Diante desse cenário, a Comissão de Integração Nacional e Desenvolvimento Regional aprovou o projeto que estabelece regras específicas para o atendimento de pessoas com deficiência ou com mobilidade reduzida em situações de emergência. O texto aprovado incorporou as modificações da Comissão de Defesa dos Direitos das Pessoas com Deficiência e define que o Sistema Nacional de Proteção e Defesa Civil será responsável pela coordenação e implementação e monitoramento desses protocolos. O relator da proposta, deputado Tiago De Joaldo, destaca que essas pessoas enfrentam barreiras físicas, comunicacionais e sociais que dificultam a evacuação e o acesso à ajuda e que a adoção desses protocolos é fundamental para garantir mais segurança.
6: A gente sabe da dificuldade que as pessoas com deficiência principalmente têm, né, de participar do processo de evacuação, do processo de resgate, e esse projeto de lei ele busca exatamente trabalhar antecipadamente, né, a política nacional voltada a se prever, inclusive a identificação de mapas, onde é que existem pessoas com deficiências em lugares de riscos, para que antecipadamente a Defesa Civil possa preparar planos de evacuação específico, que aqueles lugares que poderão servir como local de concentração das pessoas evacuadas e resgatadas tenham acessibilidade, enfim, de uma forma que essas pessoas sofram menos quando essas situações difíceis acontecerem.
5: De acordo com o IBGE, o Brasil tem mais de 14 milhões de pessoas com deficiência, o que representa 7,3% da população com 2 anos ou mais. Esses números reforçam a necessidade de políticas públicas específicas para garantir segurança e atendimento adequado em momentos de emergência. Entre as medidas previstas na proposta estão a identificação e o cadastramento de pessoas com deficiência que vivem em áreas de risco, a inclusão de um capítulo específico nos planos de contingência, a capacitação de agentes para atendimento especializado, além de garantia de acessibilidade em abrigos e centros de assistência. O projeto também prevê a divulgação de informações em formatos acessíveis e a criação de mecanismos de coordenação entre órgãos públicos, a sociedade civil e instituições especializadas. O projeto, que busca melhorar os protocolos de segurança e atendimento das pessoas com deficiência ou com dificuldade de mobilidade no âmbito da Política Nacional de Proteção e Defesa Civil, agora aguarda análise na Comissão de Constituição e Justiça. Da Rádio Câmara de Brasília, Júlia Lopes.
2: Meio Ambiente.
4: Felipe Beccari, do Podemos de São Paulo, apresentou o projeto que institui a Virada Nacional da Castração de Cães e Gatos. A iniciativa prevê a realização anual de mutirões gratuitos de esterilização em todo o país, com prioridade para famílias de baixa renda e animais em situação de rua.
3: Segundo Felipe Beccari, a proposta busca reduzir a superpopulação e o abandono de animais, além de prevenir doenças que podem afetar a saúde pública. O texto também prevê ações de educação para guarda responsável e integração com campanhas de vacinação e proteção animal.
2: Transportes.
4: Comissão aprova projeto que aumenta a segurança de pedestres com deficiência. A repórter Maria Neves tem mais informações sobre o texto.
7: A Comissão de Viação e Transportes da Câmara aprovou o projeto do deputado Murilo Galdino, do Republicanos da Paraíba, que visa aumentar a proteção da pessoa com deficiência ou com mobilidade reduzida no trânsito. A proposta prevê expressamente que condutores de qualquer tipo de veículo serão sempre responsáveis pela segurança dos pedestres, especialmente das pessoas com problemas de locomoção. Como ressalta o relator, deputado Alexandre Guimarães, do MDB do Tocantins, o Código de Trânsito já determina que os motoristas são responsáveis pela segurança dos pedestres, mas não faz menção específica à proteção das pessoas com deficiência.
8: O projeto visa alterar o artigo 29 do Código de Trânsito Brasileiro, que é um artigo que visa a proteção dos carros maiores para os menores, dos menores para os ciclistas e motocicletas, dos ciclistas e motocicletas, todos para os pedestres. Traz uma condição declaratória de proteção ainda maior para as pessoas com vulnerabilidade e deficiência no trânsito. Então, essas pessoas com capacidade reduzida e deficiência são inseridas agora no corpo desse texto.
7: Alexandre Guimarães ressalta que o Brasil já conta com normas que reforçam a proteção das pessoas com deficiência no trânsito, como a Lei Brasileira de Inclusão. O deputado sublinha que essa legislação impõe ao poder público e aos particulares o dever de garantir acessibilidade e segurança no uso das vias públicas e dos serviços de mobilidade urbana. No entanto, na opinião do deputado, ainda assim as mudanças na lei são fundamentais por dar ênfase ainda maior à responsabilidade dos motoristas. Segundo ele, sem isso, a proteção dos pedestres com deficiência ou mobilidade reduzida permaneceria prejudicada. A proposta, que reforça a proteção de pessoas com deficiência ou mobilidade reduzida no trânsito, ainda será analisada pela Comissão de Constituição e Justiça. Da Rádio Câmara de Brasília, Maria Neves.
2: Direitos Humanos.
3: Comissão aprova infiltração policial para investigar exploração sexual de crianças e adolescentes. A repórter Mônica Tati explica a questão.
9: Projeto aprovado pela Comissão de Segurança Pública e Combate ao Crime Organizado da Câmara dos Deputados prevê medidas de reforço contra o tráfico, a prostituição e a exploração sexual de crianças e adolescentes. O texto reconhece essas práticas como atividades típicas de organizações criminosas e permite a adoção de instrumentos legais, como a infiltração de agentes policiais. Segundo o autor do projeto, o deputado delegado Paulo Bilinski, do PL de São Paulo, a infiltração já está prevista na Lei das Organizações Criminosas, mas é preciso prever uma nova legislação no caso específico de crimes sexuais contra crianças e adolescentes. Paulo Bilinski ressalta que muitos aliciadores e intermediadores operam por meio de redes sociais, fóruns fechados e plataformas de comunicação criptografadas, de difícil acesso para investigação.
10: A característica do crime de pedofilia, de tráfico de crianças, a principal característica é que são ambientes extremamente fechados. Como você investiga um lugar da onde não sai informação? A única forma de investigar é com a infiltração. O Brasil tem uma dificuldade de fazer infiltração policial, que é um ambiente sem a prática e sem o costume. É um método de produção de prova que existe no Brasil, na legislação, faz tempo, mas não é empregado dessa forma, com essa facilidade.
9: O texto também amplia as medidas de proteção aos agentes infiltrados e aos seus familiares, como escolta, alteração de identidade, mudança de domicílio e eventual inclusão em programas especiais. A proposta busca ainda aprimorar a cooperação internacional, facilitando o intercâmbio de informações e operações com outros países. O projeto, que reforça o enfrentamento ao tráfico e à exploração sexual infanto-juvenil, será analisado pelas comissões de Previdência, Assistência Social, Infância, Adolescência e Família e de Constituição e Justiça e de Cidadania. Depois seguirá para a votação no plenário da Câmara. Da Rádio Câmara de Brasília, Mônica Tati.
2: Saúde.
4: Josivaldo JP, do União do Maranhão, defende a aprovação de projeto que cria uma política nacional de apoio a crianças e adolescentes neurodivergentes. Autor da proposta, ele explica que o objetivo é ampliar o acesso a diagnóstico, terapias e apoio escolar, com prioridade para famílias em vulnerabilidade.
3: Josivaldo JP também aponta que o projeto prevê a criação de um fundo nacional para financiamento de centros de atendimento, serviços itinerantes e formação de profissionais especializados. De acordo com o congressista, a maior parte dos recursos será destinada a famílias inscritas no CadÚnico.
2: Segurança Pública.
4: Proposta em debate na Câmara impõe medidas mais rígidas para acusados que cometam novos crimes. Saiba mais na reportagem de José Carlos Oliveira.
11: A Câmara dos Deputados analisa a proposta que altera o Código de Processo Penal para impor regras mais duras para criminosos reincidentes. O texto do deputado Domingos Sávio, do PL de Minas Gerais, permite à Justiça decretar a prisão preventiva de acusado preso novamente em flagrante após ter sido liberado em uma primeira audiência de custódia. Domingos Sávio argumenta que a medida vai prevenir a repetição de crimes cometidos por pessoas que já possuem histórico criminal e processos pendentes.
12: Prendeu uma vez, teve audiência de custódia, você tem o direito de ficar livre para responder em liberdade, mas foi preso pela segunda vez, houve uma reincidência, ele fica preso preventivamente enquanto tramita o seu julgamento para decidir qual é a pena. Ou seja, acaba com esse prende e solta. Isso está desmoralizando a polícia e incentivando o crime. Portanto, o meu projeto de lei que irá contribuir nessa guerra contra o crime.
11: A proposta foi aprovada na Comissão de Segurança Pública, inclusive com novas regras para facilitar a ação policial nas prisões em flagrante. Uma das alterações valida o flagrante baseado em denúncia anônima ou fundada suspeita, desde que haja descrição detalhada das circunstâncias objetivas que levaram à ação policial. O texto aguarda a análise da Comissão de Constituição e Justiça, onde já recebeu o apoio da relatora. A aprovação definitiva na Câmara depende da apreciação do plenário. Da Rádio Câmara de Brasília, José Carlos Oliveira.
2: Comissões.
3: Relatório de comissão externa sobre feminicídios no Rio Grande do Sul, aprovado neste primeiro semestre, propõe diversas medidas para combater o problema. A repórter Daniele Lessa nos conta as medidas sugeridas.
13: O feriado de Páscoa do ano de 2025, com 12 assassinatos de mulheres, foi o motivo de criação da comissão externa sobre feminicídios no Rio Grande do Sul, que, após realizar 43 reuniões e ouvir mais de 300 pessoas, aprovou o seu relatório final, com um diagnóstico da violência e com 95 propostas para o Estado e para uma política nacional de enfrentamento. A coordenadora da comissão, deputada Fernanda Melchiona, do PSOL Gaúcho, disse que o trabalho continua, agora levando as propostas a diferentes órgãos e cobrando medidas efetivas.
14: E a ideia não é um relatório final da comissão, é um relatório parcial para que a gente possa, até o ano de 2026, final do ano, a nossa comissão tem até janeiro de 2027, cobrar o que está sendo feito.
13: Entre as propostas estão o aumento da estrutura de atendimento à mulher, especialmente em pequenas cidades rurais, rurais e no litoral norte, que não conta com nenhuma delegacia da mulher, ampliar o alcance de ações que funcionam, como colocar tornozeleiras eletrônicas em agressores, garantir o aumento de recursos federais para o combate ao feminicídio nos estados, por meio de aprovação de projeto de lei, e também ações de educação e comunicação que possam alterar a cultura de violência.
15: Que esclareça, que enfrente, não apenas que anuncie tantos feminicídios. Não basta para nós apenas a contabilidade macabra e perversa. Nós queremos que se fale da vida dessa mulher, que se humanize, que se diga que ela era mãe, que se diga que ela era filha.
13: Em 2025, no Rio Grande do Sul, foram 80 feminicídios consumados e 264 tentativas. Da Rádio Câmara de Brasília, Daniele Lessa.
2: Justiça.
4: A Comissão de Relações Exteriores aprovou o projeto que restringe a prisão preventiva de policiais investigados por ações em serviço. A reportagem é de Luiz Cláudio Canuto.
16: A Comissão de Relações Exteriores e de Defesa Nacional da Câmara aprovou o projeto que restringe a prisão preventiva e medidas cautelares contra agentes de segurança investigados por atos praticados durante o serviço. O texto altera o Código de Processo Penal. Segundo o projeto, juízes só poderão determinar prisão preventiva ou medidas cautelares daqueles profissionais se houver demonstração inequívoca de que a conduta não ocorreu em legítima defesa ou no estrito cumprimento do dever legal. O autor da proposta, deputado Coronel Assis, afirmou que o objetivo é proteger quem atua em situações de alto risco. O relator, deputado General Girão, do PL do Rio Grande do Norte, recomendou a aprovação do texto. Na avaliação dele, a proposta não afrouxa o controle penal, mas exige uma motivação mais robusta para que não haja a prisão do policial.
17: Esse poder de polícia nunca foi tão desmoralizado no nosso país. Nós precisamos tratar com rigor a criminalidade. E é claro, e precisamos dar respaldo aos nossos policiais que combatem a criminalidade para que eles não sejam perseguidos. O que se vivencia hoje no Brasil é isso. Muitas decisões são tomadas derrumpante por magistrados, condenando policiais, às vezes até mesmo dentro da própria corporação, tirando da rua, proibindo promoções policiais. Policiais que foram envolvidos em algum tipo de atuação de enfrentamento ao crime, já considerados no carimbo na testa como sendo culpados. Não, não é assim que deve se tratar o policial. A gente tem que dar respaldo para que ele possa ter, sim, a autoridade de defender a sociedade.
16: A regra valeria para policiais, militares, policiais penais e, por sugestão do relator, também para os integrantes de polícias legislativas. Segundo o texto, para decretar a prisão, a autoridade judicial deve comprovar que o ato do agente não se enquadra em duas situações específicas: excludente de ilicitude prevista no Código Penal, como legítima defesa, e estrito cumprimento do dever legal. E também contexto de risco iminente ou ameaça grave à ordem pública ou à integridade física, inclusive de outra pessoa, em que o uso da força tenha sido necessário e proporcional. O projeto que restringe a prisão preventiva de agentes de segurança em serviço está na Comissão de Segurança Pública e Combate ao Crime Organizado. Em seguida, vai à Comissão de Constituição e Justiça antes de seguir para o plenário. Da Rádio Câmara de Brasília, Luiz Cláudio Canuto.
2: Trabalho.
3: Câmara debate proposta que garante a manutenção do auxílio alimentação durante as férias. O texto já está sendo analisado pelas comissões, como informa a repórter Sofia Peçanha.
18: A legislação trabalhista considera que o auxílio alimentação não integra a remuneração do empregado. E com isso, muitas empresas descontam o valor do vale quando o trabalhador sai de férias ou de licença, por exemplo. Esse entendimento, no entanto, pode mudar se avançar na Câmara dos Deputados o projeto sobre o assunto. O autor da proposta, o deputado Acácio Favacho, do MDB do Amapá, entende que quando a empresa concede o auxílio alimentação, o empregado passa a contar com o valor no orçamento, não sendo justo reduzi-lo em situações justificadas de ausência, como férias, uso de banco de horas, motivo de doença comprovada, acidente de trabalho, licença maternidade e licença paternidade. O projeto já foi aprovado pela Comissão de Trabalho, onde o relator, o deputado Ricardo Maia, do MDB da Bahia, reforçou que a alimentação é um direito social essencial à dignidade e ao bem-estar do trabalhador. Ele concordou que a manutenção do benefício em períodos justificados de ausência é uma forma de garantir segurança alimentar e proteção social.
19: A finalidade principal do auxílio alimentação é promover a segurança alimentar, um pilar que não pode ser removido justamente quando o trabalhador mais precisa da tranquilidade para o seu descanso e recuperação.
18: Segundo a proposta, a regra não vale para afastamentos com recebimento de benefício previdenciário, como nos casos de auxílio-doença pago pelo INSS. O projeto, que proíbe o desconto do auxílio alimentação durante as férias e outras faltas justificadas, será analisado agora pela Comissão de Constituição e Justiça. No entanto, o deputado Jorge Guitten, do Republicanos de Santa Catarina, apresentou um requerimento de redistribuição para que o texto também seja analisado pela Comissão de Finanças e Tributação. Esse pedido ainda aguarda a decisão da Câmara. Da Rádio Câmara de Brasília, Sofia Peçanha.
20: Votação. Glauber Braga, do PSOL do Rio de Janeiro, reclama da demora do Senado para votar o fim da escala 6x1 já aprovado na Câmara. O
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22: 8 horas.
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0: 8:16.
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0: 8h32.
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0: 8h49.
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